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1: 9:08, voltamos com a noite na Espaço, no oferecimento Energia Esportes e Boutique Animal. Agora aqui em Farroupilha, 12 graus a temperatura. 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A gente vai fazendo aqui 5 coisas ao mesmo tempo, é uma sexta-feira muito movimentada. Estamos em apuração, em trabalho jornalístico, já está no site da Espaço Informação. Que causa perplexidade. Hoje, na celebração da missa, às 6:30, na Igreja Matriz, aqui no centro de Farroupilha, paróquia Sagrado Coração de Jesus, um indivíduo causou confusão, distúrbios, uma cena assim que o pessoal tá, é chocante de ver. Ele escalou o altar mor, é o altar principal, o maior, que aqui o da Igreja de Farroupilha. É sim, uma obra de arte daquelas, lindíssimo trabalho. Ele escalou, e aí não se sabe como por trás, foi até o topo do altar maior, né? Não sei quantos metros que dá, enfim. Ele tirou o anjo que tem lá, se tem duas imagens de anjo, ele tirou uma daquelas imagens, sentou naquele espaço. Detalhe, no momento que estava para começar a Santa Missa, essa apuração que eu fui realizando agora, tava prestes a começar a missa, detalhe, com a igreja cheia de famílias, porque hoje, além da novena preparatória em honra ao Sagrado Coração de Jesus, também hoje a missa era dedicada ao Colégio Nossa Senhora de Lourdes. Então tava cheio de famílias e crianças. Causou pânico. Isso eu tô falando pelos relatos de pessoas, fontes que eu conheço, eu frequento a missa das 6:30 nas sextas, só que hoje eu não participei, porque enfim, nesse momento do Sagrado Coração de Jesus, da novena, tem os festeiros realizando, enfim, então não estive presente hoje, senão teria visto essa cena. Causou susto em todo mundo. Esse homem estava em surto, ele já estava na igreja antes de começar a missa, diz que ele estava deitado em alguns bancos, prestes a começar, ele invadiu o presbitério, que é o espaço da igreja onde o padre celebra a missa, onde tem o altar. Ele sentou num dos bancos que é reservado aos ministros da Eucaristia. O pessoal começou já a ficar assustado, enfim, uma situação desconfortável. Pediram para ele sair, aí ele invadiu o espaço atrás do altar mor e escalou até o topo, tirou a imagem do anjo e ficou sentado no espaço, causando pânico, especialmente nas crianças. A missa foi cancelada, foi interrompida, ela não foi retomada depois. O padre Gilmar Marquezine estava presente por conta dessa missa hoje também ser em honra ao Colégio Nossa Senhora de Lourdes. E causou pânico em todo mundo. A brigada militar foi chamada, esse homem foi contido e daí o SAMU o encaminhou ao Hospital São Carlos. E como eu falei, a celebração dessa sexta, ela não foi retomada. A gente não tem informação, estão apurando se a imagem do anjo, ela foi quebrada, se alguma coisa do altar mais foi danificado também, se teve mais algum problema. Que cena, e eu falo como, não só como jornalista e locutor, mas como fiel católico, tá? A missa, ela é um momento, ela é o auge, ela é o momento principal da fé católica. Então, esse momento, independente agora se falar que, bom, o homem tava em surto ou passando por problemas emocionais, independente disso, ela é uma cena durante a missa que ela causa um espanto, uma aflição, uma perplexidade. E aí você considerando que a igreja matriz estava cheia de gente, especialmente crianças, causou um pânico nas pessoas, porque vai que ele cai do altar mor, sabe, na frente de todo mundo. Momento muito tenso. Tenso demais. Tem vídeo, eu já botei um, mas vou botar outro também, que a ouvinte gentilmente encaminhou mais cedo. pegar aqui o nome, a Dalmara, daqui a pouquinho vai estar também esse vídeo. Momentos de tensão hoje em meio à missa das 6:30 na paróquia Sagrado Coração de Jesus, Igreja Matriz aqui de Farroupilha. 9:12, Rufato Alto Som, há mais de 25 anos, oferece o que há de melhor e mais moderno para seu carro, em películas, som, alarmes, acessórios para picapes e tudo para a parte elétrica. 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Rua Pedro Grendene, 250, bairro Volta Grande, fone 3261-3394. 9:13 e vamos com música, chegando agora a Dub Mix.

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9:39. Agora aqui em Farroupilha, 12 graus a temperatura. Um intervalo na sequência, muito mais aqui na noite, na Espaço. Agora 9:39. Rápido break, já voltamos.

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19: Agora 9:47, estamos de volta com a noite na Espaço, no oferecimento Energia Esportes e Boutique Animal. Amanhã, 9 de maio, é o último dia do Bazar Solidário Especial de Dia das Mães, realizado pelas voluntárias da saúde, que acontecerá das 8 às 17, sem fechar ao meio-dia, na rua 13 de maio, número 10. Grande variedade de roupas, acessórios, utensílios e muitos produtos novos, com preços a partir de R$5. Toda a renda será revertida ao Hospital São Carlos, ajudando a manter e fortalecer os serviços oferecidos à nossa comunidade. Leve família, amigos, escolha um presente especial para o Dia das Mães e ajude a espalhar o amor e a solidariedade. No site da Espaço começou o Entrai, Encontro das Tradições Italianas, em Nova Milano, o berço da imigração italiana no Rio Grande do Sul, 146 anos da chegada das primeiras famílias. Começou mais uma edição, número 22. Do evento. No site da Espaço, as imagens, reportagem do Luiz Carlos Miller, do Gabriel Marqueto, nesta noite, noite fria, lá em Nova Milano. Inclusive, você acompanha toda a programação completa. E também no site da Espaço, é o principal, um dos principais destaques dessa noite, situação que ocorreu na Igreja Matriz, aqui de Farroupilha. Durante, era prestes a começar os momentos iniciais da missa das 6:30 da noite. Igreja Matriz repleta de famílias, porque além da novena em preparação à festa do Sagrado Coração de Jesus, também hoje era missa dedicada ao Colégio Nossa Senhora de Lourdes. Então estava cheio de crianças lá na Igreja Matriz. E nesse momento, um indivíduo em surto, ele invadiu o presbitério, que é onde o padre celebra a missa, sentou num dos bancos dos ministros, causou um desconforto. Um dos festeiros pediu pra ele sair. E esse indivíduo em surto, ele invadiu o altar mor por trás. Os relatos das testemunhas que a gente foi conversando nessa noite, diz que em questão de, assim, segundos, ele subiu no topo do altar e lá tirou a imagem do anjo que tem, e ele ficou naquele espaço, causando pânico, crianças chorando, o pessoal deixou o local, uma cena que causou muito temor, porque vai que o cara cai daquela altura, as pessoas, enfim, ficaram muito assustadas. Brigada Militar foi acionada, esse indivíduo foi contido e depois levado pelo SAMU em estado de surto ao Hospital São Carlos. Tô falando enquanto tô fazendo aqui, tô carregando mais um vídeo porque mais gente mandou, e aí a gente teve acesso às imagens durante o dia. Esse indivíduo esteve, vá, desde amanhã ele esteve na Igreja Matriz. Ele, olha, graças a Deus, isso aqui é intercessão de Nossa Senhora. Isso aqui é não só um jornalista, mas é um fiel católico falando, tá? Então, eu creio na intercessão da Virgem Maria. Esse cara não fez estrago, porque, meu Deus, dá pra ver pelo vídeo que já está no site, isso aqui é imagem exclusiva obtida pela reportagem da Espaço. Durante o dia, ele mexe nas mesas, mexe nas cadeiras, ele vai dentro do presbitério, talvez, eu acho que até entra na sacristia. Depois ele pega a cadeira que o padre usa na celebração, ele bota em cima do altar mor, na frente do sacrário, que o sacrário é onde tem as hóstias consagradas, que na fé católica é a presença viva de Nosso Senhor Jesus Cristo. Então, esse cara podia ter feito coisa pior. Graças a Deus, ele mexeu ali nas cadeiras, só. Tem um momento também, um sacrilégio, ele pula por cima da mesa do altar, sai correndo. Diz que ele tava o dia todo assim. Podia ter quebrado a imagem também de Jesus que tem do Sagrado Coração, que tá também ali no presbitério. Não teve vandalismo, tá? Ele só mexeu nas cadeiras, nas mesas, entrou várias vezes durante o dia. Inclusive, essa imagem do anjo, pelo relato que a gente recebeu, quando a Brigada Militar chegou, ele colocou a imagem do anjo no local. Então, não teve vandalismo. Mas o pânico se instalou na hora da missa, né? Era prestes a começar a celebração. Esse cara, a Brigada Militar até encaminhou, ele tem 43 anos, foi levado por surto ao Hospital São Carlos. Esses vídeos já estão circulando, já está viralizando, você confere no site da Espaço. Agora 7 minutos faltando para as 10. Enquanto isso, música aqui na Espaço, John Farnham.

0: 10h18 à noite na Espaço, a gente faz um intervalo, na volta aproveitamos para passar a previsão do tempo aqui em Farroupilha. Agora tempo está aberto, noite com céu estrelado e frio, 12 graus a temperatura nesta altura. Ontem, por volta das 10 horas, era o quê? Era 21 graus a temperatura. A previsão acertou em cheio, apesar de que o tempo ficou aberto. Até estava indicando que estaria com mais nebulosidade hoje, o que não aconteceu. Céu bem limpo. Na volta, então, vamos ver o que vai acontecer no fim de semana. 10h19, 12 graus em Farroupilha. Já voltamos.
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2: O hábito de manter uma rotina organizada reduz o estresse. Planejar tarefas com antecedência e compromissos ao longo do dia evita sobrecargas e ajuda a manter o equilíbrio mental, físico e emocional. A vida é melhor quando se tem saúde.
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0: 10h25, voltamos com a noite na Espaço, no oferecimento Energia Esportes e Boutique Animal. 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Vamos com a previsão do tempo, que continua com sol todo dia, noite estrelada para este sábado também, mas vai esfriando. 14 é a máxima para esse sábado, com 4 graus a mínima. Domingo deve ser o dia mais frio do ano até agora. A máxima para domingo é 10 graus, com a mínima em 1 grau. Nesse momento, a previsão indica que o domingo deve ser com mais nebulosidade ao longo do dia. A partir da segunda-feira até a quinta, sol, manhã e tarde e noites com tempo aberto. Não teremos chuva em nenhum dia até a próxima quinta-feira e volta a esquentar. 10 graus a máxima do domingo, 14 na segunda, 19 na terça, 19 também na quarta e 20 graus na quinta-feira. Então essa instabilidade na temperatura começou nessa sexta-feira, segue no sábado e aí o domingo com bastante frio, mas depois volta a esquentar. Repetindo, sábado com sol, 14 graus a máxima, domingo com mais nebulosidade, mas sem chuva, máxima 10 graus, mínima 1 grau. Ao longo dessa noite aqui deve cair mais a temperatura. Deve começar a madrugada na casa dos 9 graus, vai esfriando, o amanhecer desse sábado é na casa de 5 a 6 graus. 10h27, e em meio à correria, não consegui mandar os abraços, pessoal que tá interagindo, participando, tivemos um dia bem movimentado aqui em Farroupilha, tem a abertura do Entrai, tivemos ocorrências policiais desde a noite da quinta-feira e o principal destaque, o assunto que vai viralizar, tem inclusive nas nossas redes sociais também já os vídeos para você assistir e compartilhar, do homem que causou confusão em plena missa na Igreja Matriz, escalou o altar mor, no meio da celebração com a Igreja Matriz lotada de crianças. Tem os vídeos e os relatos, matéria completa no site da Espaço. Deixa eu puxar a lista aqui. Lá do início, querida Iracema Pereira Chaves, muito obrigado, boa noite. Rosângela também tá participando. Querido Marcelo Nilo, tá sempre na escuta, fã do Dub Mix, obrigado cara, valeu pela mensagem. Heitor também tá na escuta. O recado do Rogério Giordani, obrigado pela companhia, já vou ouvir teu áudio. Rogério, obrigado pela participação. Quem também mandou recado, Guilherme, boa noite. Grande Gerson Mansueto Sartori, obrigado pela mensagem. Também mandou aqui uma opinião sobre a situação do cara em surto ali, subiu no altar. Querido Paulo Jungues, também o Eduardo, Cleonice, muito obrigado pela participação. Meu grande amigo Luciano Silva, namorada Aline Lázari, a filhota, a Samira, filhota Pet do Luciano e da Aline, muito obrigado pela participação. Alô, Samuel, pediu música, obrigado pela mensagem. Também quem mandou aqui a sua participação, turma de estrela, aquele abraço para vocês. Marcelo, Duda, Mike e Daniele, sempre na escuta. Também quem mandou aqui o recado, não deixou o nome, pediu música também do Modern Talking. Obrigado pela participação. Tem o escudo do Botafogo no contato do WhatsApp, só não mandou o nome e nem de onde é. E também quem mandou o recado aqui, Márcio. Valeu, Márcio. É o Márcio e a Sinara, né? Que estão juntos. Vamos comigo até o Chiado, até a meia-noite, quando a gente desliga a chave da rádio. Márcio, Sinara, abração pra vocês, muito obrigado pela companhia. Turma que participa, WhatsApp da Espaço 549-9611-1971. Agora mais música aqui na Espaço, Renato Russo.
2: Essa eu acho que pouca gente conhece. É a última música do último lado do último disco de Cazuza. Se chama Quando Eu Estiver Cantando.

0: 11:19, passou o tempo, já estamos na reta final, mas ainda tem 41 minutos para música boa aqui na Rádio dos Melhores Ouvintes. Abrimos o fim de semana com tudo, sexta-feira, 8 de maio, com 10 graus agora na temperatura. Um intervalo e na sequência tem mais. 11:19, já voltamos.
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0: 11:25, estamos de volta com a noite na Espaço, no oferecimento Boutique Animal e Energia Esportes. 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No site da Espaço, mais destaques, mais informações. A abertura do Entrae enaltece Nova Milano como vitrine da cultura italiana na Serra. Começou hoje o evento. No site você acompanha a programação completa. São dois finais de semana. Hoje o evento começou, além do cerimonial oficial, também tem a tradicional apresentação da Escola Santa Cruz, que toda a abertura de Entrae tem uma apresentação envolvendo os alunos com o tema Mãos que construíram histórias que prosperam. E amanhã, muitas atrações, começando já às 10 da manhã, abertura do evento, e depois segue até às 9 horas da noite, sempre com espetáculos, com eventos, tem inclusive o campeonato de quadrilho, além, claro, dos estandes, pessoal que tá vendendo, especialmente a gastronomia. Tem o Clube de Mães de Nova Milano, que tá sempre participando, vendendo pão, vendendo grostoli, polenta. Tudo isso em Nova Milano, berço da imigração italiana no Rio Grande do Sul. Deixa eu mandar aqui mais abraços, repito, tá no site, a galeria de imagens da abertura nessa noite. Quem mandou recado aqui? A Sandra, muito obrigado pela participação. Dani de Forqueta, sempre na escuta. Grande Júlio Lins, aquele abraço, Júlio, obrigado pela mensagem, pela participação também nesta sexta-feira. 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Aqui na Espaço tem Chimarruts.

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1: Onze e 56, fim de papo na noite na Espaço desta sexta-feira. Muito obrigado pela sua companhia. Estamos de volta nesse sábado, logo após o Yesterday. No site da Espaço, informações, destaques para começar o fim de semana bem informado, bem informada. Homem interrompe missa, escala altar mor e causa confusão na igreja matriz aqui em Farroupilha. A abertura do Entrai enaltece Nova Milano como vitrine da cultura italiana na Serra. Notícia dessa noite, entrou agora, Tiago Galvão deixa a Secretaria de Gestão e Governo de Farroupilha. Balcão do Trabalhador conta com mais de 230 vagas em aberto em Farroupilha. Esses e outros destaques, site, aplicativo e redes sociais da Espaço FM. Encerramos com Bruno Mars e a Espaço volta às 6 da manhã com o programa Rogério Portolan. Boa noite, bom fim de semana, até mais.

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4: Muito bom, muito bem, com licença, bom dia. 6 horas no ponto, temperatura tá variando entre 7 e 9 graus aqui na Serra Gaúcha. Como é que tá o termômetro aí, a temperatura no teu bairro, na tua localidade, na tua rua? Manda pra cá, envia pelo WhatsApp 99611-1971. Temperatura, gente, é a sensação térmica agradável, não tá tão frio como se falava, enfim, termômetro tá marcando aí, aqui no estúdio, aqui no prédio da Espaço FM, nós temos com 9 graus, mas tem locais aqui que o pessoal já tá enviando, tá com 7 a 9 graus variando. Deixa eu mandar um bom dia de cara aqui para você que tá chegando nas ondas da Espaço FM, chefe Adel Ferreira, muito obrigado, Guilherme, nas ondas da Espaço FM. Gente, um sábado hiper movimentado, o que aconteceu ontem no final da tarde, começo da noite, um fato que eu não recordo, algo parecido. Tem um vídeo aqui rápido: homem interrompe missa, escala altar mor da igreja matriz Sagrado Coração de Jesus e causa confusão na igreja. Isso aqui é um perigo danado, que corre o risco até de derrubar o altar mor. Tem uma imagem rápida, tem um vídeo aí, pessoa que tiver mais imagens, manda pra cá. A abertura do Entrai enaltece Nova Milano como vitrine da cultura italiana na Serra Gaúcha. Mudança no time do Jonas. Tiago Galvão deixa a Secretaria de Gestão e Governo de Farroupilha. Prefeito sem pressa vai escolher substituto. Balcão do Trabalhador conta com mais de 230 vagas em aberto em Farroupilha. Idosa atropelada no centro da cidade no final da tarde de ontem. Operação resulta em prisões após roubo e malote. Roubo a malote em Caxias do Sul. 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A gente amplia em seguida. Panorama, show da informação. Família Charnobai, bom dia. Vera Lúcia, bom dia. Nas ondas da Espaço FM. Samara, bom dia, boas-vindas. A gente começar com um countryzinho clássico do Creedence, na voz da Laila Harrison. Laila Harrison. Ficou uma versão linda pra caramba. Começar bem o sábado, começar bem o fim de semana. Temperatura 9, 6

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1: Agora 6:06. Bom dia, rádio ligada aqui na Espaço. Ficou linda essa versão do Curadense. Laila Harrison tem vários clássicos e ela transformou tudo em country bonito. Rádio ligado na Espaço. Irani Rodi, muito obrigado. Bom dia. Excelente sábado. Abrindo o portal de notícias espaçofm.com.br. Chamei a atenção algumas em destaque. Homem interrompe missa, escala altar-mor e causa confusão na igreja matriz de Farroupilha. Fato aconteceu ontem na missa no final da tarde. Dá uma olhadinha, o vídeo é rápido. Ele escalou, tirou um anjo que estava no altar, ficou no lugar. Nossa, gente, chamaram polícia, nossa brigada militar, SAMU foi retirado, o nome não foi identificado, foi conduzido a DP, não se sabe se ficou detido, se teve algum problema, né, de um surto. O assunto é destaque. Padre Gilmar, a gente aguarda a tua manifestação até para orientar de forma oficial. Tiago Galvão deixa a Secretaria de Gestão e Governo de Farroupilha. Também a destaque, operação resulta em prisões após roubo a malote Caxias, idosa atropelada no centro de Farroupilha. Homem é preso com porções de maconha e cocaína. Mulher é presa com armas em Veranópolis. Dupla é presa com drogas. Carlos Barbosa, a gente não quer só palavras bonitas e sim atitudes. Desabafa moradora da Vila Esperança sobre alagamentos nas casas. Saúde de Caxias receberá 5 ambulâncias e unidade móvel para atendimentos odontológicos. Hoje tem Texas Night na Santa Madre Garden. Ixi, um abraço, Ixi, a tua banda impecável. Bolinho, um abraço, bom trabalho. Frio intenso traz possibilidade de neve e mínimas negativas na Serra Gaúcha. 2 pré-romarias hoje para Caravaggio. Cavalarianos que já estão na lida e à tarde carros antigos. espaçofm.com.br. Dá uma conferida, site, no aplicativo, no Facebook, no Instagram. 6:09, Padre Marcelo, bom dia.
2: Ave Maria, cheia de graça, o Senhor é convosco. Bendita sois vós entre as mulheres. Bendito é o fruto do vosso ventre, Jesus. Santa Maria, Mãe de Deus, rogai por nós, pecadores, agora e na hora de nossa morte. Amém. E que desça sobre você, sobre o nosso Brasil, sobre nossas famílias, a bênção do Deus Todo-Poderoso, o Pai, o Filho e o Espírito Santo.
1: Amém, amém. Saúde, segurança, proteção, trabalho, fé, bom dia, felicidade, bom dia. 6:09, Nossa Senhora de Caravaggio, rogai por nós. Menino Jesus, abençoai-nos, Divino Espírito Santo, iluminai-nos, Divino Espírito Santo, iluminai-nos, bom dia, bom dia. 6:09, Nossa Senhora Aparecida, Santa Ana, São José, São Joaquim, Santo Antônio, rogai por nós, Nossa Senhora de Fátima, Nossa Senhora da Saúde, Nossa Senhora Imaculada Conceição, bom dia, São Cristóvão, boa viagem para quem tá na estrada. Bom dia, Rádio Espaço, São Cristóvão. Rogai por nós, amém. Bom dia, São Brás nos proteja, São Brás nos proteja. Excelente sábado, fim de semana movimentado. Vambora, 6:10. Obras de asfaltamento avançam na Avenida das Indústrias. Motorista embriagado é detido após capotar carro e tentar fugir em Porto Alegre. Os produtos que você encontra hoje no Bazar das Voluntárias da Saúde, aqui na 13 de maio com a Paulo Bruno. Gente, peças, produtos a partir de R$5. É uma loja, é um shopping para você comprar, principalmente roupas, calçados, mas tem muito mais, é um bazar. Começa às 8, vai até às 5:00. Doação de sistema de monitoramento contínuo fortalece atendimento a diabéticos. Palestra do Ministério Público capacita profissionais da educação, saúde mental e assistência social para atuação preventiva à violência extrema. Deixa eu buscar esse destaque. Nós tivemos essa semana na Câmara de Vereadores uma iniciativa do Ministério Público do Rio Grande do Sul, uma palestra sobre sinais, precisamos falar sobre violência. Há indícios que podem sinalizar que uma criança ou adolescente está com problemas que podem levar a agressões extremas. Você consegue reconhecer os sinais? Pensando nisso, a segunda Promotoria de Justiça de Farroupilha e o Núcleo de Prevenção à Violência Extrema convidam você para a palestra Sinais, um espaço de reflexão, conhecimento e ação. Deixa eu ouvir aqui a doutora Cláudia Fórmulo Engler, nossa promotora de justiça de Farroupilha, sobre esse encontro. Muita gente, principalmente professores, Núcleo de Prevenção à Violência Extrema. Vamos saber, vamos conversar também com o palestrante Fábio Costa, matérias Luiz Carlos Miller. Doutora Cláudia.
3: Foi uma satisfação realmente ver a Câmara de Vereadores lotada, né? Nós tivemos a presença de quase 200 pessoas, quase 200 profissionais da rede de proteção do município. Nós tivemos aqui um público bem variado, profissionais da educação, tanto de escolas municipais, estaduais, particulares, Instituto Federal, profissionais da área da assistência social, CRAS, CREAS, da saúde, especialmente profissionais da área da saúde mental, quem é quem lida realmente, trabalha e faz os atendimentos para esses jovens, né? Em situação de violência ou vítima, enfim. Foi um público bem variado, toda a rede de proteção presente e todo mundo com certeza muito provocado e estimulado a seguir cada vez mais nesse trabalho.
4: Doutora, um encontro que percorre todo o Rio Grande do Sul e chegou também em Farroupilha, trazendo essa realidade para o município. O que espera-se a partir de agora em que esses profissionais recebem essas informações, principalmente relacionado a sinais que levam crianças e adolescentes à extrema violência?
3: Nosso primeiro objetivo hoje foi mostrar para os profissionais da educação esses sinais, a identificar esse perfil de jovens que podem vir a ser potenciais agressores, mas que também têm que ser tratados como vítimas, né, muitas vezes. Então, o primeiro foco é auxiliar a rede a identificar esses potenciais agressores e a partir de então a gente começar a pensar numa estratégia de atendimento e de tratamento para essas pessoas e também continuar trabalhando como a gente já faz na prevenção, né? O Ministério Público, através deste núcleo de prevenção à violência extrema, vai seguir trabalhando, monitorando os casos, né? E acompanhando para justamente continuarmos, né? Com esses bons índices que nós temos no Rio Grande do Sul.
4: Pelo fato de serem crianças e adolescentes, o objetivo é o tratamento e não a punição?
3: O nosso objetivo primeiro, certamente, é o tratamento, mas em alguns casos a gente sabe que pode ser necessária, né? Dependendo da situação concreta, pode haver também a necessidade da punição, né? A gente tem que trabalhar com esses dois viés, a gente também não pode tirar a responsabilidade dos atos que são praticados.
4: Esse público que esteve presente nesse grande encontro passa a ser multiplicador de tudo isso?
3: Com certeza, o nosso objetivo agora é que esses profissionais abram o seu olhar dentro das suas escolas, dentro do seu ambiente de trabalho e multipliquem isso para os outros profissionais, né? E a gente vai seguindo essa corrente de preparação, né? E vamos providenciando outros eventos, outros momentos para a gente poder continuar discutindo esse tema.
4: Por parte do Ministério Público, objetivo alcançado?
3: Com certeza, né? A casa lotada, palestra excelente, o doutor Fábio certamente é uma das pessoas mais qualificadas no Rio Grande do Sul, se não no Brasil, para tratar deste tema, é uma pessoa que estuda muito, tem muita experiência. Então, muito bom e muito gratificante tê-lo aqui no dia de hoje.
1: Dona Cláudia, cumprimentos e pela iniciativa Sinais. Precisamos falar sobre violência. Sinais, um espaço de reflexão, conhecimento e ação. Pensando nisso, a segunda Promotoria de Justiça de Farroupilha, Núcleo de Prevenção à Violência Extrema, realizou esse encontro. Foi no último dia 7, aí na Câmara de Vereadores. Palestrante, o doutor Fábio Costa Pereira. Informações, sabe que sinais são esses? Há indícios que podem sinalizar que uma criança ou adolescente está com problemas que podem levar a agressões extremas.
5: É muito bom estar aqui em Farroupilha, foi um momento muito especial, a gente conversar com toda a rede. E tem determinadas coisas que assustam a comunidade, que assustam os pais, principalmente depois de um evento como aconteceu agora, recentemente, no Acre. Então fica sempre aquela pergunta, o que que estava fora do lugar que a gente não viu? Que esse menino, de um determinado momento, resolve cometer um ato de violência extrema. O Ministério Público do Rio Grande do Sul, por meio do Núcleo de Prevenção à Violência Extrema, já há 2 anos, nós percebemos que a melhor prevenção de atos de violência extrema, nas escolas também, ela está no analógico, em preparar as pessoas que têm uma relação de proximidade com aqueles que estão no caminho da radicalização, para perceberem justamente esses marcadores, que a gente chama de preditores, que são verdadeiros sinais que mostram que um determinado adolescente, uma determinada criança está infletindo por um caminho que pode levá-lo à mobilização, à violência extrema. Esse nosso projeto já percorreu quase 300 cidades do Rio Grande do Sul. Já temos hoje cerca de 26, 27 mil pessoas capacitadas. Isso tem nos permitido, de forma antecipada, chegar nesses meninos, nestas meninas, antes que a mobilização, a violência se instaure. Então, para nós, a conversa com a comunidade, ela é um grande ganho, justamente porque a comunidade, a sociedade civil organizada, se tornam os nossos olhos, se tornam os nossos parceiros e nos permitem essa atuação antecipada, que é justamente o que se pretende para evitar atos de violência extrema.
4: Doutor, que tipo de sinal é identificado, principalmente para aquela pessoa leiga que não tem esse conhecimento? O que dá para se identificar numa pessoa que poderá ter aí essa questão da agressão extrema?
5: Essa pergunta é muito boa, porque geralmente é ela que emerge. Quando a gente começou a trabalhar, a gente percebeu esses marcadores e dividimos esses marcadores em 2 grandes grupos. Subjetivos, que são marcadores de natureza pessoal, social, familiar e educacional. Coisas que marcam a trajetória desse sujeito no caminho da radicalização, enquanto pessoa, enquanto ente de uma família, integrante de uma sociedade, integrante de um núcleo escolar. E depois tem outros marcadores que são de natureza estética. Mas talvez dos marcadores mais importantes para a gente, que perpassa todos eles, é o isolamento. Esse isolamento, principalmente na adolescência, ele tem que servir com um grande alerta. Porque a gente tem que perceber que crianças, que principalmente adolescentes, eles querem se sentir pertencentes a algo, querem se sentir pertencentes a um grupo. Quando eles começam a se isolar no seu contexto familiar, no seu contexto escolar, no seu contexto social, em uma fase da vida em que a amizade é tudo, a gente tem alguma coisa que está fora do lugar, que a gente precisa saber qual o sofrimento desse adolescente, que precisa um cuidado e que precisa de um lado intervenção e de outro lado nosso apoio e carinho.
4: E ao se perceber esses sinais, doutor, que atitude a pessoa que está cuidando dessas crianças, desses adolescentes deve ter?
5: Em primeiro lugar é entender o que isso significa. Pode ser só um ato de retração, às vezes muito normal na adolescência, e outro ele pode seguir com uma rebeldia, com uma raiva imoderada. E aí a gente precisa procurar diversos tipos de apoio: social, psicológico, psiquiátrico, suporte da escola, suporte da família. Não existe uma bala de prata. É tudo multifatorial e multissetorial. Para que a gente consiga efetivamente reabilitar um adolescente desses que migrou pela radicalização e violência extrema, a gente precisa que todos os setores da sociedade e a própria família se irmanem nessa luta.
4: Quando esse núcleo de prevenção à violência extrema do Ministério Público se reúne e traz essas informações para os profissionais da área da educação, da área da saúde mental, essas pessoas são fundamentais nesse processo todo?
5: Não, são os mais fundamentais nesse processo todo. Tem uma coisa que é muito interessante, que eu sempre falo antes de todas as capacitações. 2 coisas irão acontecer hoje. A primeira é que no curso da capacitação, as pessoas vão mandar mensagem para casa, para saber se o filho, se a filha, se o neto, se o sobrinho, eles têm aquele comportamento que a gente fala ou têm aqueles aplicativos que a gente diz. De outro lado, a gente dá os sinais e as pessoas nos trazem rostos. E isso faz com o despertar de um sono, às vezes meio profundo, de compreensão de uma coisa que estava na frente e a gente não via, porque não tinha olhos para ver e para perceber o que estava fora do lugar.
4: Que mensagem o senhor trouxe para esse público e que mensagem ficou?
5: É que é um trabalho árduo, é um trabalho difícil, que é um momento histórico diferente para o qual a gente precisa se preparar. Eu trouxe uma mensagem de nós, enquanto sociedade, unidos e reunidos, temos condições de fazer muito mais. Mas talvez para nós, se tiver que dizer para os pais agora, que estão me ouvindo, que estão nos ouvindo, o que, que eles muito poderiam colaborar para evitar que seu filho se radicalizasse, é limitem o tempo de tela.
1: Limitem o tempo de tela. 6h21, promotoria. Agradecer aqui doutor Fábio Costa Pereira, a promotora Cláudia Fórmulo Engler. Teu rádio tá ligado na Espaço FM. Falando em violência, essa semana um destaque: identificado idoso morto em confronto com a Brigada Militar, bairro Medianeira, Farroupilha. Foi identificado como Vilso Dorvalino Girelli, 66 anos, o homem que morreu em confronto com a Brigada Militar na noite da quinta-feira, no bairro Medianeira, em Farroupilha. Conforme registro, por volta das 22 horas, uma equipe policial atendeu uma ocorrência de tentativa de homicídio no bairro 1º de Maio. Um homem de 64 anos foi vítima de disparos de arma de fogo motivados por desentendimento de natureza passional, segundo o 36º Batalhão da Polícia Militar. A vítima foi levada para o Hospital São Carlos após ser atingida no braço. Após diligências, a Brigada Militar localizou o suspeito no bairro Medianeira. Durante a abordagem, Girelli efetuou 2 disparos de arma de fogo contra a guarnição, utilizando uma garrucha calibre 22. Diante da agressão, os policiais reagiram efetuando disparos de arma de fogo que atingiram o agressor. O SAMU foi acionado e constatou o óbito do homem no local. Ele não tinha antecedentes criminais. As últimas homenagens estão ocorrendo na Capela B, Memorial São José Farroupilha. Sepultamento agora de manhã, às 9 horas, no Cemitério Municipal, bairro Nova Vicenza. Vilso Dorvalino Girelli, 66 anos. Ora, 6h23. Rádio ligado aqui na Espaço é Panorama, é show da informação. 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
1: Alô, Rio Grande, bom dia, 6:25. Quem tá chegando agora, bom dia, boas-vindas. Quem tá com a gente, estrada fora, Rio Grande afora, nas ondas da Espaço, muito obrigado. O recado diário, tem informação, tem prestação de serviço, tem algum comentário, fique à vontade, que a presença também da reportagem da Espaço, só acionar, vai pelo Whats, 99611-1971. Destaque os manchetes, correios circulando. Rio Grande do Sul terá sábado com clima tipicamente invernal. Entre momentos de sol e nuvens, todo o território gaúcho pode esperar por baixas temperaturas nesse fim de semana. Nesse momento, aqui no prédio da Espaço FM, Avenida Paulo Brolho, com a 13 de maio, a gente está com 9 graus. Rio Grande do Sul terá sábado com clima tipicamente invernal. Moraes é sorteado relator de duas ações que questionam a validade da lei da dosimetria do Supremo. Imagina, ninguém respeita. Lambe botas, diz Lula, sobre reunião com Trump. Bolsonaro entra com revisão criminal no Supremo para anular condenação. E aí o Moraes vai julgar. Irã denuncia a ONU violação de cessar fogo, enquanto os Estados Unidos espera a resposta à proposta de paz. Governo do Estado protocola na Assembleia projeto de reajuste do mínimo regional. Justiça suspende licença de operação da usina de carvão Candiota 3. Não existe risco de pandemia, afirma ministro da Saúde sobre casos de antivírus. Manchetes: Inter desembarca em Curitiba com Rocher e mantém dúvida no gol para enfrentar o Curitiba hoje à tarde. Grêmio exalta número de Pavon, o melhor lateral direito do campeonato. Flamengo tem 4 desfalques para encarar o Grêmio. Manchetes, destaques, tem mais por aí. Bravo Gaspar, o game brasileiro que promete inovar o cenário. IP entra com recurso e suspende proibição da Anvisa dos seus produtos. Dólar fecha abaixo de 4,90 pela primeira vez desde janeiro de 2024. Rússia e Ucrânia confirmam trégua de 9 a 11 de maio, mediada pelos Estados Unidos. Jornais em circulação. Alô, Rio Grande, bom dia. A notícia que mexeu com Farroupilha, isso aqui, eu não recordo, gente, nos últimos aí 50, 60 anos, algo parecido. Vídeos: homem interrompe missa, escala altar-mor e causa confusão na igreja matriz de Farroupilha. Notícia espaçofm.com.br, tá no portal de notícias, tá no Facebook, Instagram, no aplicativo Espaço FM. Igreja estava lotada, com a presença principalmente de alunos do Colégio Nossa Senhora de Lourdes. Um homem causou distúrbios na missa das 18:30 de ontem na igreja matriz. Um vídeo que circula pelas redes sociais mostra o momento em que o indivíduo retira a imagem de um anjo no topo do altar-mor, causando perplexidade aos fiéis. A igreja estava repleta de crianças e famílias, já que a missa era dedicada ao Colégio Nossa Senhora de Lourdes. Testemunhas relataram à reportagem da Rádio Espaço que o homem esteve dentro da igreja durante toda a sexta-feira e mexeu em diversos objetos, chegando a colocar a cadeira reservada ao padre em frente ao sacrário. Confira o vídeo aqui, tá na matéria, gente. Embora que o vídeo, ele é bem rápido, enfim, mas dá pra ver o que aconteceu na igreja matriz ontem. Imagem do circuito interno da igreja, obtida pela reportagem, mostra o indivíduo no presbitério, espaço da igreja, onde o padre celebra a missa, mexendo nas cadeiras e mesas durante a tarde. Ao sair, ele pula sobre a mesa do altar. Momentos antes de iniciar a celebração de ontem, quando a igreja já estava lotada, o homem entrou novamente no presbitério e sentou nos bancos reservados aos ministros. Ao ser solicitada a sua saída, ele invadiu o espaço atrás do altar mor, aquele altar gigante, e o escalou até o topo. Após retirar a imagem de um anjo, ele ficou sentado no espaço, causando pânico aos fiéis presentes. Um festeiro foi falar com ele, pedir para ele sair, mas ele surtou. Ele subiu por trás do altar em um dos em 2 segundos, essa expressão, ele estava lá em cima, tirou o anjo e sentou no lugar. Na hora eu pensei, meu Deus, ele vai dar uma sacudida e o altar vai vir todo abaixo. Ele ficou no lugar do anjo, como dá para ver nos vídeos. O colégio resolveu cancelar a missa porque ninguém sabia o que podia acontecer. Podia vir aquele altar maior gigante abaixo, até para as crianças não presenciarem tudo isso. Tinha criança que chorava, estávamos todos apavorados, relatou a reportagem uma fiel que estava na igreja no momento. A missa, que estava em seus momentos iniciais, foi interrompida e a polícia foi chamada. A nossa brigada militar confirmou a reportagem que esteve no local. O homem de 43 anos foi contido e depois encaminhado pelo SAMU ao Hospital São Carlos. A celebração da sexta-feira foi retomada. Além da missa dedicada ao colégio, também é celebrada na sexta-feira a novena em honra ao Sagrado Coração de Jesus, em preparação para a festa da paróquia no dia 12 do mês que vem. Segundo relatos, a imagem do anjo não foi quebrada e foi colocada de volta no lugar pelo próprio indivíduo. Ele foi encaminhado à delegacia de polícia. Não se tem informação do que aconteceu com esse rapaz, que estaria em surto. A gente aguarda a manifestação do padre Gilmar para nos passar informação oficial, providências da igreja. Nossa, tem a foto de capa aqui, é só reparar, tem um cara sentado no lugar de um anjo, lá em cima, na ponta do altar mor da igreja matriz. O detalhe é que ninguém tomou providência, ele estava desde o dia inteiro praticamente mexendo no interior aí da igreja matriz. espaçofm.com.br 6:32, assiste o vídeo, até quem filmou e tiver mais informações, porque a igreja estava lotada, nos envia mais imagens aí pelo WhatsApp 99611-1971. Hora 6:33.
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1: Agora 6:33.
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1: Espaço FM. 100.9, a classe especial, essa rádio vai longe. 6:34, Tiago Galvão deixa a Secretaria de Gestão e Governo. O assunto já vinha nas internas sendo abordado algumas semanas. Conforme nota da prefeitura, Tiago Galvão solicitou saída para cuidar de projetos profissionais e partidários. A prefeitura de Farroupilha nos informou ontem à noite que Tiago Galvão, o advogado Tiago Galvão, deixou o cargo de secretário de gestão e governo. Segundo a nota enviada à reportagem, Galvão solicitou sua saída para cuidar de projetos profissionais e partidários. Ele é ligado ao PL. A prefeitura agradeceu os serviços prestados. Tem uma notinha rápida da prefeitura municipal. Nos bastidores circula informação de que a saída possa ter sido motivada após questionamentos sobre uma suposta visita de Galvão em horário de serviço da prefeitura ao vereador Maurício Belaver, que passou uma semana no presídio regional de Caxias. No início de abril, o parlamentar esteve preso por suspeita de violência doméstica. Já está em liberdade. A suposta visita de Galvão motivou o pedido de informações na Câmara. O documento assinado pelo vereador Juliano Baumgartner, PSB, afirma afirma que o encontro ocorreu no dia 6 de abril. Em declaração sobre a prisão de Belaver, o presidente estadual do PL, deputado Giovanni Cherini, disse que um advogado do PL foi até a penitenciária para questionar se o vereador renunciaria ao cargo. E aí pode ter sido o Thiago Galvão. A oposição na Câmara quer saber se Thiago Galvão, mencionado no caso por Cherini, realmente é o Thiago Galvão, que é filiado ao PL e que estava licenciado da advocacia por estar à frente da secretaria. O pedido de informações questiona em que condições a visita ocorreu, se como secretário municipal, advogado ou visitante comum, se foi em horário de expediente e objetivo do comparecimento. Quem vai assumir a secretaria de forma interina é o secretário das Finanças, Plínio Balbinotti. Em conversa rápida com a Espaço FM, o prefeito Jonas informou que o secretário Plínio Balbinotti assume a pasta de gestão e governo de forma interina até a nomeação de um novo titular. Jonas afirmou que não tem pressa, pois os assuntos da secretaria estão tudo muito bem encaminhados. A prefeitura de Farroupilha emitiu uma pequena nota. A prefeitura comunica o desligamento de Thiago Galvão do cargo de secretário de gestão e governo a seu próprio pedido, em razão de projetos partidários e profissionais. A gestão municipal agradece os relevantes serviços prestados à frente de uma secretaria de fundamental importância para o funcionamento do governo, reconhecendo sua dedicação durante o período do cargo. Thiago Galvão não é mais secretário de gestão e governo. O assunto continua na pauta. Enviei um recado ontem, uma mensagem para o doutor Thiago Galvão, colocando também o espaço à disposição, caso queira se manifestar e ampliar as informações. Thiago, fica à vontade. 6:37. Padre Gilmar, a gente aguarda o seu pronunciamento. Se puder gravar um áudio aí, informando tudo que aconteceu de forma oficial ontem na Igreja Matriz, as providências que já foram tomadas, para não repetir. Eu não recordo aí nas últimas décadas, aí nos últimos 50 anos, algo parecido que aconteceu ontem. Um terror aqui, porque poderia, o cara tá em surto, enfim, o que seja, o que for, agora pode tudo acontecer, né? Ele pode quebrar as imagens, ele pode derrubar o altar, que tá muito bem instalado, enfim, mas ele podia começar a ser, podia acontecer tudo, certa atitude aí de esvaziar a igreja, era cheio de crianças, uma missa repleta de crianças, fato aí repercutindo. Padre Gilmar, fundamental o senhor se manifestar. Eu sei que o Gustavo Conferaz já pediu, o jornalista Gustavo já pediu manifestação desde ontem à noite. 6:38, Multimercados, fim de semana, sábado, Multimercados, 6:38.
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1: Agora 6h40, falecimentos, Grupo L Fórmula, Memorial Crematório e Capela São José, Caxias do Sul, Romeu Rec, 94 anos. Caxias do Sul, José Américo de Paula, 45. Lília Ângela Betiol, 87. Maria Terezinha de Sales, 76. Bento Gonçalves, nenhum atendimento. Farroupilha, Tereza Moreira de Oliveira, 86 anos. Não temos aqui homenagem ou participação até o presente momento. Vilso Dorvalino Girelli, 66 anos. Morto, reagiu, no caso ele foi para cima da brigada militar, segundo o registro da brigada, atirou contra soldados no confronto, no caso a reação, na reação da brigada militar, acabou sendo morto. Ele também estava sendo acusado de uma tentativa de homicídio no 1º de maio, fato registrado na quinta-feira à noite no bairro 1º de maio, posteriormente no bairro Medianeira, onde tinha um estabelecimento comercial. Vilso Dorvalino Girelli vai ser sepultado às 9 no Nova Vicenza. São Marcos, Suzana Macari, 63 anos. Santa Maria e Osório, até o presente momento, nenhum atendimento. Obrigado, Grupo L Fórmula, Memorial Crematório e Capela São José. 6h41, bom dia. Muita gente comentando. Esse caso aqui da Igreja Matriz, quem tiver mais imagens, manda pra cá. A igreja estava lotada. As imagens que tem aqui, eu não recordo algo parecido. Posso afirmar, nos últimos 50 anos, algo, sabe, de invadir, teve casos, enfim, até de furto. Então, agora o cara subir no altar mor, tirar uma imagem, entrar no lugar da imagem de um anjo, né? E, mas ele já tinha, segundo testemunhas, ele ficou o dia inteiro, à tarde, ele mexeu na cadeira do padre no altar e tudo mais. Depois, durante a missa, no começo da cerimônia, estava lotada de crianças do nosso lado, ele subiu no altar. Ele escalou o altar mor, podendo aí, gente, causar não só danos, mas acidentes também para ele e para quem estava presente. Padre Gilmar, a gente aguarda uma manifestação sua de forma oficial. 6h42 e até o que a gente pode auxiliar aí. Questão de segurança, tem que se pensar nisso também. Infelizmente, não se respeita, independente se ele teve surto ou não, mas por favor, e pior que ele estava já um bom tempo no local. 6h42. A gente teve recentemente a Assembleia Geral do setor do departamento, o Sindicato dos Trabalhadores das Indústrias do Calçado e Vestuário, principalmente calçadistas, reposição das perdas salariais, aumento real, piso salarial, triênio, quinquênio, folga do final do ano, horas extras, auxílio funeral, estabilidade pré-aposentadoria, material escolar, participação, lucros, também cláusulas sociais, contribuição negocial, exercício do direito de oposição à contribuição negocial, Sindicato dos Trabalhadores das Indústrias do Calçado de Farroupilha. Presidente Álvaro Boécio.
2: Bom, com a Assembleia, sem dúvida nenhuma, Miriam, e ouvintes da Rádio Espaço, talvez uma das maiores do sumo tempo, entendeu? Claro, muita gente que é contra o desconto, que é normal isso, entendeu? E agora foi discutido os assuntos, a gente tá ouvindo muitas opiniões importantes e boas, o pessoal da Grandena, principalmente, né? Que tá dando sugestões e a gente vai acatando e vai fazendo, entendeu? Para poder negociar agora, a partir de julho, né? Com os empresários, com o sindicato patronal. A pauta nossa é extensa, tem 72 cláusulas a pauta, né? Principalmente o reajuste salarial, o quinquênio, triênio, a compensação de horários, o banco de horas, as horas extras com acréscimo, a estabilidade de quem tá se aposentando, o auxílio escolar, são diversas cláusulas, né? E agora nós vamos pegando sugestões dos trabalhadores, entendeu? Daqui que forma nós podemos atuar, entendeu? Então isso é importante para quem sabe no próximo assembleia a gente já poder estar mais avançado com relação a isso, né, Miriam?
3: Depois dessa assembleia, presidente, qual que é o próximo passo?
2: É nós sentar com o sindicato patronal, a gente elabora a pauta, encaminha a pauta para a Justiça do Trabalho, né? Que tribunal que vai ficar com a pauta lá e depois começa a negociação, a partir de julho, né? A gente começa a negociação com o sindicato patronal e a gente vai informando os trabalhadores quando vai as negociações. Então, agora é aguardar, a gente tem

0: é porque a lei diz, né, Miller, que a gente tem que fazer a assembleia 2 meses antes de iniciar a data base. Então a gente publicou o edital, tudo, divulgou tudo, e agora aguardar até o acúmulo da inflação desses 12 meses, né? A inflação é calculada em 12 meses, então falta 2 meses de inflação para a gente saber quando é que é o índice que a gente vai negociar com o sindicato patronal.
1: Presidente, o sindicato luta pelos direitos dos trabalhadores, por todos os direitos da categoria. No entanto, muitos funcionários das empresas acabam fazendo carta não autorizando o desconto para o sindicato. Como é que o senhor vê isso?
0: É lamentável isso. Até comentei isso na assembleia, que tem no grupo que ficou aí, de que isso enfraquece a entidade, entendeu? Isso vai refletir lá na frente. As vantagens que tem hoje, os benefícios que tem hoje, as conquistas que tem hoje, foram as conquistas muito antigas, e com o tempo vai se perder, né? E até comentei isso na assembleia, que tinha um pessoal da Grandene, de que o maior grupo de resistência é o pessoal da Grandene. E aí um cidadão levantou que talvez falta informação, né? Nós vamos ver qual é o tipo de informação que pode passar para os trabalhadores, principalmente da Grandene, para que essas pessoas voltem a contribuir, entendeu? Eu dei um exemplo, tem cidadão que tem 20 anos de Grandene, ganha quatro quinquenos, vezes o quinquenio nosso está 120, dá R$460, e ele paga contribuir R$200, então é essa a diferença que existe, né? E se um dia não existir o sindicato, não vai ter mais treino, quinquenos, essas questões todas, né, Miller?
1: De um modo geral, como é que foi a assembleia, presidente?
0: Foi ótima, a gente escutou, geralmente a reclamação, que é normal isso, né? A gente tem que catar isso, a gente tem que saber ouvir as pessoas, ouvir os trabalhadores, e vamos ver, a gente vai adequando e vamos ver se vai mudando também a situação. Só que hoje a nossa entidade tem poucos trabalhadores, está muito desgastada assim no sentido de enfraquecimento, porque reduziu muito o grupo, né? Entendeu? Cada vez menos gente, muitas empresas fechando as atividades. Então é complicado isso, entendeu?
2: Alvaro, muito obrigado. A gente entendeu sim. 6:46. A quantidade de entendeu. Álvaro, um abraço, Álvaro. Tá em Farroupilha, tá em Torres aí, um bom dia. Política, o Álvaro Boésio foi deputado estadual, ainda tá envolvido de uma forma talvez não tão intensa, mas é MDBista. Em recente entrevista aqui na Rádio Espaço, o Álvaro surpreendeu para muitos de que ele votou no Lula na eleição passada, no segundo turno da eleição passada à presidência, diz que apoia o pré-candidato do MDB ao governo do estado, Gabriel de Souza.
0: Não, hoje eu sou PMDB, né? MDB defendo o Gabriel Souza, né? Para governo do estado, e vou apoiar o presidente que o nosso partido defende, entendeu? Eu sempre fui partidário, eu não sou aqueles que sou do partido e vou lá defender outros nomes, entendeu? Eu vi até gente no nosso grupo falar em voto útil, isso não existe voto útil. O voto útil nosso na última eleição foi aí, esse senador que nós votamos que é carioca e não representa mais o gaúcho, né? E a maioria votou nele porque isso é voto útil, o voto útil que a gente chama. Tem um voto no Rigoto, voto no Gabriel, voto no Federico Antunes, que são senadores, e aí o segundo turno, sim, depende de quem for pro segundo turno, eu vou tomar uma outra avaliação, mas eu tenho que aguardar o meu partido definir essas questões. Quando eu votei no Lula na eleição passada, e não escondo isso, foi porque o nosso partido liberou as bases, e eu achei que naquela oportunidade, a melhor opção, na minha opinião, e respeito quem é contra, sempre respeitei, não vou ser contra quem votou no outro candidato, eu votei no Lula, porque eu achei que naquela oportunidade ele representava, mas no primeiro turno eu votei na Simone Tebet, que era do meu partido. Se eu tô no partido, eu tenho que respeitar um pouco as regras, né? Senão eu vou sair do partido, vou em outro partido, então vou acatar sempre a orientação do meu partido. Posso divergir do meu partido, muitas vezes divirijo, mas acabo na hora fazendo o que o meu partido decidir.
1: Num eventual segundo turno, caso Gabriel Souza não esteja, o senhor votaria em quem?
0: Eu vou seguir a orientação do partido, mas eu quero dizer uma coisa, eu quero garantir uma coisa para você e os ouvintes. O Gabrielzinho vai pro segundo turno. O Gabriel é um candidato do segundo turno. Essas pessoas estão aí hoje, e foi assim no passado com o Sartori, foi assim com o Rigoto, que nós estava mal, depois nós fomos pro segundo turno e ganhamos a eleição. Então eu tenho certeza que no segundo turno eu vou votar no Gabriel de novo. Porque ele vai para o segundo turno. Talvez o presidente da República, eles vão ver, porque o nosso partido está defendendo o candidato a presidente de Goiás. Essa é a orientação do partido aqui, entendeu? Vamos seguir isso. E eu quero garantir, o Gabriel vai para o segundo turno. Com quem, eu não sei, se é Cabrizola ou Cuzuco, e depois nós vamos decidir.
2: Álvaro Boésio, presidente do Sindicato dos Trabalhadores da Indústria e Calçado de Farroupilha, também com base em Garibaldi e Carlos Barbosa, ex-deputado estadual MDB. Boésio, qualquer novidade, manda 6:48. 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Equipe da Confortec, bom dia. 6:49. 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Já tem o feliz aniversário, Rádio Espaço. Feliz aniversário, que delícia. Hoje, dia 9, último dia do Bazar Solidário Especial Dia das Mães Voluntárias da Saúde. Acontece das 8 às 17, sem fechar ao meio-dia. Aqui na 13 de maio, esquina com a Paulo Broilo, número 10. Em frente à Livraria Niquete, o prédio aqui ao lado do prédio da Espaço FM. Preços a partir de R$5. Toda a renda revertida para auxiliar o Hospital São Carlos. Voluntárias da Saúde, parabéns. É um bazar, um brechó gigante. É que tem muita mercadoria nova, principalmente roupa, para todas as idades. Começa agora às 8 e vai até às 17. É o último dia, 6:50. Uma geral que vai acontecer hoje aqui em Farroupilha, vamos divulgar em partes. É um super sábado, 6:50, já às 8, tem Espaço Livre hoje, Espaço Livre Saúde.
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2: Agora 6:52, para hoje ao meio-dia. 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aí, bom dia, Éder Teixeira, Ana Rec, muito obrigado, bom dia, Dorvalina, igreja é local sagrado, tem que respeitar, não dá para passar batida essa informação, providências seríssimas aí, inclusive que o rapaz estava em surto, independente, o que o rapaz fez ontem na igreja aí, fica marcado para a história. Eu não recordo, nos últimos 50 anos, algo parecido. 6:54, a Buscaino Imóveis e Projetos anuncia apartamento para locação com excelente localização, centro de Farroupilha, apartamento amplo com 3 dormitórios, sendo uma suíte, área de serviço com dependência de empregada, uma vaga de garagem e 120 metros quadrados. 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Vamos lá com feliz aniversário, Rádio Espaço. Feliz aniversário, que delícia. 6:55. 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
2: Senhoras e senhores, 6:57, muito obrigado. 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Panorama Primeiro Tempo retorna segunda-feira a partir das 6 da manhã. Segue o show da informação. Eu vou divulgando aos poucos. É um super sábado. Eu não recordo também mais recentemente tanta atividade num único dia. A gente tá vivendo entrar em Nova Milano, primeiro fim de semana. Eu vou divulgando aos poucos aqui. Nós vamos ter romarias hoje a Caravaggio, as chamadas pré-romarias, visando a romaria de 26 de maio. São 2 hoje. De manhã, cavalarianos, que desde ontem já estão na lida pela região Ponto Alto com bênção. É às 11 horas, lá em Caravaggio, em frente ao santuário, na esplanada linda. Vai estar repleta aí de cavalos. Os cavalarianos, gauchada reunida. Qualquer informação sobre a cavalgada hoje, a romaria dos cavalarianos, fala com o senhor Pedro Novelo, 99175-6057. À tarde tem carros antigos, missa às 15 horas. Qualquer informação, quem quiser participar, que não está ainda escalado, aí fica à vontade. José Bassotto na organização, 99962-5637. Qualquer dúvida, Rádio Espaço FM, 6:58. Tem aniversariante em casa? Manda pra cá, envia pra cá. Envia pelo 99611-1971. Hoje à tarde tem entrega das cestas das mães. Arrisca, vê se tem alguma, R$60. Vai ter muita coisa nessa cesta: pão caseiro, biscoito, frutas, bolo grosso, geleia, açúcar e muito mais. R$60. Toda a renda vai pro projeto Mão Amiga. Quer reservar? Tenta ver se tem ainda alguma. 99988-6642 com a Juliana. Presidente do Mão Amigo, Clair Bertuzzo, 99712-3885. Agora de manhã tem coleta. Era para ser no primeiro sábado do mês, como foi feriadão, é hoje, com qualquer tempo, vai ter tempo bom. Friozinho, tudo certo, tudo bem. Vidro, embalagens cartonadas, embalagens aí, aquelas embalagens de X, de pizza. Mas a gente chama atenção: isopor, tampinhas, óleo de cozinha, vidro principalmente. Mas hoje tem um plus: a Fapam vai recolher roupas, calçados, tapetes, botas de borracha, bolsas, colchões, cobertas, almofadas, acessórios, entre outros materiais têxteis, rasgados, velhos, sem condições de uso. Outra coisa: lâminas de raio-x, guarda-chuvas, sombrinhas quebradas, óculos de sol ou de lente sem uso, escovas de dente, aqui tubos de pasta de dente vazios, escovas de limpeza e vassouras velhas, lonas e banners velhos. Gente, hoje também para você entregar, é jogo rápido, lá no pavilhão da CDL, o antigo pavilhão do agricultor. Já aproveita e faz boas compras, boas compras na Feira Livre do Produtor, que vai estar distribuindo hoje. César Troy, toda a tua equipe aí na Feira Livre, parabéns. O pessoal vai receber hoje cartão Dia das Mães e um bombom delicioso. Tem 1000 unidades, boas compras. Acidente em frente a Frasle, a princípio danos materiais de média monta, a grande, de média grande monta, carro em cima do canteiro central. Tem informação, manda pra cá. Tiver imagens, manda pra cá. Ivair, muito obrigado, Ivair. Tiver alguma imagem aí, também nos ajuda. Ivair, sempre, muito obrigado. Ouvinte, repórter, fundamental. Quem tá indo pra Caxias ou de Caxias pra cá, em frente à Frasle, tem acidente. Quem tiver imagens, manda pra cá. Polícia Rodoviária, o pessoal da CSG, se não chegou, chega em seguida. 7:01.
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2: Senhoras e senhores, vamos lá com feliz aniversário. Eu só quero completar, gente, eu repito, é um super sábado. Eu vou passando aos poucos o que tiver para hoje, mas tem também prioridades, campanha do agasalho. Quem puder doar, o que você tiver em casa, ainda dá tempo de você se organizar, fazer aquele pacotão, aquele saco de doações. E é drive-thru, é jogo rápido. Hoje à tarde, campanha do agasalho, recolhimento, drive-thru em frente à sede dos escoteiros Guaraci 78. O que você tiver de calçado, de roupa, o que você tiver de roupa de cama, colchões também, cobertores, tudo, edredons, tudo é bem-vindo. Das 2 da tarde às 5, aí no grupo de escoteiros Guaraci 78. Qualquer informação, 98409-0990. Hoje é dia de campanha do agasalho. Vai ter hoje também um pedágio solidário. São 3 pontos: Avenida Santa Rita com a Júlio, Pena de Moraes com a Pinheiro e Júlio com a Pedro Grandene, pertinho aí da Câmara Municipal. Vai ter um pedágio, essa moçada, gente, a gauchada do Aldeia Farroupilha, para ajudar aqui a invernada que vai participar de eventos, o Enarte e muitos eventos. Custa caro fazer tradicionalismo, esses grupos aí, moçada aí, parabéns. Vão arrecadar, quem puder ajudar, gente, participar, fique à vontade. 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

0: 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Hoje, gente, pé no fundo, campanha de resíduos começa às 8 da manhã, a feira livre já começou, César Trois, toda a equipe aí impecável, já estão distribuindo, hoje tem bombons deliciosos, um cartão bonito para as mães, tem 1000 unidades. Nós temos hoje Bazar das Voluntárias, começa às 8 horas da manhã, campanha do agasalho, grupo Guaraci 78, tem pedágio Aldeia Farroupilha, tem 2 pré-romarias, tem feirão Minha Casa Minha Vida, tudo sobre Minha Casa Minha Vida, vá se divertir, Praça da Matriz a partir das 10 da manhã, Serrana Imobiliária, onde tem os jipeiros de Farroupilha, o Jipe Clube também com atividades pelo interior, hoje também tem entrega mão amiga, já falei, sábado, super sábado, 7 horas e 5, hora de dizer feliz aniversário Rádio Espaço, feliz aniversário, que delícia, Helena Sueli Cardoso, Silvia do Nascimento Casa Grande, homenagem Malharia Anselme, Jean Lennon Vivan, Matheus Machado Borges, homenagem da Troféu Trombina e Farroupilha Esporte e Lazer, José Luiz Marim Ortiz, Lúcia Janete Gavineschi, Renato Bairros, homenagem Grupo Big Fair, Elidiana Araldi, homenagem da Associação dos Feirantes, Orlando Pereira do Vale, homenagem Farroupilha Runners, Abel Luiz Somacal, homenagem da filha Lourdes e Adelino, Noras Denise Alice, Genro Jaime, Neto Silvando, Morgana, Edneia, Mariana, Sabrina, Graziela e Catiele, os bisnetos Guilherme, Pedro, Natália, Rafael, Letícia, Matheus, Rafaela, Afonso, Graziela, Amanda e Luana Timasso, Abel Luiz Somacal, Agatha, Emanuele, Bartinic da Silva, homenagem dos pais, Samara e Cleiton, avós Jandiri Roque, bisavô Gabriel, Dindo Samuel, Ana Clara Franceschetti Pegoraro, homenagem dos pais Robson e Cristina, os avós Renato e Lourdes, Antônio Vargas, homenagem da Mari Jacovás, Karine Slovinski Melo, homenagem mãe Lucilena, Caroline Bareta, homenagem da filha Isadora do Douglas, avós Alcide Zenedir, tia Cleusa, as primas Savic e Samanta, família Bareta, bom dia, senhor Alcides, bom dia, Lonedir, aqui Caroline, Carona Rádio Espaço e que delícia, Célio e Carmen Duzo, aniversário de casamento, homenagem das filhas Cristiane, Caroline e Karine, genros Tiago e Marcel, os netos Samuel, Dante e Isadora, Daniela Bassotto, homenagem da Luvaine, Daniela Prux, homenagem do esposo Luiz Fernando, filhos Milena e Pedro, Diniz Maria Rodrigues Tonon, homenagem do esposo Roque, a filha Raquel, Eloíris Ita Dalpisol, aniversário de casamento, homenagem dos filhos Fabiana e Fabrício, eu tenho um segundo tempo, 7 horas e 8.
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0: Seu rádio está ligado na Espaço FM, bom dia. Temos aqui essa turma querida, Edson e Vitória de Bortoli, aniversário 46 anos de casamento, homenagem do filho Joel, a nora Graziele, a neta Rafaela, família de Bortoli, Vitória e Edson de Bortoli, feliz aniversário, Evanise Ávila, a gente tem que comemorar 46 anos de vida dois, Evanise Ávila, Evanise, homenagem da Iva, Eduardo, afiliada Maria Eduarda, Felipe Dutra, homenagem da mãe Rosemary, o irmão Gustavo, o primo Iago, as tias Roseli e Rosilene, a avó Geni, hoje o Félix Augusto Maggiani, homenagem da mãe Dolores, os irmãos Lisana e Alexandre, os filhos Mariana e Maurício, Félix, feliz aniversário Gabriel Castelli, homenagem dos avós Leda e Arcelino, pais Marcos e Eliane, a irmã Nicole, a noiva Nadiele, os tios Márcia, Ayrton, Diego e Angélica, os primos Mateus, Tiago, Manuela e Maikele, Juliano Weber, homenagem dos pais Valdemir e Ivani, o irmão Matheus, a namorada Júlia, a cunhada Larissa, os avós Ricardo e Laura, Cleiton Kiele, os pais Santina e Osmar, a esposa Suzana, Lindomar Eberle, homenagem da esposa Ivanete, o filho Eniomar, Mariana Burnier, homenagem do esposo Edinho, Marinês dos Santos Pereira, o esposo Ataíde, a filha Larissa, todo o pessoal do Aldeia Farroupilha, Marinês dos Santos Pereira, alô Ataíde, alô Larissa, feliz aniversário Neuci Basso, homenagem dos amigos Nedir e Alcides, seu Alcides, bom dia, deixa eu liberar Osmar José Miller, homenagem da esposa Sônia, o filho Édipo, a nora Franciele, Paulo Braga, homenagem da esposa Ana Paula, Roberto e Jandira Seitenfus, aniversário de casamento, homenagem dos filhos Jerônimo e Roberta, o genro Roberto e a nora Roberta, Shirley Oliveira, homenagem, opa, hoje a Shirley tá de aniversário, Ruth, homenagem especial, esposo Ruth, homenagem também da Anitta, do Bolivar, Shirley, hoje é teu dia, a Shirley nunca esquece de ninguém, Shirley, hoje é teu dia, feliz aniversário, Shirley Ruth, que privilégio aí tá com você sempre. Recado aqui da Anitta, do Bolivar, feliz aniversário, Shirley. Tamara Vedovelli, homenagem do esposo Wilker, os pais João Luiz e Márcia, o irmão João Vitor, cunhada Larissa, as filhas Isabela e Martina, Luan Ziero, homenagem dos pais Luciana e Roseli, o irmão Lucas, avós Ernesto e Corina, os tios Eduardo, Luciane, Nelly, Veronei e Rogério, os primos Aline, Anderson, Guilherme e Amanda. Hoje a Uti tá de aniversário, a Luciane Docin, homenagem das filhas Marcela e Milena, homenagem do João Messinger, pessoal da Academia Uti, feliz aniversário, parabéns, Tatiana Fátima Fistarol, o esposo Janquiel, o filho Lorenzo, Tauane Peroni Castilhos, homenagem dos pais Ademar e Rosângeli, irmã Nauane, os tios Camila e Josué, a prima Gabriele, os avós Helena e Plínio, Zoni ou Zoni Gaio, homenagem do esposo Oscar, filhos Patrick e Valesca, a mãe Luísa, irmãos Luiz e Cláudia, cunhado Milton, nora Mari, genro Henrique e a sobrinha Júlia. Feliz aniversário, Rádio Espaço, feliz aniversário, que delícia. Tem homenagem completa às 11 e no sábado às 16h também. Tem que acertar alguma coisa na agenda? Manda pra cá também, quer acrescentar? Tá faltando alguém? Envia pra cá pelo WhatsApp 99611-1971. Rádio ligado aqui na Espaço FM, 7h12, já às 8h, tem um espaço livre hoje, muito especial, vamos falar de saúde, doutora Melissa vai estar pra com a gente ao vivo, doutor Lourenço, ela tem privilégio de receber o pessoal da Clínica Domelli, espetáculo, já. Deixa eu liberar 7h12. Gente, é que um dia hoje, com essa notícia aqui, dá uma guinada, gente. O que aconteceu ontem na Igreja Matriz Sagrado Coração de Jesus, eu não recordo algo parecido, isso dá pra afirmar nos últimos 50 anos. A gente teve casos aí de furto, enfim, ontem um homem, em surto ou não, independente, que providências, não se sabe o que aconteceu com ele agora, se ele foi detido, ele estava em surto, a família recolheu, o cara estava praticamente a tarde inteira na igreja, ele tinha mexido em alguns objetos, eu vou ler a notícia já, depois tinha missa no final da tarde, igreja lotada com a criançada do Nossa Senhora de Lourdes, ele estava lá provocando, passeando, mexendo em objetos da igreja, cadeira do padre no altar e tudo. Ele subiu, ele escalou o altar mor, ele tirou uma imagem do anjo lá praticamente no topo, um pouquinho antes do topo, tirou a imagem e entrou no lugar do anjo. Depois foi retirado pela equipe do SAMU, brigada militar. Mas um fato aqui, gente, porque aí a igreja, a criançada foi retirada, porque é o seguinte, ele podia começar a balançar, ele tá muito seguro, mas só que a gente vai saber como é que tá o estado do nosso altar mor. Ele começou, podia cair o altar mor por cima de muita gente, quem estava trabalhando, enfim, durante a missa, quem estava na igreja, aqui deu uma apavorada geral. Depois a missa mais tarde foi retomada. Eu estou pedindo para o padre Gilmar, nosso pároco aqui da Sagrado Coração de Jesus, nos enviar uma mensagem aí, as providências, o que realmente aconteceu, até para orientar, até a versão oficial do padre Gilmar a respeito. A gente vai ampliar em seguida. Outra informação que mexe, está mexendo, Tiago Galvão deixa a Secretaria de Gestão e Governo de Farroupilha. Vamos abordar em seguida também. 7:14.
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3: Agora 7:21, repito, 7:21, teu rádio tá ligado aqui na Espaço FM, é Panorama Feltrin Group, Memorial São José, Grupo L Fórmula, Super Andreaça, Sicredi Serrana, Unimed Serra Gaúcha, Oral Unique Sesc, Cooperativa Vinícola Garibaldi, Ferragem De Biase e SESI, pelo futuro do trabalho, na Papa João 23, número 700. Por aqui, gente, sol brilhando, temperatura, estamos com 9 graus. Quem vai fazer compras agora na Feira Livre do Produtor? 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Gente, Dia das Mães tem que celebrar, tem que festejar. 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Não perca tempo, 7:24.
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3: Muito bom, 7:26, sol brilhando, temperatura 9 graus, ferragem Tepiase para hoje, véspera do Dia das Mães, é hora de comprar fogões a lenha e calefatores. 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Virando 7:27, hoje tem feirão Minha Casa Minha Vida na Praça da Matriz a partir das 10 horas. Já passo mais detalhes. 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Hora 7:27, sol brilhando, temperatura 9 graus. 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Freitas, um abraço, Freitas. Informação que o pessoal já tinha nos informado aqui hoje de manhã. Deixa eu agradecer essa turma, ouvinte, repórter Ivair, muito obrigado. O Freitas manda informação para cá, deixa eu buscar rapidamente também aqui. Canelinha, já vou ouvir o áudio aí, que é fundamental. Freitas, deixa eu lhe dar uma liberdade, ele mandou foto para cá, tem um carro no meio da, tem polícia já atendendo, tem polícia rodoviária no local, aí bem no retão, aí do hipódromo, retão aí da Frasley, tem um carro, ele tá no sentido Farroupilha, ele tá no sentido Farroupilha, Caxias, vira até em cima do canteiro aí, tá ok? A princípio não sabe se teve danos, já a reportagem dá uma ampliada também. 7:29, sábado, hoje, Cripa Supermercado, óleo de soja legítimo 900 ml, 6:49. 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Nós temos o primeiro fim de semana do Entrai. Ontem também as nossas soberanas de Farroupilha, a nossa soberana Daiane Girelli, as princesas Ana Luísa Sgarbi e Sinara Bogo apresentaram o novo traje Entrai Fenaquive, lindas por natureza e o traje também impecável. Silvana Troux, Entrai, Clube de Mães as Milanesas é destaque sempre no Entrai, já começou o Entrai. Gabriel Marqueto, jornalista Gabriel Marqueto, tem informação direto com as milanesas. Alô, Nova Milano.
7: Espaço móvel novamente no Entrai, encontro das tradições italianas, berço da imigração italiana em Nova Milano, distrito de Farroupilha, agora com a Silvana Troste, da equipe das milanesas, Clube de Mães as Milanesas, uma equipe talentosíssima, que tem aquele coração de mãe, principalmente neste final de semana dedicado a elas. Como é bom chegar em Nova Milano e ser recepcionado por essa culinária típica, com o pão, com o grostoli. Silvana, bem-vinda à nossa programação. O que dá para passar desse enredo de atrações que tem no Entrai, principalmente com o trabalho de vocês aqui em Nova Milano? Bem-vinda.
8: Obrigada pelo convite, por estarmos aqui com os ouvintes. E estamos aqui convidando todos para vir nesse maravilhoso cenário que nós temos aqui em Nova Milano, no Entrai, e que todos possam vir esse final de semana, ao menos parece que vai ser bonito. Então convidamos todos, e as milanesas, como sempre, convido vocês para os nossos tradicionais crostoli, os pães, e no Entrai a gente sempre tem aquele pratinho que é com a fortaia, linguiça, polenta, o queijinho.
7: E os valores como é que estão?
8: Olha, tudo aumentou, né? O pratinho está R$ 35, o crostoli são 12 unidades por R$ 18 e o pão R$ 12.
7: Só chegar aqui na hora, o pessoal tem uma fila para enfrentar, que é normal devido ao sucesso desse grandioso evento e a gostosura que vocês fazem, mas é só chegar aqui, vocês aceitam cartão de crédito, Pix, pagar em dinheiro, como é que funciona?
8: Tudo, nós aceitamos tudo, até lavar louça se precisar. Não, brincadeiras à parte, a gente aceita cartão, dinheiro, Pix, e assim, ó, hoje tá funcionando assim, o crostoli e o pão está centralizado no Fogolaro e o pratinho, mas amanhã a gente fez uma maneira diferente, porque daí a gente também vai estar em mais, então vão poder ir direto lá nos fornos retirar o pão, é bem na hora, pega o pão, já paga, tranquilo. O crostoli, a gente depende assim, ó, do espaço físico, que a gente não tem muito, e também, nós também somos em 22 mulheres, e assim, a gente tem uma certa idade, então, nós não temos mais condições de fazer mais, então tem a fila, o que a gente pede, o que o povo diz, a gente não se importa em ficar na fila, porque a gente sabe que sai o crostoli na hora, quentinho, então é uma opção de ficar na fila ou não.
7: Silvana, vocês tradicionalmente fazem aqui em Nova Milano uma vez por mês o El Di del Pan e dei Grostoli. E esses recursos dessa iniciativa que é realizada uma vez por mês, eles são no final do ano distribuídos para entidades aqui de Farroupilha. Os recursos do Entrai também pegam essa mesma carona?
8: Sim, todos. Tudo que a gente faz durante o ano, seja Entrai, Fenaquive, que é o ano que vem, o terceiro sábado do mês, tudo é arrecadado e no final do ano a gente repassa. Um pouquinho fica pra gente, porque assim, ó, também é um mimo pras mães, né? Enfim, a gente se dedica tanto, né? Mas eu posso dizer assim, 80, 90% é repassado para as entidades.
7: Claro, super justo, até porque tem a questão dos custos também para comprar os mantimentos, os produtos que serão feitos a partir desse enredo todo especial que vocês dão aqui, dão vida aos nossos alimentos, com o grostoli, com o pão, com esse combo todo especial. Feliz Dia das Mães, a tua mensagem, principalmente às mães da Rádio Espaço.
8: Olha, nós vamos estar aqui a mil pelo Brasil, mas, olha, o que eu posso te dizer, Gabriel, nós estamos aqui, mas nós estamos com a nossa família bem tranquila em casa, elas sabem do nosso amor pelo Clube de Mães e desejamos a todas as mães um feliz Dia das Mães.
7: Obrigado, Silvana Trouxe, parabéns pelo trabalho em nome do Clube de Mães As Milanesas. Espaço FM presente aqui na 22ª edição do nosso Entrai, Encontro das Tradições Italianas em Nova Milano. Vem pra cá você também. São informações da Espaço Móvel com o repórter Gabriel Marchetto.
3: Gabriel, muito obrigado. Milanesas, beijo pra todo mundo, bom trabalho aí. Nós temos festas dentro, sabe, o pessoal faz em Garibaldi, uma provocação aí, festa do Grossoli, em Nova Milano, no Entrai, tem vários eventos num evento só, são várias festas, Grossoli à vontade. O pão caseiro, a polentinha, enfim, muita massa também, comida, a gente fala pouco até na gastronomia, tem os shows, enfim, mas são vários eventos num evento só. O Entrai, o tempo vai ajudar, pode estar friozinho, mas vai estar com um clima seco pra gente. Aproveita o sábado, já eu passo algumas atrações para hoje. Deixa eu parabenizar o trabalho da Daiane Girelli, nossa soberana de Farroupilha, as princesas Ana Luísa Sgarbi e a Sinara Bogo, a secretária Marli Bortolini da Silva, toda a equipe de trabalho. Deixa eu liberar rapidinho. 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O Entrai hoje, neste sábado, primeiro sábado do Entrai, abertura oficial às 10 da manhã. Tem esquete teatral com o grupo, com o Nono Beppe. Temos também aqui oficina com o Clube de Xadrez Farroupilha Capivaras da Serra, Grupo Folclórico Italiano Nani, o Coral São Brás. Tem esquete teatral, o mascote Genaro. Tem aqui vários esquetes culturais teatrais. Tem o grupo de dança Balo da Itália. Deixa eu liberar aqui. 17 horas, o grupo Osbertucci, 17 horas, tudo de graça, não tem cobrança de ingresso nem de estacionamento. 19:30, grupo italiano Le Farfalle, 21 tem o encerramento. É para passar o dia inteiro hoje, sábado, amanhã, domingo, muita coisa boa, vai espalhando. Clima tá ajudando, perfeito. Sol esse friozinho impecável. 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
3: Agora 7h47, céu azul, sol brilhando. Luiz Carlos Miller está na redação. Miller, um contato telefônico, já tentei enviar mensagem, mas não está visualizando aí, ou não deu resposta, o Padre Gilmar. Padre Gilmar, é fundamental a sua palavra aí, até para orientar, tranquilizar e orientar a população realmente o que aconteceu ontem na Igreja Matriz. Vou ler a notícia e tem vídeo também. Isso aqui nos últimos, eu posso afirmar, nos últimos 50 anos, com certeza, algo parecido. Eu nunca tinha registrado na Igreja Matriz. Homem interrompe missa, escala altar mor e causa confusão, pavor aí. Porque podia ter ocorrido uma tragédia aí, veio abaixo o altar mor aí. Deixa eu ler a notícia em seguida. Fundamental aí a manifestação do Padre Gilmar. 7h47. Deixa eu mandar um bom dia aqui para a equipe aí do trabalho, pessoal que cuida do nosso cemitério público municipal, a equipe de trabalho, a turma toda, a família Miller, o Luiz Antônio, nos passa informação. Dia das Mães amanhã, todos os portões do cemitério estarão abertos, inclusive os portões das gavetas, fundos do cemitério, para facilitar a visitação. O Dia das Mães, depois do Dia de Finados, é o dia que o cemitério mais recebe visitação. Luiz Antônio Melo, um abraço e parabéns pelo trabalho, toda a equipe aí também do cemitério ligado à Prefeitura Municipal. 7h48, só na Obra em Si você constrói ou reforma com qualidade e economia todos os dias. 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Hora certa, 7:50, teu rádio está ligado na Espaço FM. 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
3: Hora certa, 7:52. 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
3: Senhoras e senhores, bom dia. Temos aqui um agradecimento e convite para a missa de sétimo dia de falecimento. Mamãe, você partiu, mas estará sempre presente em nossos corações e por toda a nossa vida, toda a nossa vida. Sua vida foi longa, plena e intensa. Atravessou um século e, imprescindivelmente, foi morar com o pai, com o papai e o mano, deixando-nos dilacerados pela dor e separação. Lembramos de você em cada minuto de nossa caminhada, no silêncio da noite, no amanhecer do dia, agradecendo sempre a Deus a sua existência, porque você não morreu, e sim nasceu para a vida eterna, levando consigo nossa gratidão, nosso carinho, nosso amor e nossa saudade. Com esse pensamento, os familiares da sempre lembrada Geni Garbim da Silva, ainda abalados com seu falecimento e sensibilizados pelas manifestações de carinho e amizades recebidas, de público agradecem aos familiares e amigos, aos que enviaram flores, coroas e cartões de pêsames e a todos que de uma forma ou outra estiveram presentes nesse momento tão difícil e souberam dar um pouco de conforto e amizade à família. Não citam nomes, pois foram inúmeras as manifestações recebidas que, por um lapso, poderiam deixar alguém no esquecimento. Contudo, os gestos humanos ficarão para sempre gravados em seus corações. No ensejo, convidam a todos para as missas de sétimo dia de falecimento de Geni Garbim da Silva, a serem celebradas hoje às 16h30 na Igreja São Cristóvão, bairro Pio X, Farroupilha, e às 18h na Igreja Matriz Sagrado Coração de Jesus. Antecipam agradecimentos e renovam o convite para as missas de sétimo dia de falecimento de Geni Garbim da Silva. 7h55.
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1: Agora 7:57, teu rádio tá ligado aqui na Espaço FM, nesse Dia das Mães. 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Hora 7:58. Senhoras e senhores, está começando agora mais um bazar, é o último dia. 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Voluntárias da Saúde, espalhe a notícia, aproveite o sábado lindo. 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Homem interrompe missa, escala altar mor e causa confusão na nossa igreja matriz, aqui no centro, em seguida.
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1: 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A gente vai de espaço livre. A gente vai de espaço livre em seguida. Hoje um programa muito especial, o privilégio de receber o doutor Lourenço Teixeira, doutora Melissa Kringes, logo depois do intervalo. Eu tenho duas informações aqui que estão mexendo também junto aqui nas redes, dois assuntos que a Rádio Espaço divulgou de primeira. Homem interrompe missa e escala altar mor, causa confusão na igreja matriz. Tiago Galvão deixa a Secretaria de Gestão e Governo. Dois destaques aqui no portal. Já estamos ao vivo, direto também, nas imagens aqui do estúdio da Espaço FM. Bom dia, saudação. A partir, quem vai assistir a gente, independente do horário, no YouTube, no aplicativo, no Facebook, no site, nosso muito obrigado. Segue no rádio também. Eu quero ler aqui duas informações que tá no portal, tá no aplicativo, tá no Facebook, tá no Instagram. Uma informação, gente, isso aqui não se recorda, nos últimos 50 anos, com certeza, algo parecido. Vídeo, tem vídeos rápidos aí, quem tiver mais imagens, manda pra gente poder utilizar. Homem interrompe missa, escala altar mor, o grande, lindo altar da igreja matriz, e causa confusão em plena missa ontem, lotada com a criançada, com os estudantes, os jovens aí da escola Nossa Senhora de Lourdes. Um homem causou distúrbios na missa das 18:30 de ontem, na igreja matriz. Um vídeo que circula pelas redes mostra o momento em que o indivíduo retira a imagem de um anjo no topo do altar mor, causando perplexidade aos fiéis. A igreja estava repleta de crianças e famílias, já que a missa era dedicada ao colégio Nossa Senhora de Lourdes. Testemunhas relataram à reportagem da Rádio Espaço que o homem esteve dentro da igreja durante todo o dia e mexeu em diversos objetos, chegando a colocar cadeira reservada ao padre em frente ao sacrário. Aí tem no vídeo também imagem do circuito interno, obtida pela reportagem, mostra o indivíduo no presbitério, espaço da igreja onde o padre celebra a missa, mexendo nas cadeiras e mesas durante a tarde. Quer dizer, ninguém retirou ele também. Ao sair, ele pula sobre a mesa do altar. Momentos antes de iniciar a celebração, quando a igreja já estava lotada, o homem entrou novamente no presbitério e sentou nos bancos reservados aos ministros. Ao ser solicitada a sua saída, ele invadiu o espaço atrás do altar-mor e escalou até o topo. Após retirar a imagem do anjo, ele ficou sentado no espaço, causando pânico aos fiéis presentes. Para quem não conhece, gente, é muito alto o nosso altar-mor, lindo, um dos mais lindos da diocese. Um festeiro, né, da paróquia, foi falar com ele, pedir para ele sair. Ele surtou. Ele subiu por trás do altar. Aí a expressão, em 2 segundos ele já estava lá em cima, tirou o anjo e sentou no lugar. Na hora eu pensei, meu Deus, ele vai dar uma sacudida e o altar todo vai vir abaixo. Ele ficou no lugar do anjo, como dá para ver no vídeo. O colégio resolveu cancelar a missa porque ninguém sabia o que poderia acontecer e até para as crianças não presenciarem tudo isso. Tinha criança que chorava, estávamos todos apavorados, relatou a reportagem um fiel que estava na igreja. A missa, que estava em seus momentos iniciais, foi interrompida. A polícia foi chamada, a nossa brigada militar confirmou à Rádio Espaço que esteve no local. O homem de 43 anos foi contido e depois encaminhado pelo SAMU para o Hospital São Carlos. Não se sabe o paradeiro. Até vou pedir para a reportagem dar uma atualizada. A celebração de ontem ela não foi retomada. Além da missa dedicada ao colégio, também é celebrada toda sexta-feira a novena em honra ao Sagrado Coração de Jesus, em preparação para a festa da paróquia no dia 12 de junho. Segundo relatos, a imagem do anjo não foi quebrada e foi colocada de volta no lugar pelo próprio indivíduo. Tem algumas imagens rápidas. Gente, essa imagem Isso que nunca aconteceu algo parecido. E tá certo aí, gente, para a missa, retira a criançada, porque ninguém sabe o que iria acontecer. Porque podia vir abaixo o altar inteiro, vai que ele começa a sacudir, embora tá hiper bem preso, né? Tá bem seguro esse mega lindo altar aqui da nossa paróquia. Eu peço para a redação aí deixar em destaque essa informação que eu vou ler agora, que o Tiago Galvão deixa a Secretaria de Gestão e Governo de Farroupilha. Colocaram também, já ao entrar aí, as novidades também, mas coloque em destaque, lindas, as nossas soberanas, nossas princesas, novo traje também. Eu quero ler em seguida uma segunda informação que mexe com a comunidade. Tiago Galvão, secretário municipal da gestão e governo, está deixando a prefeitura. A informação que se tem, até pedi ontem, sei que era perto da meia-noite, horário fora, pedi pro Tiago se puder enviar um depoimento aí. Segunda informação, ele pediu para sair da secretaria, mas as informações dos bastidores é aquele problema daquela visita que ele teria feito ao presídio quando o vereador Maurício Belavia estava detido. Aí talvez esteja o problema. Deixa eu ler a notícia em seguida. 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Já tem espaço livre, 8:08.
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1: 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Outra informação que virou destaque na cidade: Tiago Galvão deixa a Secretaria de Gestão e Governo de Farroupilha. A Prefeitura de Farroupilha informou na noite de ontem que Tiago Galvão deixou o cargo de secretário de Gestão e Governo. Segundo a nota enviada à reportagem da Espaço FM, Galvão solicitou sua saída para cuidar de projetos profissionais e partidários. A Prefeitura agradeceu os serviços prestados, inclusive numa pequena nota. Tiago Galvão é advogado desde 2021, passou a integrar o corpo jurídico da Prefeitura. Ele estava no comando da secretaria desde setembro de 2023, ainda na administração do Fabiano Feltrin e do Jonas Tomazini. Prefeito Jonas deu sequência. Nos bastidores, circula informação de que a saída do Tiago Galvão possa ter sido motivada após questionamentos sobre uma suposta visita de Galvão Javan ao vereador Maurício Belaver, colega de partido PL, lá no presídio de Caxias. No início de abril, o parlamentar esteve preso por suspeita de violência doméstica, ficou detido 7, 8 dias. Ele foi solto no dia 9 de abril. A suposta visita de Galvão motivou pedido de informações na Câmara de Vereadores. O documento assinado pelo vereador Juliano Bongarten, PSB, afirma que o encontro ocorreu dia 6 de abril no presídio. Em declaração sobre a prisão de Belaver, o presidente estadual do PL, o Giovanni Cherini, disse que um advogado do PL foi até a penitenciária para questionar se o vereador renunciaria ao cargo. A oposição na Câmara quer saber se o advogado mencionado por Cherini é Tiago Galvão, que é filiado ao PL e que estava licenciado da advocacia por estar à frente da secretaria. O pedido de informações questiona em que condições a visita ocorreu, se como secretário, advogado ou visitante comum, e se foi em horário de expediente e objetivo do comparecimento. Em conversa ontem à noite com a Espaço FM, o prefeito Jonas Tomazini informa que o secretário das Finanças, Plínio Bombinotti, assume a pasta de gestão e governo de forma interina, até a nomeação de um novo titular. Prefeito Jonas diz que não tem pressa, pois os assuntos da secretaria vai muito bem. A prefeitura comunicou aqui numa pequena nota o desligamento de Tiago Galvão do cargo de secretário de gestão e governo, a seu próprio pedido, em razão de projetos partidários e profissionais. A gestão municipal agradece os relevantes serviços prestados à frente de uma secretaria de fundamental importância para o funcionamento do governo, reconhecendo sua dedicação durante o período no cargo. Ontem à noite era tarde que a gente recebeu informação tarde e a gente foi buscar informação, era perto da meia-noite, pediu uma manifestação do Tiago Galvão. Tiago, é fundamental pelo relacionamento que o senhor tem com a população aí, se manifestar a respeito, os reais motivos da saída, se tem a ver com essa denúncia da Câmara Municipal da oposição. 8:13, Espaço FM. .com.br.
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1: Senhoras e senhores, bom dia, 8:17. Estamos atrasando um pouquinho hoje, um sábado pra lá de movimentado. A gente vai começar em seguida o Espaço Livre, doutor Lourenço Teixeira, doutora Melissa Cringes, em seguida, aqui no Espaço Livre. Manhã linda de sol, temperatura 9 graus.
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1: Senhoras e senhores, 8:21 de volta em Espaço Livre, Restaurante Mangines, Vaxeg, corretora de seguros, Oral Única, odontologia por você, sempre o melhor. Manhã linda do sábado, friozinho, tá variando entre 8 e 10 graus aqui na Serra Gaúcha, aqui no prédio da Espaço, nesse momento. 10 graus, manhã linda de sol. 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Está começando o Espaço Livre. A gente qualifica o programa de hoje, muito especial, privilégio de estar recebendo o cirurgião plástico, doutor Lourenço Teixeira, a doutora Melissa Crindes, e vamos passar detalhes do currículo desses profissionais mestres aqui com a gente. Aqui um destaque hoje, o programa de hoje vai mudar a forma como você olha no espelho. A gente recebe a doutora Melissa Crindes, autoridade em plástica ocular, e o renomado doutor Lourenço Teixeira. Eles uniram forças para responder, e é possível, a pergunta que todo mundo faz, é possível rejuvenescer muitos anos com segurança e tecnologia de ponta, aqui mesmo, na Domelli. Doutora Melissa, doutor Lourenço, deixa eu agradecer esse presentão de estar com a gente. Sempre a gente vai tentar explorar o máximo aqui, no melhor bom sentido. Boas-vindas, bom dia.
18: Obrigada, Rogério, bom dia a todos os ouvintes. E sim, esse é um tema muito especial, porque o doutor Lourenço veio engrandecer o time da Domelli. É cirurgião plástico experiente, porque é uma necessidade da minha área, que sou especialista em plástica ocular, faço cirurgia de pálpebras com laser, e muitas pacientes, né, Rogério, muitas vezes querem fazer a papada, querem dar uma levantada no rosto, quer fazer uma lipo junto, e sempre foi uma necessidade reprimida. Obviamente não é a minha especialidade, então eu convidei. Sempre tive um cuidado muito especial em ter pessoas extremamente qualificadas na minha equipe. E o Lourenço, a gente tem aí de cooperativa quase ao mesmo tempo, né, Lô? Tu tem um pouquinho mais do que eu. E é um colega muito especial que eu consegui trazer justamente para engrandecer o time da Domelli, trazer o que há de melhor no mundo na parte de tecnologia, de técnicas e de cirurgias para face e para o corpo aqui na Domelli. Aqui no Rio Grande do Sul, fui a primeira pessoa a começar a operar pálpebras com laser. Então, eu tenho um público muito fiel, muito grande, que vem do país e de vários lugares do mundo para fazer esse tipo de cirurgia. Só que a questão de face muda muito. Então, o Lourenço veio hoje para falar sobre toda a parte de cirurgia endoscópica, sobre os enxertos de gordura que a gente faz. Ontem mesmo, a última cirurgia, foram 4 horas. Uma cirurgia com o que há de mais moderno, sofisticado no mundo, com cirurgia de supercílios, blefaro superior, inferior, correção de ptose. O paciente tinha os olhos caídos. E fizemos também, né, Lô, todo um enxerto de gordura, uso de células-tronco, uso do laser, e é incrível incrível o rejuvenescimento que isso dá à paciente e da melhor forma, Rogério, natural, né, Lô?
19: Isso, queria agradecer a oportunidade, bom dia. Aí, agradecer ao Rogério e o pessoal da Espaço FM pela oportunidade de falar aqui. E queria agradecer a Melissa também pelo convite de fazer parte aí da equipe da Domelli. E como ela falou, a cirurgia plástica, tanto facial quanto corporal, ela a cada ano surge tecnologias novas, cirurgias, técnicas novas, a gente tem que estar sempre se atualizando, né? E realmente eu vejo no meu consultório em Caxias do Sul lá, várias pacientes, né? Elas têm o desejo de fazer mais que uma cirurgia. Então, às vezes quer colocar uma prótese de silicone, quer fazer uma rinoplastia, quer fazer a blefaroplastia. Então, acho que a Melissa também tinha essa necessidade de ter um cirurgião plástico para fazer uma cirurgia combinada e também porque a cirurgia facial ela vem evoluindo a cada ano, a cada década, é muito diferente de um ano para o outro, de uma década para outra, sempre tem coisas novas e técnicas novas. Exatamente. Então a gente tem que estar sempre atualizado, né?
18: Até a gente estava comentando ontem, né, que a cirurgia, por exemplo, o Lourenço estava me falando, se eu fizesse mama do jeito que eu aprendi na residência, seria completamente o resultado diferente. Isso. Do resultado que eu entrego hoje. No ano retrasado eu fui dar uma aula em Lisboa também e tinha uma colega que mora em Israel agora, que se formou na Santa Casa de São Paulo comigo, e eu fiz uma técnica e a Messodi me falou: Mel, mas é completamente diferente do que eu fazia na Santa Casa. Daí eu falei: a gente saiu da Santa Casa faz 13 anos. Então, isso é super, super importante, a questão do interesse do profissional por buscar técnicas novas. O Lô está vindo agora de Miami, foi mês passado, para uma atualização e troca de experiências em cirurgia de face. Hoje, as cirurgias de face, para quem não quer fazer aquele corte grande, assim, na frente e atrás da orelha, ela pode ser feita por pequenos cortes pelo couro cabeludo, e aonde é colocado tipo uma fibra ótica, um vídeo que consegue fazer essa cirurgia dessas suspensões através de pequenas incisões, pequenos cortes, né? Obviamente que isso tem indicações específicas, mas é uma modalidade cirúrgica que não existe aqui em Farroupilha, que nós estamos trazendo como algo novo.
19: Exatamente.
18: E que traz naturalidade. Hoje as pessoas querem, Rogério, eu sempre falo, quando tu olha para uma pessoa e tu enxerga onde foi feita a cirurgia no rosto, é porque tá esquisito, é porque não tá natural. Então eu sempre falo para os meus pacientes, as pessoas vão olhar para você e vão entender que você está melhor, mas não vão saber o que foi feito. E esse é o segredo de um rejuvenescimento bonito e duradouro.
19: Esse é o objetivo. A cirurgia plástica, o meu desejo é sempre um resultado natural, que as pessoas olhem e digam: nossa, tu melhorou o aspecto, melhorou a tua aparência, e não sabem, não veem cicatrizes, não veem aqueles cortes, aquele olhar, aquela face esticada, né? Então, antigamente a gente tinha técnicas que fazia praticamente um repuxamento da pele, da face, né? As pessoas ficavam com aquele aspecto esticado, artificial. Então hoje, com a cirurgia endoscópica de pequenos cortes, claro, não é para todos os pacientes, a gente tem que fazer uma avaliação personalizada, mas a gente consegue operar cada vez pacientes mais jovens, né? Que têm interesse em melhorar, que às vezes o resultado de tratamentos dermatológicos não tem mais funcionado, a gente consegue fazer uma cirurgia de menor porte na clínica mesmo, né, na Domelli, e poder proporcionar isso para o paciente, uma recuperação mais rápida, né, com os cuidados ali que a gente passa no pós-operatório, mas é uma técnica excelente. E ela tem se firmado, é uma técnica nova, tem se firmado. Então fui acompanhar alguns cirurgiões aí bem renomados nos Estados Unidos para trazer essa técnica para cá, para os meus pacientes também.
18: Para ter certeza que funciona, né, Lô? porque toda técnica, a cirurgia endoscópica, ela já existe há muitos anos na face, isso. Só que ela foi aprimorada principalmente pelo aprimoramento da tecnologia, porque pensa que é uma fibra ótica, você tem que enxergar todas as estruturas pela ponta de uma fibra, então aparece na TV aquilo que você está mexendo dentro do rosto.
19: Embaixo da pele,
18: exatamente. Exatamente, embaixo da pele, então isso evoluiu muito com a tecnologia, cirurgiões do mundo inteiro já fazem isso há muitos anos, e essa busca por quem faz isso bem feito no mundo é muito importante.
19: Exato.
18: Que foi isso que o Lô foi fazer agora. A troca de experiências é importante. Agora, final do mês, eu acho que eu tenho dois congressos. Um em São Paulo, vou dar aula na Unicamp, vou dar aula num internacional, o Sul Brasileiro, que vai ter em Florianópolis. Essa troca de experiências, de vivências, é muito importante. Ontem mesmo, essa paciente que nós fizemos todo enxerto de gordura, qual que era, o que que ela procurava? Melissa, eu tenho um olhar cansado. Pensa a quantidade de técnicas que nós associamos para melhorar isso. Eu não devolvi um olhar descansado, eu devolvi um rosto descansado. Eu, Lô, nós devolvemos isso com a nossa cirurgia. Por quê? Além de ser corrigida toda a parte dos olhos, nós corrigimos toda a pele e a falta de volume. Foi retirada a gordura da paciente, né, Rogério? Através da lipoaspiração da barriga. Todo mundo tem uma gordurinha em algum lugar do corpo para tirar. A face, nós não precisamos muita gordura. E todo aquele derretimento que ela tinha não era por flacidez. Era um pouco flacidez, mas era mais falta de volume. E hoje as pessoas não buscam mais, Rogério, aquelas harmonizações faciais com aquele rosto preenchido, redondo. Exato. Demais, com aquela mesma cara que parece que as pessoas sabem com quem fez, porque a paciente que sai daquele profissional tem todos a mesma cara. Por que que isso acontece? Na minha opinião, é uma questão técnica. Quando você aprende, que nem eu, que tenho milhares de técnicas para operar um paciente, juntando com o Loda, aí nós temos mais ainda, você consegue personalizar. Quando você tem conhecimento de poucas técnicas, acontece isso, você acaba fazendo uma coisa sempre igual, que é o que as pessoas não procuram mais. Então, essa paciente foi fotografada, ela foi feito um scanner dela, e quando nós preenchemos, nós sabíamos exatamente aonde estava mais fundo, aonde precisava mais gordura, onde precisava menos. Ela, exatamente, ficou maravilhosa, maravilhosa. Todo um rosto estruturado com material que veio dela, Rogério. Com a gordura dela. Com o volume que nós fizemos de gordura ontem, se fosse preenchedor, ela iria gastar 30, 40 mil reais em preenchedor. Sendo que ele vai embora ou pesa no rosto. Exatamente. E a gordura da paciente é dela. Nunca vai rejeitar. E existe também uma forma, um preparo de gordura que tem células-tronco. Então, essas células-tronco, elas são tiradas de um lugar dela mesma e colocadas no rosto, e aquilo vai ficar agindo
19: com
18: nela.
19: Laser, com laser também associado, consegue regenerar a qualidade da pele também, né?
18: Exatamente, e nós usamos muito laser nela, né, nas cicatrizes. As pacientes têm medo, têm receio das cicatrizes. Quando elas vêm para retirar os pontos, é colocado um anestésio que é feito bem fininho, o laser de CO2, que é o melhor tratamento que há no mundo. É melhor do que injetar corticoide na cicatriz que há para cicatrizes. Por que que pouco se faz? Porque é muito difícil ter um laser desses na clínica. A Domelli tem isso já praticamente 5 anos. O laser é um valor de um bom apartamento. É um equipamento muito caro, mas que, na minha opinião, isso nunca foi fundamental. Sempre o que eu busquei é o que há de melhor. Então, esse laser tá na Domelli, ele é usado para fazer os cortes cirúrgicos, o rejuvenescimento facial, e é usado também para melhora das cicatrizes, né, Lô?
19: Exato, exatamente.
1: Só deixa eu colocar em destaque, a gente tá nessa arrancada, é que é um turbilhão de assuntos interessantes, e é bom deixar vocês para não interromper. Mas até para quem tá chegando agora e para quem vai interagir com a gente também, que podia ter sido a primeira pergunta. Dona Melissa, doutor Lourenço, o que hoje que a gente tem esses profissionais de primeiríssimo, vocês são hoje, estão no mundo inteiro, pra gente, o que pra quem tá nos ouvindo, o que é recomendado? Porque não só o lado estético da questão de beleza, bem-estar, uma questão de saúde também. O que hoje a cirurgia com o doutor Lourenço, a gente começa a ter em Farroupilha também, o acresce? Por alguns exemplos, dona Melissa, assim, de casos pro pessoal se identificar.
18: Poxa, entendi.
1: Eu posso procurar a Domélia que eu vou ter o profissional correto para me atender. Exemplos.
18: Exatamente, pode falar, Lopati.
19: Isto, então, na questão da face, a gente tem várias alterações, né, com o passar do tempo. A gente tem as ptoses palpebrais, que são aquele caimento das pálpebras, né, que a Melissa corrige muito bem, é referência nacional nesse quesito. E a gente também tem essas deformidades faciais, que a gente pode fazer preenchimentos de gordura também. Às vezes é decorrente de congênito, que a gente diz, né, de nascença, às vezes é decorrente do envelhecimento, que a gente vai perdendo gordura do rosto com o passar do tempo, e às vezes a gente tem algum trauma, algum acidente, que a gente precisa preencher aquela gordura. Então é uma necessidade de saúde, não só de estética. Exato. Também.
18: E, né? E tem toda a questão também relacionada à saúde, que são essas tecnologias novas para emagrecimento.
19: Isso,
18: temos duas profissionais na clínica, né? A Maria Carolina, que veio aqui, endocrinologista, a doutora Clair também, que é nutróloga, que trabalham com isso. E ano passado foram vendidas mais canetas emagrecedoras do que celulares, Rogério. Então, o emagrecimento é algo, sim, real e exponencial, só que isso reflete demais no corpo.
19: Reflete.
18: Então, o rosto tem um derretimento, porque aquele rosto que antes era mais cheinho acaba perdendo esse volume e derrete, a pessoa visivelmente envelhece. Nós vemos atrizes toda semana, né, nas redes sociais, que envelheceram 15, 20 anos por causa de um emagrecimento rápido e muitas vezes sem uso adequado da suplementação, e o corpo também, né, Rogério? Então, assim, as pessoas notam uma sobra de pele, uma flacidez importante, e o Lô também trabalha por essa questão da flacidez corporal com uma tecnologia que chama Renuvium, né, Lô? Fala mais um pouquinho sobre isso,
1: mas
18: que é bem importante.
1: Porque esse assunto, claro, aqui, eu tava até seguindo aqui o cronograma do programa. Doutor Ministro, é fundamental aqui, até para a gente colocar em destaque depois para repercutir. O que mais se ouve hoje é sobre os novos remédios para emagrecer, principalmente as canetas. Mas o que acontece com o rosto e o corpo depois que os quilos vão embora? Isso. Que a gente pouco ou nada fala a respeito.
18: Exatamente.
1: Por favor. Isso.
19: Então, antigamente teve o boom da cirurgia bariátrica, né? Os pacientes procuravam, os obesos procuravam a cirurgia bariátrica para resolver a questão de saúde. Acima do peso tem comorbidades como diabetes, pressão alta, né? E agora, com o surgimento das canetas emagrecedoras, várias pacientes conseguem perder 30 até 40 quilos com as canetas sem precisar de cirurgia. Isso foi muito bom, é uma evolução da medicina, né? Essas canetas emagrecedoras, mas a gente tem que tomar alguns cuidados. E a gente tem que também avisar o paciente que ele vai ter várias alterações corporais com o emagrecimento. Até surgiu um termo no passado, o Ozempic face, né? Que botavam o rosto das atrizes ali, que usaram as canetas e comparavam com o rosto anteriormente, e já descreviam até em Instagram, Facebook, as alterações mesmo que aconteciam após o emagrecimento. E a gente vê muito uma perda de volume de gordura no rosto, deixando o aspecto do rosto muito envelhecido, muito mais do que um envelhecimento normal com o passar do tempo, né? E fora, assim, a parte corporal também, né? As mamas, por exemplo, nas mulheres, elas ficam mais flácidas.
18: Os braços,
19: uhum, né? Tem sobra de pele na região do abdômen, na região da barriga. Então, tudo isso, as pacientes têm, digamos, de sequelas, mas sequelas boas, né, do emagrecimento, que prioritariamente a saúde vem em primeiro lugar.
18: E existem,
19: né,
18: as tecnologias, né, Lodo,

0: e fazer a aplicação do Renuvium, que é uma tecnologia para flacidez de pele.
1: Exato. Só vou dar uma ampliada, doutor ministro, porque o assunto é que só esse tema podia render o programa inteiro. Muita gente que está ouvindo aqui, o doutor Lourenço, o doutor ministro, estão se identificando. Uhum. Só para o que, que se recomenda, então, para deixar bem claro, a pessoa conseguiu emagrecer, ela está certamente sendo acompanhada, vai manter, de repente, o peso que quer, ou vai buscar, mas de repente começa.
2: Exatamente.
1: A despencar muita coisa aí.
2: Porque tem um objetivo, né, Rogério, no emagrecimento. Eu quero emagrecer 5 quilos, eu quero emagrecer 20 quilos. Então, quando você chegou e manteve aquele peso, aí sim, você está na hora de procurar os tratamentos para o corpo e para a face, obviamente, para quem se incomoda com isso, porque muitas vezes emagreceu, né, Rogério? Mas daí usa a calça, dobra uma pelizona em cima da calça. O seio ficou com menos volume, ficou muito caído. Os braços muito flácidos, o rosto derretido. Então, quando conseguiu atingir a sua meta de emagrecimento, sim. E isso é extremamente personalizado, tá, Rogério? A pessoa tem que vir com o doutor Lourenço para uma consulta.
0: Fazer uma avaliação.
2: Exatamente, avaliar toda a parte de face, de corpo. Por quê? Tem cirurgias que, e muitas técnicas ainda feitas, são feitas só com corte. E com a tecnologia que ele usa, que o Lou usa do Renuvium, muitos cortes que antes eram feitos não precisam ser feitos para tratamento da flacidez, porque esse aparelho ele consegue grudar a pele nos tecidos, né?
0: Exatamente. Então é muito personalizado. O paciente tem que ver o grau de flacidez que ele tem que ver quanto de peso ele perdeu, né? E às vezes o paciente perde 10, 15 quilos e o outro a mesma coisa, e eles ficam com alterações completamente diferentes, porque tem um tipo de pele diferente, tem uma genética diferente. Então, cada paciente, quando atingiu a meta de peso, tem que vir numa consulta, fazer uma avaliação, que o tratamento pode ser completamente diferente de uma amiga, por exemplo, né?
2: Exatamente.
0: Então, os pacientes às vezes chegam, eu quero fazer a mesma cirurgia da minha amiga, mas assim, é uma mama completamente diferente da amiga, um abdômen completamente diferente, então é muito personalizado, somente com avaliação mesmo, por isso que é importante, né, a consulta, e eu tô atendendo até pelo convênio da Unimed aqui na Domelli, depois passar o contato, né, direitinho, a gente consegue fazer uma avaliação, né, numa consulta médica, fazer uma coisa bem personalizada, ver realmente o que precisa ser feito.
1: Só, né? Um detalhezinho que o pessoal sempre pergunta, doutora Melissa, também nesse aspecto aí, com plano de saúde, com Unimed também?
0: Sim, pode fazer a consulta pela Unimed, fazer uma avaliação estética, marcando uma consulta pela Unimed lá na clínica.
2: É, e lembrando que as cirurgias estéticas não têm cobertura, né, por convênio nenhum. As doenças, sim, né, Rogério? Eu faço algumas pela Unimed, quando o paciente tem que tirar um tumor, tem que tirar um olho, reconstruir, a pálpebra tá virada para dentro, para fora, tumores, sim, é feito pela Unimed. A maioria das cirurgias de pálpebras não são feitas, aquela pelezinha em excesso, isso não tem cobertura pela Unimed, que chama-se dermatocálase, assim como pro Lô também, as cirurgias de estéticas faciais e corporais não tem cobertura, mas a consulta sim pode ser feita, a avaliação pode ser
0: feita. Exames,
2: exato,
0: né?
2: Exames, então, pré-operatórios, exato.
0: E isso, e não é só nem pela Unimed, qualquer plano de saúde, as cirurgias consideradas estéticas, os convênios não cobrem, né? Mas a gente consegue, às vezes, se o paciente fez uma cirurgia bariátrica, a gente consegue uma retirada de pele pelo convênio, né? Mas a parte de lipoaspiração, mamas, braços, coxas, tudo isso é feito de maneira particular, por todos os convênios, não só a Unimed, né?
1: Só um detalhe que eu tava vendo aqui, a gente não falou um pouquinho, lifting endoscópico. Quando é utilizado, o que que vem a ser?
0: Isso que a gente tava comentando anteriormente, nessa atualização que eu fui ali em Miami, tem vários cirurgiões no mundo inteiro que estão evoluindo para essa técnica. Então é uma técnica diferente do lifting facial, a ritidoplastia convencional, que tem várias incisões, vários cortes ali, que vão no couro cabeludo, na frente da orelha, passam por trás da orelha. O lifting endoscópico, ele não é para todas as pessoas. Por exemplo, uma paciente de mais idade com envelhecimento facial muito severo, ela não vai poder

0: fazer essa técnica. Mas uma paciente, por exemplo, até 55 anos, digamos, pacientes mais jovens, 35, 40, 45 anos, que já estão com sinais de envelhecimento, querem fazer um tratamento mais definitivo, que não seja aquele dermatológico com seu dermatologista no consultório, eles podem se beneficiar dessa técnica, que é uma técnica que tem uma incisão, um corte menor, ele é somente no couro cabeludo e a gente consegue sustentar a face, a região da metade da face, da região da bochecha até a parte aqui da região periocular ao redor dos olhos, sustentar para cima, deixando a cicatriz somente no couro cabeludo.
1: Escondida, né, Rogério?
0: Escondida, exatamente.
1: Antes as pacientes faziam aquela cicatriz e é um medo, né? Muitas vezes a pessoa tem indicação, né, de fazer um lifting facial, mas não quer aquela cicatriz. Na frente, atrás da orelha, atrás do cabelo, mas tem um rosto que não melhora mais com o procedimento dermatológico. Então, por que que as cicatrizes são pelo couro cabeludo? Porque elas ficam escondidas. Então, por essa cicatriz que é feita aqui, entra, que nem eu falei, uma fibra ótica, né? Digamos assim, que vai dar acesso a um vídeo, a gente enxerga por um televisor o que está sendo feito e consegue dar aquela levantadinha no rosto. Nem a gente tem agora nas próximas semanas uma paciente, ela tem mais de 50 anos, uma pele extremamente bem cuidada, um rosto bonito, mas ela não quer a cicatriz do lifting. Aqui na região a gente tem a gente é clarinho, né? Tem e muitas pacientes não tem muito cabelo para esconder essa cicatriz. Então essa paciente, ela tem uma ptose, um olhinho mais baixo que o outro. Eu vou operar a blefaroplastia, a gente vai operar a ptose e depois a gente vai fazer essa suspensão da face, né, Lô? E ela também tem um incômodo com o pescoço. Então isso. O Lô vai fazer toda a parte de contorno e de pescoço junto.
0: Mas a gente consegue esconder a cicatriz no couro cabeludo.
1: Exatamente.
0: Eu repito assim, não é para todos os pacientes. Uma paciente lá, digamos, 60, 65 anos, já tem que partir para um lifting facial convencional. Mas a paciente mais jovem, cada vez pacientes mais jovens, a gente vê atrizes jovens fazendo às vezes um procedimento que se chama mini lifting, digamos. Na verdade, esse mini lifting é o lifting endoscópico, né? Esse que tem uma pequena cicatriz no couro cabeludo, não tem cicatrizes aparentes, e que é um tratamento cirúrgico, não é um tratamento dermatológico, é uma cirurgia, a gente faz no bloco com o anestesista junto, né? A paciente dorme durante o procedimento, é anestesiada e a gente consegue fazer tudo isso pelo couro cabeludo, entrando com uma câmera, né? Vídeo embaixo da pele e vendo as estruturas todas que a gente tem que corrigir.
1: Exatamente.
2: Mas é que tudo isso que a gente tá ouvindo, por isso eu fico com receio de cortar, porque tá tão bom ouvir vocês aqui. Tudo isso, dona Melissa, à disposição aqui, né?
1: Sim,
2: na
1: aqui
2: Domelli.
1: Em Farroupilha, né? Não existe.
2: Hoje estão com ponta.
1: Exatamente, não existe na região. Tem pouquíssimos profissionais no estado que fazem isso individualmente. Que faz do jeito que a gente faz associado, não existe. Ontem a gente estava comentando muito sobre como é importante a parceria entre serviços médicos e em comum, infelizmente. Por quê? Porque cada um, o médico é um ser muito solitário, cada um faz o seu trabalho no consultório, não resolvo, você vai para o outro.
0: Exato.
1: Então, na Domelli, se tem uma visão diferente, a Domelli foi criada para isso, para os profissionais trabalharem em conjunto. Mais do que a gente, o jeito que a gente faz, eu dentro da oculoplástica, e olha que eu rodo, hein, Rogério, e é aula, e é curso, e é congresso, são segundas opiniões, vem paciente de São Paulo, vem de outros lugares. Eu não vejo cirurgião plástico trabalhando diretamente com oculoplasta. E isso, na realidade,
0: é um diferencial
1: que nós temos. Eu fui para um curso, acho que faz uns 2 ou 3 anos, sobre enxerto de gordura. Éramos 2 profissionais da oculoplástica e 2 cirurgiões plásticos. E no final, um cirurgião, a gente estava num jantar e ele falou, ele disse, como nós perdemos por não ter outros profissionais de outras áreas juntos, por não dividir. Então, a Domelli foi criada justamente com esse conceito de juntar forças para melhor oferecer para o paciente, Rogério. Esse é o objetivo da medicina. Uma medicina bonita, bem feita, é oferecer o que há de melhor. Eu tenho como fazer tudo isso sozinha? Óbvio que não. Quem quer fazer tudo, faz tudo, mais ou menos. Eu sempre quis oferecer um serviço de excelência e até o final da vida será assim. Essa é a maneira que eu penso. Por isso que eu tenho o Lourenço comigo.
2: Deixa eu abrir o consultório aqui, consultório aberto. Algumas perguntas que de repente fogem um pouquinho do tema, mas relacionado ao assunto cirurgia plástica e os detalhes. A Dora Godinho parabeniza vocês e ela pergunta se o doutor Lourenço faz braquioplastia de braços.
0: Sim, então
2: é. O que vem a ser até para nós que a gente entender isso, também?
0: A braquioplastia é principalmente indicada para aquele paciente, na maioria das vezes, que fez uma cirurgia bariátrica, mas também opero várias senhoras e senhores que têm aquela flacidez no braço, que a gente chama, quando vai dar um tchauzinho, fica aquela pele balançando no braço, né? Então é uma cirurgia que a gente retira a gordura com lipoaspiração da região posterior aqui do braço e a gente tem que retirar a pele sem deixar uma cicatriz muito aparente. Então a cicatriz ela fica na região interna do braço, como se fosse na costura de uma camiseta, né? Essa é a chamada braquioplastia. A gente consegue uma diminuição de volume do braço muito significativa. Pacientes às vezes não conseguem colocar uma camisa de manga comprida, uma blusa, porque realmente tem um incômodo, principalmente as mulheres e as mulheres de uma idade um pouco mais avançadas.
1: E o Renuvion, né, Lô?
0: Tem o uso do Renuvion, né, que a gente pode de repente limitar essa cicatriz, né, mas a braquioplastia em si, ela já gera aquele corte, aquela cicatriz para retirar a pele da região do braço.
2: Mas pergunte sempre, é muito dolorido, demora muito tempo para a gente voltar à normalidade?
0: Isso, a recomendação é cuidar nos primeiros 15 dias para não carregar peso com os braços, porque é uma região que a gente vai operar o braço, né? Então, assim, pode fazer as coisas normais do dia a dia, né? Com calma, mas assim, não pode carregar peso e nem erguer muito o braço para cima nos primeiros 15 dias. Depois de 15 dias, a gente vai liberando o paciente para voltar à sua rotina normal.
1: E né? Na braque usa o Renuvion na tradicional?
0: Se precisar retirar a pele, a gente não usa. Uhum. Aí a gente parte para retirada de pele. A gente vai lipoaspirar, somente fazer a lipoaspiração, a gente usa o Renuvion daí para retrair
1: a
0: pele.
1: Que é essa tecnologia que gruda a pele no que fica embaixo, né? Então, isso. Quando são casos leves, né?
0: A gente consegue.
1: Faz isso, mas quando é a braquioplastia que tem que retirar.
0: Quando é uma flacidez severa, né? De pele, né? No braço, a gente tem que retirar a pele.
2: Mas tanto para homens como para as mulheres, ainda mais com o tempo vai ficando mais, com mais idade aí. Homens também, a questão de perda de musculatura. De musculatura também, né?
0: Claro. Sim. Mas nesse caso a gente não mexe nada na musculatura, é só pele e gordura. A musculatura na parte, digamos, da região do bíceps aqui, a gente não mexe. É mais na parte do tríceps aqui atrás, que é aquela pele, aquela gordurinha que fica na região do tríceps, né? E quando a gente abana assim, dá aquele tchauzinho que fica aquela pele balançando. Essa é a indicação para braquioplastia.
2: Deixa eu seguindo aqui, a Josane, gostaria que os doutores falassem sobre o procedimento jato de plasma e se realmente resolve fazer para rejuvenescimento. É arriscado fazer?
1: Jato de plasma é uma tecnologia que faz pequenas micro queimaduras para retrair a pele, para ela ficar mais, encolher a pele. Eu particularmente, se for escolher o número um procedimento que eu não faria, seria esse, de tanta complicação que eu pego no consultório. Isso é um procedimento que é feito por quem não opera. Então, a pessoa com quem você vai avaliar a região dos teus olhos, ela vai oferecer aquilo que ela pode fazer. Ela vai pintar o quadro com as cores que ela tem. Ela tem 4 cores, eu tenho 400. Porque eu faço desde o não invasivo, eu não, tem a Marina na clínica que é dermatologista, desde o estético, que é uma médica dermatologista, especialista em estética, e eu faço a parte cirúrgica. Já peguei inúmeras, essa semana eu peguei 2, tá? Queimaduras, paciente fica com manchas ao redor dos olhos, igual um panda, porque queima a pele dos olhos. O pós-procedimento é horrível, é muito pior do que fazer uma cirurgia de pálpebras. Então, assim, e outra coisa, aquele inchaço, pensa, é que nem você usar dar uma roupa para uma pessoa 3 números maior que você. Como é que vai voltar a roupa toda esgaçada? É o jeito que volta a pálpebra. Toda flácida, queimada e manchada. Então, há coisas que consegue se resolver e há coisas que não consegue. Obviamente, isso é um procedimento muito mais barato do que fazer uma cirurgia. Mas o que eu, sinceramente, falo para as pacientes, guarda teu dinheiro. Se tu tem algum desconforto, conversa com um profissional. Eu sempre falo, não precisa ser comigo. Tem outros profissionais que operam pálpebras. Conversa com um profissional que vai conseguir oferecer todos os recursos cirúrgicos e não cirúrgicos adequados para essa região.
2: Nunca é demais falar, para quem está nos ouvindo, a questão de pálpebras, que quer de repente melhorar até a questão de saúde também.
1: Exatamente.
2: Não só estética. O que se recomenda?
1: Rogério, as pálpebras, depende o ponto que elas estão de flacidez ou o quanto elas estão caídas, atrapalha sim na visão e muito esteticamente. Dificilmente hoje se pega pessoas com problema de visão em função de pálpebras, porque as pessoas fazem mais cedo. Agora, eu pego muita complicação, Rogério, justamente de procedimentos feitos em consultório. Coloquei no story essa semana. Semana eu peguei 2. Fez cirurgia no consultório sem anestesia, sem anestesista, só com anestesia local. Tu pensa, Rogério, que no dentista a gente faz aquele pouquinho de anestesia já dói. Tu imagina ao redor dos olhos fazer anestesia. Paciente fez uma crise hipertensiva, não parava de sangrar. O profissional teve que queimar, cauterizar demais para parar de sangrar. Fez um buraco na pálpebra, arrancou, queimou. Foi embora, morreu aquele tecido, a paciente ficou deformada. Daí, obviamente, vem para consertar. Não conserta mais, Rogério. Tem coisas que se conserta e tem coisa. Uma cirurgia dessas, ela não é mais estética, ela é reconstrutiva. Então, assim, daí a pessoa que quis economizar 30% para não fazer com um profissional especializado, com toda a tecnologia, com anestesista cuidando, com toda a estrutura, foi lá e gastou 30-40% a menos, está com uma deformidade no rosto que não tem o que fazer. Daí as pacientes falam, né, Lô, quando vem isso: ai, doutora, eu me arrependi, ai, eu pagaria qualquer coisa. Não adianta, não tem nada que pague algo que é bem feito na primeira vez.
2: Aqui em cima, rapidinho, a Márcia parabeniza vocês, bom dia. Tenho bolsas debaixo dos olhos, fico com olheiras. Tenho alguma outra a solução além da cirurgia? Interrogação. Essa parte é com o doutor Lourenço, com a doutora Melissa, e também pedem se vocês atendem em Caxias do Sul, e te parabenizam pela entrevista.
1: Márcia, não tem nada que não seja cirúrgico para retirar as bolsas. Só que se o teu problema são as cicatrizes, as bolsas podem ser retiradas por dentro da pálpebra. Isso é uma técnica que se chama transconjuntival. Quanto a atendimentos, eu moro em Caxias, atendi em Caxias alguns anos, na universidade, no Fátima, no oftalmo centro, não atendo mais há muitos anos, só atendo aqui justamente porque eu tenho toda a estrutura aqui em Farroupilha, de centro cirúrgico, enfim. E na clínica sou eu que faço a parte de pálpebras, o Lô entra comigo na volumização com gordura, nas cirurgias endoscópicas, nos levantamentos de supercílios.
2: A gente falou várias vezes, ouviu vocês falando sobre a questão de preenchimento com gorduras. Eu tenho que fazer intervalo, mas porque a gente fica de repente preocupado, enfim, vai. Como é que funciona assim o resumo, Lourenço?
0: Isso, então, assim, é como se fosse um preenchimento facial com ácido hialurônico, aquele preenchimento que faz no consultório com dermatologista. Mas o preenchimento com gordura, ele é melhor, na minha opinião. Por quê? Porque ele é um tratamento mais duradouro. O ácido hialurônico, ele vai te durar ali um pouco mais de um ano e ele vai ser absorvido. Vai ter que ir no dermatologista lá uma vez por ano para manter aquele preenchimento. A gordura, no momento que tu preencheu, ela é duradoura, ela vai ficar ali. E é um tecido que não vai ser absorvido pelo organismo. Então, esse é o diferencial da gordura, né?
2: Indicado principalmente em que casos?
0: Principalmente casos que, assim, tem perda de volume, né? Por exemplo, o sulco nasogeniano, que a gente chama o bigode chinês, né? A região aqui perioral, que é ao redor da boca, que fica com algumas umas covas, assim, umas covinhas ao redor da boca, né? Onde tiver aquele, aquela falta de volume ali que precisa preencher, a gente pode preencher com gordura.
1: E a gordura é do paciente, né, Rogério? Não é um produto
0: externo,
1: porque,
0: né?
1: Porque se vê muitas reações no rosto de produtos que são ótimos. Eu tenho pacientes com reações a bioestimulador que eu, por exemplo, já fiz 4, 5 vezes no meu rosto e não teve problema nenhum. Tive paciente com granulomas, com reações sérias a isso, porque isso depende de cada pessoa. E por mais que a tecnologia se aprofunde para tentar produzir produtos mais bioidênticos possíveis, mais idênticos ao nosso corpo, não é como retirar do nosso corpo. E o ácido hialurônico, a gente vê que ele é bom para pequenos detalhes, né, Rogério? A pessoa tem um pouquinho de falta de volume numa olheira, tu não vai botar a pessoa num centro cirúrgico, fazer lipo, preparar gordura, fazer 2 gotas de gordura.
0: Isso.
1: Faz um ácido hialurônico. Agora, grandes perdas, que nem a paciente de ontem, era um rosto totalmente consumido.
2: O que,
1: Rogério,
2: que ela tinha?
1: Ela veio fazer as olhar cansado. Olhar cansado. Só que era um rosto cansado, Rogério. E isso vem de quem indicar? Obviamente do médico. E é aí que entram as especialidades.
0: Quando a gente precisa, assim, grandes volumes, por exemplo, que nem a paciente de ontem, ela precisava no mínimo 20 ml a 30 ml de preenchedores, né? Então é melhor fazer com gordura.
1: Com certeza, né? Isso de ácido hialurônico, Rogério, dá R$50.000.
0: Sim.
1: De ácido hialurônico.
2: E com...
1: Sendo que a gordura é da paciente. Se tira a gordura, o Lô faz uma lipoaspiração e no local que tem a gordurinha sobrando, a gente prepara a gordura, porque a gordura sempre existiu como um preenchedor natural, só que a forma que ela é preparada que mudou muito.
0: Mudou, antigamente
1: muito
0: a preparação da gordura antigamente era uma, digamos, não era uma, um
1: tira
0: consenso.
1: Tira de um lugar e bota no outro, né?
0: Não era um consenso, assim, entre os cirurgiões, até na cirurgia plástica que a gente faz abdominoplastias e faz preenchimento de gordura no glúteo, ela era muito absorvida, né? E hoje em dia, assim, com os estudos, novos estudos, artigos, tem um preparo melhor da gordura, uma gordura para ela pegar melhor, para ela ficar ali e não ser absorvida.
1: Exatamente, né? Porque a gente sabe, Rogério, que daquilo que é colocado no rosto, 30% normalmente vai embora. E se não tem um bom preparo da gordura, não sobra praticamente nada. E é isso que mudou. E o que é muito interessante que mudou é o uso da nanofat. Existem 2 maneiras de usar a gordura: a microfat e a nanofat.
2: Traduz.
1: Exatamente. Uma é para preencher, ela faz volume. Onde está magro, murcho, ela deixa volumizado. E a outra, ela é preparada de uma maneira que não tem gordura ali, não tem adipócito, mas é cheio de célula-tronco. É o melhor bioestimulador que nós podemos fazer, porque isso está no nosso corpo. Então, isso é usado de maneiras diferentes. Que nem na paciente de ontem, nós preenchemos todo o rosto com gordura e toda a pele que estava desvitalizada, com rugas profundas, foi feito laser, foram feitas essas células tronco no rosto dela e ainda é dado um creme, Rogério, com as células tronco. Olha que legal, com as células tronco da paciente para ela usar em casa e regenerar a pele do laser. É o que tem de mais sofisticado no mundo para rejuvenescimento.
2: Pergunta de leigo, no caso aí, a questão da gordura. A paciente de ontem, dá para dizer a idade dela?
1: 55, né, Lô?
0: 56.
1: É, 56.
2: Tá, tudo bem. Mas digamos uma pessoa. A gordura vai envelhecendo? Também depende de uma certa idade, não tem mais como usar a gordura do próprio corpo?
1: Não, não. Só o preparo é diferente. Quando o paciente é mais velho e tem uma gordura mais densa, a gente filtra mais ela, né? Prepara um pouquinho, mas não tem idade que essa gordura isso. não possa ser
0: ela
1: aproveitada.
0: Pode ser usada em qualquer idade, com exatamente. Certeza. Desde uma paciente jovem até uma paciente bem idosa, a gente consegue pegar a gordura e ter um bom resultado.
1: Exatamente.
2: Deixa eu fazer um intervalo, já passei do ano um pouquinho, 9:05. Só pra gente fechar essa, a gente vai dar uma guinada em outros temas também. Então, Melissa, faltou algum detalhe ou acrescentar que a gente abriu falando sobre o emagrecimento, as canetas que tomaram conta. E a tendência é baixar o preço também, sim.
1: Com certeza.
2: E de repente emagreceu e começa a ter alguns reflexos aí. Algo mais para complementar?
1: Exatamente. A parte de emagrecimento foi, eu acho que uma das grandes mudanças dos últimos anos na medicina, favorável à saúde geral dos pacientes, foram a tecnologia usada nesses emagrecedores. Só que sim, a gente tem que pensar que todo emagrecimento ele tem consequências. E tem, obviamente, o emagrecimento gera uma melhora de autoestima, a pessoa volta a se cuidar, volta para academia, né, Rogério? E o que não for resolvido com isso, com mudança de estilo de vida, existem outros recursos, outras tecnologias para o embelezamento natural, tanto do corpo quanto da face.
2: Mas só pra gente fechar aqui, mas eu vou fazer academia, não precisa, vai voltar, vou conseguir. A academia não vai resolver tudo.
0: Não, com certeza. Não,
1: mas resolve. Mas é imprescindível, Rogério, mas tudo não resolve.
2: Porque de repente, pô, tô com queda, caiu uma.
1: Claro que ajuda. Rogério, cirurgia plástica sem academia não existe milagre.
0: Precisa.
1: Mesmo uma cirurgia muito bem feita, precisa de manutenção.
0: Precisa manutenção, o paciente se cuidar, senão não vai ter um bom resultado. Se voltar a engordar depois de uma cirurgia de abdômen, por exemplo, perde todo o resultado.
1: Exatamente.
0: Da cirurgia.
2: Vamos fazer um intervalo rápido, a gente tá ouvindo hoje essa aula boa aqui, pessoal, com qualquer pergunta, fique à vontade, vai pro 3268-2100, vai pro WhatsApp 99611-1971, Restaurante Mangines, Faxeg, Corretora de Seguros e Oral Unique. Doutora Melissa Crins com a gente, Dr. Lorenzo Teixeira, fique à vontade. 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
2: Senhoras e senhores, 9:13 de volta, o segundo tempo, que é um pouquinho mais curto, do Espaço Livre, Restaurante Mangenes, Faxeg Corretora de Seguros e Oral Única. 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Tá tudo certo, tá girando aqui bem. Dona Melissa, doutor Lourenço, vamos lá com o segundo tempo e tem muita pergunta chegando aqui, e eu tô com o cronograma também, que tem assuntos que não pode faltar aqui. Combo de da autoestima, aqui vamos ensinar o makeover.
1: Ah,
2: é isso?
1: Isso é muito legal.
2: Vamos falar. Mas, doutora Melissa, que a gente falava há pouco, porque muita gente pergunta, porque hoje a Domeli é para atender Rio Grande do Sul, Brasil inteiro também, pela qualidade, sim, pela equipe. Endereço, deu pra, porque isso é um detalhe interessante que eu tava vendo fora do ar aqui. Quando a gente tem dificuldade para lembrar toda a equipe, porque a equipe tá grande, tá
1: enorme.
2: Que bom. O que a gente pode falar? O que é oferecido hoje na Domeli?
1: A Domeli é um centro médico e cirúrgico. Na realidade, tem uma estrutura de hospital dia. E justamente com o objetivo de integração de serviços médicos, para que os médicos possam trabalhar juntos, Rogério. Eu tenho um paciente com uma alergia nos olhos, na pele, eu posso encaminhar para o doutor Matheus, que é alergologista. A paciente que tem uma queixa ginecológica, existe a doutora Tabata. Paciente que tem uma queixa dermatológica, tem a doutora Marina, tem a doutora Crisier, que atende estética. Então, o objetivo é que nós médicos tenhamos um ambiente que possamos trabalhar juntos. Os médicos que estão na clínica são todos convidados, tá? Não existe essa coisa, quero trabalhar em Farroupilha, vou lá na Domeli. Não. Tem que ter especialidade, tratar bem os pacientes, atender de maneira humana, do jeito que eu sempre atendi os meus pacientes e da maneira que eu quero que a clínica seja sempre lembrada. Esse é o objetivo da Domelli. Hoje na Domelli temos o Dr. Lourenço, cirurgião plástico, oftalmologista, somos em 5, eu que faço a parte de plástica ocular, Dr. Felipe Nicola, preceptor do banco de olhos, especialista em córnea e catarata, também tem uma formação incrível, a doutora Jorge, oftalmologia geral, estrabismo, oftalmopediatria, doutora Bruna, especialista em retina, doutora Letícia, que faz oftalmologia geral, endocrinologista, doutora Maria Carolina, que é docente da Santa Casa de Porto Alegre, doutora Clair, também, que é nutróloga, também trabalha com emagrecimento há muitos anos, não está na moda agora, ela já está há muitos anos na parte de emagrecimento saudável. Doutor Matheus Perini, que faz a parte de alergologia e clínica geral, que já veio duas vezes aqui, é incrível.
2: Está com um fã clube enorme, tá?
1: Ele é um queridão, né? Eu sou suspeita, porque eu digo que ele é meu filhote. O Matheus era meu paciente, eu coloquei ele dentro do meu consultório pensando que ele pudesse fazer oftalmo. E ele acabou indo para alergologia e tá aí,
2: muito
1: né?
2: Bom,
1: não precisa
2: muito
1: nem
2: bom.
1: Falar. A doutora Luísa, que vem de São Paulo e faz toda a parte de proctologia e de estética da região genital e anal, faz a parte de cirurgias de hemorroida, plicomas, ninfoplastia, que é a cirurgia dos grandes lábios, a cirurgia da região genital feminina. A doutora Tabata, que é ginecologista e obstetra aqui da região, maravilhosa, está com uma agenda sempre lotada, só recebe elogios. Doutora Marina Bombardelli, dermatologista, é uma dermatologista especialista em estética, faz tudo que há em estética. Isso é importante, Rogério, porque na clínica o que eu não trato da maneira cirúrgica vai para estética. Ah, fiz uma cirurgia, a paciente tem manchas no rosto, quer continuar tratando as rugas, enfim, existe uma continuidade. Até essa semana, quinta-feira, a Marina estava na clínica e uma paciente minha fez cirurgia de pálpebras, mas tinha rugas muito profundas, Rogério, uma pele era uma borracha, totalmente desvitalizada. É óbvio que não é em um procedimento que vai tirar ruga, até porque a blefaroplastia não é para isso. O laser ajuda. Daí a Marina fez toda a parte de profile, fez a parte de um peeling também mais profundo, toxina botulínica, a paciente ficou ótima. Então nem tudo se resolve com cirurgia, por isso que existem os tratamentos estéticos. Tem a doutora Crisier também, que está começando na clínica, que trabalha com dermatologia estética e médica, e a doutora Stephanie, que é cirurgia geral. E também quero agradecer a Raquel, minha enfermeira, que sempre diz, lembra da equipe? A minha equipe é uma bênção da minha vida. Eu tenho uma equipe de enfermagem maravilhosa, uma recepção, toda a equipe da Ange, que faz a higienização, da Vani, que faz a parte da administração da clínica, incrível, que são mulheres que não só vestem, como suam a camiseta, que fazem com que os pacientes sejam atendidos com carinho. Então, um agradecimento especial e uma lembrança muito especial para minha equipe de milhões.
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1: Exato, tem arroba Domelli Centro Médico e Cirúrgico, arroba doutora Melissa Crindes. Qual que é o teu nome?
0: Meu é arroba doutor Lourenço Teixeira. Do meu consultório, eu moro em Caxias, eu atendo em Caxias, né? E atendo uma vez por semana aqui na Domelli.
2: Gente, muito obrigado aqui. Só vou dar um toquezinho rápido para quem. Eu não gosto de deixar o pessoal na fila de espera. Tá. Mas só falar dessa equipe que te dá essa base maravilhosa, mas também tá na audiência duas pessoas que te dão uma base maravilhosa. O Ângelo tá com a gente, te manda um beijo, que é teu esposo querido. E o Lorenzo, teu filho querido, que estão te escutando.
1: As minhas maiores motivações.
2: O Ângelo e também o Lorenzo mandam um abraço pro Lorenzo.
0: Um abraço.
2: Muito bom, estão te acompanhando e parabenizo os dois aqui. Ângelo, muito obrigado. Lorenzo, muito obrigado. Bem na corrida aqui para não deixar o pessoal que está nos prestigiando com a audiência. O Felipe Marchiori está ouvindo a gente lá em Porto Alegre, parabeniza. Ele pergunta, a doutora acha de botox, que a doutora acha? Qual é o comentário sobre botox para tratar bruxismo? Já agradece e parabeniza pelo programa. Diz que uma dentista orientou ele o uso para o uso de bruxismo forte.
1: Excepcional. Inclusive eu faço, eu tenho bruxismo, eu aplicam em mim, obviamente, eu uso botox para bruxismo. No meu irmão e na minha mãe também eu faço botox para bruxismo.
2: Que colabora?
1: O bruxismo, na realidade, ele faz com que as pessoas tenham uma dor nessa região lateral da face e acordem com dor de cabeça, e muitas vezes irradiada para os ouvidos e para os olhos. E ele é o músculo, principal músculo responsável por apertar os dentes é o masseter, que por incrível que pareça é o músculo mais potente do nosso corpo todo, porque nós somos carnívoros, a gente usa ele para mastigação. Então o botox é feito nesse músculo para diminuir a força dele, daí aquela pessoa que ou range os dentes de noite ou aperta os dentes de noite, de dia, possa ter um conforto. Super a favor, com certeza. E o dentista é um profissional super habilitado para fazer isso.
2: Aqui o Leandro de Souza Bernis, que é um carioca que mora em Caxias do Sul, está nos ouvindo também. Excelência, é o sinônimo de sábado de manhã. Novamente, parabéns pelo maravilhoso programa. Aos profissionais, parabéns. Obrigado, Leandro. Aqui a Cleide Mandelli. Bom dia a todos, parabeniza o doutor e a doutora, cumprimentar os profissionais, Lourenço e Melissa, seres humanos de excelência, profissionais nota mil, adorei a união desse dueto, já tive o cuidado dos dois incríveis, Cleide Mandelli.
1: Um beijo, Cleide, querida.
0: Um beijo pra ela também.
2: Essa dobradinha.
1: Sim, bom. Vai fazer história, né, Lô?
2: É. Que bom. A Neuza Emídio, parabéns, ótimos profissionais. Neuza Emídio. Marlene Martins, gostaria de saber quanto tempo o laser CO2 dura no rosto? Interrogação. Um abraço para vocês e para a doutora Melissa.
1: Rogério, eu falo que o laser CO2 é que nem uma pintura de dentro da nossa casa. Vai durar o quanto você cuidar. Aquela paciente que fizer botox regularmente, isso é importantíssimo para a região dos olhos, da face, fizer lá o seu bioestimulador, mantiver a face, fizer um planejamento de anti-envelhecimento, vai ter uma durabilidade estética muito maior, que é o que a doutora Marina Bombardelli faz na clínica, um planejamento de anti-envelhecimento. Não é ir à dermatologista só quando tem uma queixa grave, não, é manter aquele resultado de laser e aquele rosto sempre da maneira mais agradável e natural possível.
2: Iva Moraes, gostaria de fazer uma pergunta, quem tem PMMA no rosto pode fazer algum procedimento com ácido
1: hialurônico?
2: Exato, nos lábios e no bigode chinês?
0: Ele não é um impeditivo, né? O PMMA é um produto que ele tá em desuso, assim, eu não recomendo
2: que é?
0: Usar. Ele é um preenchedor definitivo, ele não é absorvido, ele é colocado e ele dura para sempre. Ele é uma espécie, grosseiramente falando, de um cimento, tá? Então a gente coloca embaixo da pele ali e ele fica. O problema é que ele pode ter rejeição, ele pode dar infecções, ele pode resultar em granulomas, infecções, rejeições. Tem várias coisas ruins que pode acontecer. A Sociedade Brasileira de Cirurgia Plástica lançou também esse ano uma nota recomendando não usar mais o PMMA. Usar produtos que são absorvidos pelo organismo, como o ácido hialurônico. Então, assim, eu recomendo ela fazer com certeza o ácido hialurônico, procura lá um profissional qualificado para fazer, mas não usar um produto definitivo como o PMMA.
1: E muitas vezes nas mesmas regiões, Rogério, é algo bastante controverso. Porque muitas vezes quando você coloca outro produto aonde existe o PMMA, pode haver uma reação naquela região que vai fazer que o PMMA seja rejeitado pelo corpo. Daí, se tem deformidades, porque nem o Lô falou, ele é tipo, ele entremeia os tecidos, é como uma cola. Que ele não é como uma cola quando faz, mas aonde ele está, ele gruda nos tecidos. Então, tu tem que arrancar aquele tecido. Então, eu eu nunca vi, mas aonde eu me formei em face, não se fazia ácido hialurônico no mesmo local aonde existe isso. O PMMA. Mas tem profissionais que.
0: Locais,
1: isso, é. Tem profissionais que fazem, mas tem profissionais que fazem até no mesmo lugar. Só que entra a ecografista junto para enxergar onde está o PMMA e daí a dermatologista que vai fazer vai entrar em outro plano. Digamos mais para cima ou mais para baixo para não entrar em contato com aquele produto. Já vi fazer.
2: Aqui rapidinho um testemunho, Christian Onze, manda um abraço para toda a equipe da Domelli. Aí é paciente querido, diz assim, ó, pro doutor Matheus e pra doutora Tabata que trabalham na Domelli. São médicos excelentes como toda a equipe. Aí ele colocou um detalhe, a doutora Tabata fez o parto do meu filho, excelente profissional.
1: Esses ela testemunhos é maravilhosa.
2: Também são lindos aqui.
1: Isso é ouro, né?
2: Aqui, aí vem outro detalhe aqui que tem muitas perguntas, que é a rotina do programa, que é a questão de valores. Bom dia, a Domelli atende plano Unimed?
1: Atende. Nem todos os profissionais atendem Unimed. Eu acredito que só eu e o Lourenço atendemos Unimed. E a questão de valores de procedimentos.
2: Por exemplo, aqui, doutor Mendes, a Suzy, qual o valor aproximado da retirada de pálpebras? A Loreni, gostaria de saber se for fazer os olhos, quanto custaria particular?
1: Quer dizer. As pessoas têm interesse. A questão é a seguinte: é o que nós conversamos desde o início do programa. A paciente de ontem, quando a gente for olhar para o rosto dela, no processo final de rejuvenescimento, ela vai estar muito mais bonita numa questão facial total. Então, muitas vezes a pessoa procura para fazer pálpebras, mas ela tem que levantar a sobrancelha. Daqui a pouco, a queixa dela é de uma papada junto, é de um rosto caído, daí entra uma endoscópica. Vai ou não fazer enxerto de gordura? Eu tenho um paciente, por exemplo, semana passada, que veio de São Paulo. Fez uma blefaroplastia, um olho ficou mais caído que o outro, consultou online, o empresário veio de avião, operou, ficou um dia, voltou, manda foto todo dia, ficou maravilhoso. Depende a cirurgia.
0: Depende, a gente não consegue fornecer valores. É a pergunta que eu mais recebo no Instagram, é isso. Quanto custa uma abdominoplastia? Quanto custa uma mamoplastia? É todos os dias uma enxurrada, assim, de perguntas de valores.
1: Exato.
0: Mas a gente só consegue fazer quando a gente avalia o paciente.
1: E o paciente também entender que não é um leilão, tá, Rogério? A cirurgia, ela tem que ser escolhida pelo profissional que você tem confiança, empatia, profissional qualificado, porque o que nós mais vemos, assim, é muito comum, tem profissionais que têm valores muito abaixo. Por que que tu tem o valor abaixo do mercado, Rogério? Tu vai oferecer a mesma coisa do que o outro profissional? É óbvio que não. Pega na Domelli uma cirurgia de pálpebra, os cortes são feitos a laser no estado, tem duas, três pessoas que fazem até hoje, tá? A questão da recuperação, ter uma pessoa treinada, esterilização do material ser feito na clínica, todo cuidado, anestesia, a experiência do paciente é cuidada. Então, assim, essa questão de leiloar procedimentos cirúrgicos, eu acho algo muito sensível.
0: Muito perigoso.
1: As pessoas têm que ter ideia de uma coisa que é muito clara na nossa cabeça e não é clara na cabeça dos pacientes. Quando ficar ruim, não é que nem um carro que você joga lá numa garagem e pega um novo na concessionária. Não é assim que funciona, tá? Quando uma cirurgia deu errado, quando você vai para outro profissional, aquilo é reconstrutivo, não é mais estético. Então, Não tem agora valor para consultar, para fazer a cirurgia com um profissional qualificado. E não precisa ser eu, Lô. Isso é para a vida.
0: Exatamente.
1: Guarda o dinheiro, se prepare e faça com um profissional que você tenha confiança, que tenha qualificação e que vá colocar a tua vida num lugar seguro.
0: Saúde, é questão de saúde, né? A gente não está comprando um celular ou um carro onde a gente pode pechinchar e negociar, né? Comprando um celular numa loja, a gente está comprando um produto ali, não, a gente está comprando um serviço de qualidade, confiabilidade ali do profissional.
1: Exatamente,
0: né?
1: E a, toda e a formação vida, por trás. Exatamente, né? E a vida dessas pessoas fica na mão do colega. Ah, vou fazer com anestesia local lá numa salinha. Gente, tu pode fazer uma reação anafilática, uma anestesia local e morrer de alergia do anestésico. Se tu tá dentro de um centro cirúrgico com anestesista junto, ele reverte isso em meio minuto. Se tu tá dentro de um consultório, primeiro que não tem nem como te tirar, tá?
0: Eu não faço nada em consultório. Exatamente. Também. Todos os procedimentos que eu faço, seja um procedimento simples, sempre em hospital, né?
1: Exato,
0: então,
1: exatamente.
0: Uma clínica equipada.
2: Só agradecer, esse comentário de vocês é fundamental, até a expressão leilão, muito cuidado. Gente, olha a hora, 9:30. Vou deixar alguém na fila aqui também, porque não vai dar para atender todo mundo. Elaine do Santos Saldanha, o trabalho da doutora Melissa é espetacular, fiquei muito satisfeita com o resultado e te desejo um feliz Dia das Mães.
1: Obrigada, Elaine, igual.
2: Vanessa Espadeto, é possível fazer cirurgia das pálpebras e outras cirurgias associadas como mamoplastia?
0: Sim, com certeza. Eu associo bastante cirurgias também na minha clínica em Caxias do Sul e agora estou começando a atender na Domelli. Então a gente tem essa possibilidade. Em Caxias eu já fazia isso, né? Associar mamoplastia, blefaroplastia, tanto superior quanto inferior. E aqui em Farroupilha tem a Melissa, né, para fazer a parte de pálpebras e eu posso fazer a mamoplastia também, com certeza.
1: Que inclusive diminui o tempo cirúrgico,
0: diminui,
1: né?
0: Diminui o tempo cirúrgico, né? Quando tem dois profissionais, exatamente.
2: Adriana, quem teve herpes zoster e ficou com cicatrizes, esse CO2 consegue tirar a cicatriz ou o que os senhores recomendam?
1: Tem que ter muito,
2: senhora,
1: cuidado com o CO2 em cima de locais com herpes, porque o paciente tem que ter feito a vacina, tem que estar usando o remédio, a profilaxia que se chama. Eu faço, melhora as cicatrizes, mas eu preciso da liberação do infectologista, senão não, porque pode ter alguma reativação até do herpes não zoster, de um herpes simples, né? Que são diferentes.
2: A Iris Cecília Longo Biondo queria saber a questão de cirurgia de catarata na Domelli, o que você pode?
1: Bom,
2: catarata
1: senão,
2: é uma rotina,
1: senão,
2: né?
1: Ou melhor, um dos melhores do estado do Rio Grande do Sul está na Domelli, o Dr. Felipe Nicola. Ele é preceptor e professor do Banco de Olhos de Porto Alegre, traz tudo que tem, dá aula sobre o assunto em São Paulo, direto, estou em congresso, a gente não se vê porque estamos em áreas diferentes, mas ele é muito atuante, estava no Jornal do Almoço aí faz uns 15 dias também, e é o que tem de mais moderno no mundo em cirurgia de catarata é oferecido na Domelli, sim, pelo Dr. Felipe Nicola.
2: Vanessa, que os dois médicos são excelentes cirurgiões, pessoas maravilhosas. Só peço aqui a Vanessa mais sobre o laser que a doutora usa para pele.
1: Exatamente, o CO2 é o que há hoje de melhor para rejuvenescimento no sentido de retirar rugas, renovar a pele. Até pouco tempo tínhamos no Brasil o fenol, né, Lô, que é um peeling mais profundo, acabou sendo descontinuado. Então hoje o que tem de melhor para rejuvenescimento, sim, é o CO2, mas claro, tem indicações, Rogério, precisa preparar a pele, precisa ver o tipo de pele, alinhar expectativas, tratar muitas vezes essa pele antes, fazer o CO2, colocar um tratamento em cima do laser, que é usado clareador PDRN, que vem do DNA do esperma do salmão. Ontem nós usamos a própria nanofet, as próprias células tronco do paciente em
0: da
1: cima
0: gordura,
1: do CO2,
0: né?
1: Da gordura. Isso. Exatamente, para justamente para aquela pele vir mais bonita, e depois também é feito um tratamento de cuidado para que essa pele reestabeleça de uma maneira saudável.
2: O Assir Verona está ouvindo a gente nesse momento em Rondonópolis. Ele só agradece aqui, a esposa Leda fez procedimentos com a doutora Melissa, estão residindo lá em Paraíso, na Praia de Torres.
1: Ai,
2: mas estão hoje em, ele tem Rondonópolis ouvindo a gente. Leda, muito obrigado.
1: Beijo, hein? Muito obrigada, um beijão.
2: Aqui o Zeca Covolan, querido Zequinha, tem problema para a abertura da boca, que é sequelas de problemas que teve de saúde grave. tem alguma cirurgia para resolver com dificuldade na abertura da boca?
0: Tem pacientes que tiveram paralisia facial que a gente faz então uma cirurgia reparadora, reconstrutiva, né? A gente utiliza uma técnica com a musculatura temporal, que é o músculo que a gente tem aqui na região temporal, dessa região lateral da cabeça, né? Que a gente consegue fazer uma conexão com o canto da boca para fazer uma movimentação praticamente em alguns pacientes voltam ao normal, sabe? Então, tem que avaliar o caso dele, claro, mas a gente tem cirurgias reparadoras para pacientes que tiveram, né? Esses tipos de...
2: Quem teve, de repente, um câncer, que de repente afetou...
0: Sim, sim. Às vezes, a cirurgia oncológica do câncer, ela pode danificar para retirar o tumor alguns nervos, e esses nervos, eles a gente não consegue regenerar. Aí, sim, a gente não vai conseguir um resultado bom, né? Se o câncer dele invadir a inervação que dá a motricidade, dá o movimento da boca. Se aquele nervo foi danificado na retirada do câncer, a gente não consegue, né? Agora, se for um outro tipo de problema, como uma paralisia facial por um vírus ou alguma coisa assim, a gente consegue restabelecer essa abertura bucal dele, sim.
2: Doutor Lourenço, doutora Melissa, já passei demais, eu tenho vários temas que a gente não abordou assim especificamente, o combo da autoestima, aqui o makeover e o corpo em todas as idades, a segurança e estrutura, que a gente já deu uma reforçada do Meli, escolhe um tema,
1: a cirurgia, Melissa. Da mãe pro Lô falar, porque isso muda a vida da mulher, né?
0: Isso, então a maior parte dos pacientes que eu recebo no consultório hoje ainda é procedimentos corporais, né? A gente chama do mommy makeover, né? Que é a cirurgia da mamãe, né? Então, essa cirurgia, ela combina a cirurgia de mamas, né? Que normalmente a paciente tem 1, 2 filhos, amamenta e acaba ficando com uma flacidez nos seios. Então, a gente tem que restabelecer, reposicionar o seio para cima, fazer uma mamoplastia. E a cirurgia do abdômen, quando a gente tem uma gestação, a barriga, a pele estica muito, né? E ela não volta ao que era antes, é muito difícil voltar. Então a gente combina também uma abdominoplastia. Então essas duas partes do corpo da mulher são as maiores queixas depois das gestações, né? Então o maior público que eu tenho hoje ainda são mães, normalmente mães ali na faixa etária dos 30 aos 40 anos, que tiveram filhos, os filhos estão pequenos assim, no início da infância, e elas já estão incomodadas com aquela questão assim, depois da amamentação meu seio caiu, ficou flácido, a minha barriga já não é mais a mesma, eu tenho estrias, o que eu posso fazer? Então a gente combina a mamoplastia com a lipoaspiração
1: e abdominoplastia. Quer usar um vestido, né, Rogério? Fica com aquela barriga caída no vestido, daí acaba usando só a roupa larga, quer usar uma calça, uma calça clara, um pouquinho mais justa, fica com aquela barriga marcada, porque quando a gente engravida, né, imagina, são quilos, né? Eu engravidei 14 quilos, por exemplo, na minha gestação. Não tem como.
0: Sim, a musculatura,
1: pele não volta, né? a musculatura e a pele não ter um problema desse tipo. Mesmo fazendo atividade física. Então, o que acontece? Os músculos, eles separam.
0: Exato.
1: Chama diástase.
0: Diástase do músculo.
1: E se acontecer isso, graças a Deus eu não tive isso, eu consegui restabelecer na musculação, mas a maioria das mulheres tem diástase.
0: Precisa.
1: O músculo separa e daí que acontece, a barriga vem pra frente, nunca mais fica durinha, retinha, e isso restabelece na cirurgia, né, Lô?
0: Isso, que na coloca cirurgia ele de no abdominoplastia, lugar. Ou uma mini abdominoplastia também, a gente pode na mini abdominoplastia usar a cicatriz da cesárea, por exemplo, fazer um corte menor, ou uma abdominoplastia completa, né? Onde o corte se estende para os lados, é um pouco maior, né? E a gente consegue tratar toda essa flacidez de pele, a musculatura, fechar essa musculatura de novo, restabelecer, para o abdômen ficar mais plano, mais retinho.
1: Mais, né? Bonito. Mais e bonito. A gente tava comentando até semana passada sobre como é importante nessas reconstruções, é uma reconstrução grande, o cuidado, né? As mulheres têm muito medo de como vai ficar o umbigo, porque muitas vezes com a roupa fica bonito, mas quando coloca um biquíni, uma blusa que apareça a região da barriga, fica aquele barrigo, fica esticado, umbigo, ou fica, né, pro lado, né? Não fica bem alinhado.
0: É a propaganda do cirurgião plástico, né? Abdominoplastia. Então eu tenho muito cuidado ali com a região do umbigo, para não deixar o umbigo feio, com cicatrizes aparentes. Então eu tomo todo esse cuidado.
2: Esse é um baita nosso. Imagina fazer um programa praticamente.
1: Com certeza.
2: Só para aprender também, é um makeover, é isso? Que é a cirurgia da mamãe?
0: Isto.
2: É. Só um detalhezinho, até para dar uma provocada aí nas mamães. A partir de que momento pós-gestação é recomendada a cirurgia. E outra pergunta também que é interessante aí para orientar: se a mulher de repente ela pretende ter mais um, mais dois, mais três, é recomendável cirurgia?
0: Assim, a gente sempre pergunta isso para as pacientes: vai querer ter mais um filho? Esse filho vai vir logo ano que vem ou no outro ano, então é melhor a gente esperar para ter assim o desejo da paciente, né? Paciente que quer ter dois filhos, tem um filho, já vem consultar, a gente diz: se tu vai ter o segundo filho, espera um pouquinho, porque tu pode ter uma perda de resultado da cirurgia, tanto de mama quanto de abdômen. Então é melhor a gente estar já com a família definitiva, né? Já bem estabelecida para fazer essa cirurgia. Outra pergunta, desculpe.
2: A questão é, digamos,
0: de momento, não tem um momento definido.
2: Quantos
0: assim
2: meses ou?
0: Não tem um momento definido, assim, a gente sempre recomenda a cirurgia de mama, normalmente 3 a 6 meses depois de parar de amamentar. Então, enquanto tá amamentando, não tem como fazer a cirurgia. Em torno ali de 3 a 6 meses, a gente consegue fazer já a cirurgia de mama, depois que parou de

0: minhas pacientes ali, né, no meu consultório, meus pacientes. Então queria agradecer novamente aqui o convite dela para fazer parte da equipe. Estou à disposição pelo menos uma vez por semana em Farroupilha, na Domelli, para atender os pacientes aqui de Farroupilha e da região, que eu sei que teu programa também tem muita audiência em Caxias. A rádio é impressionante, mas ela pega em qualquer lugar, né? Exatamente. Qualquer estrada que não tem antena, assim, a gente pega espaço, né?
1: Que bom, com vocês. Que bom.
2: Melissa, fecha, faltou muita coisa, mas vamos dar um resumo aí.
1: Rogério, lembrando que o Lourenço é um grande cirurgião plástico, também tem uma grande admiração pelo serviço dele. E assim como outros colegas que estão na Domelli, que também tem o admiração pela carreira, pela maneira que tratam os pacientes, pela ética, é muito importante que isso seja valorizado e que tenhamos esse tipo de médico e pessoa. Somos pessoas para tratar outras pessoas, as minhas pessoas da clínica. Tenho muito carinho pelo público daqui de Farroupilha, que me acolheu, me acolhe. Tanto é que eu moro em Caxias, ampliei minha clínica em Farroupilha, não quis ampliar em Caxias, quis ficar aqui, a cidade que me acolheu, mora no meu coração, pretendo me aposentar trabalhando em Farroupilha, aumentar o que eu faço aqui. Eu adoro trabalhar na região e que as pessoas valorizem os bons profissionais. Porque a saúde é algo inegociável, Rogério. E o que eu trago para a Domelli é o que há de melhor dentro de todas as áreas. O Lourenço é um cirurgião plástico fora da média, tá? Que ontem estávamos comentando como é importante termos uma mentalidade de somar para entregar mais aos pacientes. Esse é o objetivo da Domelli e esse é o objetivo da parceria minha e do Lourenço, somar para entregar o que há de melhor no mundo de mais sofisticado para as nossas pacientes.
2: É que não deu tempo, que o currículo de vocês dois aqui, um espetáculo, e falava do Lourenço, experiência no Brasil, no exterior também, vocês não param de estudar a vida inteira também, né?
1: Que bom, né? Medicina, exatamente. O bom médico é para quem gosta, viu? Porque tem que gostar de estudar, eu adoro, o Lô também.
2: Então, ministro, doutor Lourenço, muito obrigado pelo presente aqui, o programa aqui, o pessoal vai repercutindo também, e viu, doutora ministra, a senhora para nós é um orgulho, porque pra gente tem que se orgulhar de ter o que a senhora está colocando. Farroupilha, não é questão de ser bairrista, mas virando referência para o estado, para o país, com uma clínica tão completa e com profissionais que são um orgulho para todos nós aí.
1: Obrigada.
2: Só pra gente fechar aqui, ó, gente.
1: Vocês também são um orgulho.
2: Que bom, que bom. 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
2: Gente, obrigado, até a próxima. Faltou muito assunto aqui.
1: Com certeza.
2: Gente, aí, parabéns pro Dia das Mães, a ti, Melissa, obrigada. E a todas as mães.
0: Queria
2: aí
0: mandar um beijo pra minha mãe e mandar um beijo pra Fernanda também. A mãe,
2: tua mãe, a dona?
0: É, Cláudia.
2: Dona Cláudia.
0: Isso, minha mãe é Cláudia, mandar um beijo pra ela e mandar um beijo pra Fernanda também, mãe do João Pedro aí, meu filho.
2: Que bom,
1: e,
2: que bom.
1: E pra minha mama, dona Cândida, que eu acho que tu conhece, né, Rogério?
2: Sim, queridíssima.
1: Queridíssima, e a todas as mães que estão escutando aqui.
2: Encontrei ela lá na clínica.
1: Ela
2: e um
1: é
2: astral
1: amor, né?
2: Maravilhoso também, né?
1: Com certeza.
2: A Melissa tem muito da dona Cândida, certamente.
1: O Xerox, né?
2: Gente, muito obrigado e a gente volta sábado que vem no Espaço Livre. 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JG no Shopping em seguida. Bom dia.
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4: Olá, muito bom dia, bom sábado, 9 de maio, continue aqui na 100.9. Daqui a pouquinho tem espaço shopping show de fazendo companhia até o meio-dia, 9:54, temperatura em 10 graus.
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4: Vamos juntos, eu aqui, você por aí, nesta manhã de sábado, véspera do Dia das Mães, juntos até o meio-dia para a Ótica Farroupilha, CFC Farroupilha Ave Serra e Círculo Saúde. Hoje dia mundial das aves migratórias, hoje também é dia da Europa, dia do ano 129, semana 19, 35,3% do ano já se fuera, já era. Vamos juntos até as 12, música, informação no teu rádio sempre, para a Ótica Farroupilha, CFC Farroupilha, Ave Serra e Círculo Saúde. Você sabe, tem música, informação, dicas, ofertas, horóscopo, previsão do tempo, homenagem para os aniversariantes e a melhor sequência musical do rádio.

0: John Fogerty, Bob Seger, Who Stop the Rain. E na primeira teve Laila Harrison, It's a Heart. 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Vamos falar do tempo. Olha, frio pra caramba, hein, pessoal? É, frio pra caramba. Uma forte onda de frio iniciou no Rio Grande do Sul hoje, com temperatura significativamente abaixo da média para maio. De acordo com a Metsu Meteorologia, o fenômeno marca o começo de uma sequência de dias com características de inverno rigoroso, devendo registrar as menores marcas do ano até agora em quase todo o estado. Temperatura lá em Soledade, -4 décimos, viu? Livramento, 2 graus e 8 décimos. Vamos ver aqui, Porto Alegre, 6 graus em Porto Alegre. Aqui em Farroupilha tivemos temperatura abaixo de 7 graus. A Metsu Meteorologia indica que o frio aumenta neste domingo, amanhã, Dia das Mães, devido a um reforço de ar polar. Então, as madrugadas de segunda, 11, e terça, 12, devem ser as mais geladas, com grande parte do estado registrando mínimas entre 0 grau e 5 graus. Nos campos de cima da serra, os termômetros podem marcar entre -3 e -5 graus. Na Grande Porto Alegre, os índices devem ficar ao redor ou abaixo de 5 graus. As tardes também serão frias, especialmente a de amanhã, domingo, quando a massa de ar frio atinge sua maior intensidade sobre o território gaúcho. Agora estamos com 10 graus aqui na Paulo Broglio, esquina com 13 de maio. Para Farroupilha, a máxima hoje 14 graus, não tem previsão de chuva. Amanhã, 4 na mínima e 10 na máxima, não chove. Segunda-feira, 2 na mínima e 14 na máxima, também não chove. E na terça-feira, dia 12, 4 na mínima e 18 na máxima, também não deve chover. Tá aí a previsão do tempo.
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0: Muito bem, 10:07, 10:07, neste Dia das Mães, transforme o amor em momentos inesquecíveis. 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
0: Daqui a pouquinho eu te chamo, tá? Gabriel Marqueto, segura aí. Agora previsões para Áries, Touro, Gêmeos e Câncer no horóscopo 100.9. A vida social ficará mais gostosa com amizades em outro ambiente, convites e encontros animados, tá, Áries? Um amigo de longa data poderá voltar com uma proposta interessante. No amor, histórias divertidas e conversas instigantes esquentarão o clima. Equilibre a balança entre a vontade de descansar e os compromissos sociais. Escolha só o que vale a pena. Previsões agora para você de Touro. Carreira continuará em destaque, tá, Touro? Mesmo no sábado, uma mensagem profissional ou ação estratégica poderá abrir uma oportunidade interessante. No amor, algo muito maior se desenhará para o futuro. Olha, um empreendimento em parceria ganhará forma, tá? Comece um novo ciclo, Touro. Previsões agora para você de Gêmeos. Aproveite o sábado para viajar ou curtir atividades ao ar livre. Conexão com a natureza e momentos de total descontração farão bem ao humor e ao espírito. Um passeio diferente, uma leitura inspiradora ou conversa com alguém de outra cultura ampliará horizontes, tá, Gêmeos? Renove o projeto de vida, oportunidades de expansão chegarão de vários lados, vá com fé. Agora, previsões para você de Câncer, finanças compartilhadas fluirão bem, tá, Câncer? Aproveite o sábado para planejar o futuro, a dois, avaliar expectativas e decidir rumos, porque Júpiter em seu signo dará um apoio invisível nas escolhas e decisões de vida. Oportunidades virão na direção dos seus sonhos, tá, Câncer? Prefira a privacidade hoje, prefira a privacidade. Uma mudança de ambiente renovará os sentimentos. Se empodere, tá, Câncer? Na volta do intervalo, previsões para Leão, Virgem, Libra e Escorpião. Voltarei em 50 segundos.
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0: Agora às 14 minutos, 10h14, bom dia pra você, excelente sábado ao som da Espaço, dia das mães é na Pagliarini, viu? 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
0: E aí, Leão, linda sintonia com o par, filhos ou uma amizade trará momentos especiais temperados com muito carinho e emoção. Busque um meio termo entre o que você quer e o que o outro pede. Uma definição importante só ficará clara na próxima semana, tá, Leão? Enquanto isso, fortaleça os vínculos afetivos. Cumplicidade e leveza darão o tom do amor. É o tom no amor neste fim de semana. Agora, previsões para você de vida. Virgem. Foque no seu equilíbrio, saúde e bem-estar. Prazeres gastronômicos, cuidados estéticos ou caminhadas renovarão sua disposição. Areje a cabeça e acalme o coração. No amor, pequenos gestos carinhosos farão a diferença. Agora, previsões para você de Libra. O sábado será gostoso para viajar ou se conectar com pessoas queridas de longe. Conte com grande criatividade e soluções originais para vencer desafios e concretizar as mudanças desejadas, tá, Libra? No amor, brinque mais. Novidades e acasos criarão um clima divertido. Cuidado com expectativa alta demais, que poderá frustrar, tá? Curta o momento. Então, cuidado com expectativa alta demais. Agora, previsões para você de Escorpião. Almoço em família, conversas carinhosas ou melhorias na casa darão uma gostosa sensação de pertencimento. No amor, intimidade e troca de confidências aquecerão o clima. Vai dar preguiça de cumprir compromissos sociais. Prefira a privacidade e aproveite o sábado para fortalecer suas raízes. É, decisões de moradia ainda amadurecerão, Escorpião. Daqui a pouquinho tem previsões para Sagitário, Capricórnio, Aquário e Peixes. Pode ser agora, Gabriel Marqueto. Hoje é o último dia do Bazar Solidário Especial de Dia das Mães, que está acontecendo aqui bem pertinho da Espaço, aqui na 13 de maio, com Paulo Broilo. Lá está Gabriel Marqueto, que vai nos passar informações. Bom dia, Gabriel.
6: Olá, JG, amigos da Espaço FM, estou aqui próximo a 100.9 no Bazar das Voluntárias. Mais uma edição beneficente iniciou ontem e termina hoje. Vai até às 17 horas, 5 da tarde. Estou aqui com a voluntária Cleci Milan, que vai explicar também sobre esse funcionamento e as peças que nós temos à disposição. Bem-vinda à programação da Rádio Espaço, que a gente continua encontrando aqui hoje, hein, Cleci?
7: Bom dia, Farroupilha. Nós estamos aqui trabalhando, muito felizes, porque o movimento de ontem foi muito bom e hoje estamos aqui preparados para receber mais público. Temos muita mercadoria ainda, a gente sempre vai reabastecendo, então... quem vier, com certeza, vai achar peças maravilhosas aqui.
6: E as formas de pagamento, assim com cartão, Pix, dinheiro, dá para parcelar?
7: Bem, aqui a gente é bem flexível. Aceitamos dinheiro, né? Dinheiro vivo, cartão de crédito, débito. Se a compra for um valor maior, a gente conversa e a gente parcela. Ontem nós vendemos tapete, sofá, e daí esses valores maiores a gente fez em 3 vezes. Então, tudo é negociável. Não deixe de vir aqui pensando que tu não vai achar uma forma de pagamento que se encaixa.
6: E sempre fechar ao meio-dia.
7: Isso, sem fechar ao meio-dia, estamos aqui até às 17 horas.
6: Lembrando que é bem próximo a Rádio Espaço, na 13 de maio, em frente à Niquete. Deixa o teu convite, então, para que o pessoal venha e prestigie. São diversos produtos, temos roupas, inclusive ontem tirei a foto de um rádio, tem colchões, tem sofás. Tô vendo aqui uma mesa muito bonita e toda essa renda é revertida ao nosso Hospital São Carlos.
7: Isso, o nosso trabalho sempre é em prol do nosso hospital, que eu acho que não tem uma pessoa que um dia na vida não vai precisar do nosso hospital. Então nós estamos engajados nesse projeto e convido a todos os farroupilhenses que venham participar do nosso bazar, que tem muita variedade e com certeza vai achar alguma coisa que do seu agrado.
6: Obrigado a Cleci, que é voluntária, Bazar das Voluntárias da Saúde. Começou ontem, encerra hoje, não fecha o meio-dia, vai até às 17 horas, 5 da tarde, aqui próximo à Rádio Espaço. Eu volto contigo, Jota, e na sequência mais informações com a nossa Espaço Móvel.
0: Valeu, Gabriel Marqueto, até já. Vai lá pro Largo Carlos Fetter, né? Vai lá que tem recolhimento hoje de vidros e outros resíduos especiais. Deixa eu mandar um beijo aqui para Flávia Bellini. Oi, Flavinha, tudo bem? Voltando de Vacaria, o som da Espaço. Obrigado pela carona, tá, Flávia? Um beijo para ti aí, bom retorno, dirija com cuidado e obrigado pelo carinho. Ah, Flávia Bellini, competente, mestre de cerimônias, com larga experiência. Um beijo para ti. Boa viagem ao som da Espaço. Então, só para salientar, né? Hoje é o último dia do Bazar Solidário, que acontece aqui bem pertinho da Espaço FM, até às 5 da tarde, tá, pessoal? Sem fechar o meio-dia. É na 13 de maio, número 10. Tem grande variedade de roupas, acessórios, utensílios e muitos produtos novos com preços a partir de R$5. Lembrando que toda a renda será revertida ao Hospital São Carlos, ajudando a manter e fortalecer os serviços oferecidos à nossa comunidade. Então, leve a família, amigos, escolha um presente especial para a mamãe, amanhã é Dia das Mães, e ajude a espalhar o amor e a solidariedade, tá bom? Vamos fazer o seguinte, mais 4 signos chegando no horóscopo 100.9, vamos fechar, depois do intervalo é rapidinho, é vapt-vupt.
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0: 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Alô, Sagitário, palavras carinhosas, entendimento e harmonia darão um sabor especial no amor. Novidades chegarão de vários lados e surpreenderão, viu, Sagitário? Aproveite este sábado para aproximar irmãos, trocar ideias, escrever, ler um livro inspirador ou circular por lugares diferentes e curtir prazeres gastronômicos. As comunicações estarão abertas, tá, Sagitário? Empatia em alta. Agora previsões para você de Capricórnio. Aproveite o sábado para fazer umas comprinhas, pesquisar opções de investimentos e de custos de um projeto a dois. Uma aquisição planejada com calma poderá ser feita hoje, com segurança de ótimo negócio. No amor, conversas divertidas e confiança mútua fortalecerão ainda mais a união. Faça bons acordos financeiros com a família, tá, Capricórnio? Previsões agora para você de Aquário. Aproveite este sábado para cuidar da beleza, da sua imagem, do corpo e se divertir. Com lua em seu signo, emoções estarão à flor da pele. Bom dia para intensificar o amor, curtir momentos carinhosos com os filhos ou com o par. Se abrir para novas experiências e descobrir prazeres diferentes. Brilho, empatia e bom humor não faltarão. Brinque mais. Agora previsões para você de peixes. Durma mais, ceda a preguiça, solte a imaginação e restaure as forças. O sábado será gostoso para relaxar, meditar, avaliar sonhos e ambições, tá? Contemplar a natureza e acalmar o coração. Um reencontro especial será temperado com muita emoção. Rompa barreiras com a família ou com alguém do passado e dê mais leveza às relações, tá, peixes? Horóscopo 100.9 no shopping volta segunda-feira neste mesmo horário. Amanhã, domingo, não tem shopping. Amanhã tem Farroupilha Grande do Sul e o melhor da música gaúcha com Gabriel Marqueto. 10 horas 25 minutos, 10 graus a temperatura, Dub Mix tocando.

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1: Na 100.9 Dubmix, dose dupla, é com Tocando em Frente e Torneró. 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Muito bem, são 10:35, 10:35, já te chamo, tá, Gabriel Marqueto? Segura aí, porque agora está chegando por aqui a boa notícia.
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1: Olha, a Prefeitura de Farroupilha, através da Secretaria da Habitação e Assistência Social, divulga as vagas de emprego disponíveis no município. Ao todo, são 232 vagas nas mais diversas áreas. O Balcão do Trabalhador é um intermediador de mão de obra, ou seja, a contratação ocorre após a avaliação realizada pelas empresas contratantes através de contato direto com os candidatos, assim como os requisitos para o preenchimento da vaga também são indicados pela empresa contratante. Atualmente é possível verificar as vagas ofertadas em Farroupilha no site da prefeitura, tá? Tem a matéria no site da Espaço, você clica, tá escrito lá, né? Clique aqui, pronto, você já vai ficar sabendo. Então, para se cadastrar, os interessados devem dirigir-se ao Balcão do Trabalhador, que é junto ao anexo 2, localizado na rua Tiradentes 411, no centrão aqui de Farroupilha. O atendimento é realizado de segunda a sexta, das 9 às 16 horas, e outras informações também podem ser obtidas pelo 21-31-5307 ou 99686-3930. Tá aí uma boa notícia para você que está em busca de uma oportunidade de emprego. Aí você vai no site da Espaço, tem todas as informações lá para você, tá bom? Tá aí uma boa notícia.
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1: 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Drive-thru, vamos lá então. Espaço Móvel chegando mais uma vez com Gabriel Marqueto lá no Largo Carlos Fetter. Recolhimento de vidros e outros resíduos especiais. Mais uma vez, olá, Gabriel.
3: Olá, Jotazinho, amigos da Espaço FM. Espaço Móvel circulando. Agora estamos aqui no pavilhão da CDL, nossa Câmara dos Dirigentes Lojistas, no centro de Farroupilha, aproveitando este lindo sábado de sol. sábado de outono, com essa temperatura mais invernal, para convidar a comunidade, a nossa população, para prestigiar mais uma iniciativa da Prefeitura, da FAPAM, com essa campanha de recolhimento de resíduos especiais, vidros e outros materiais recicláveis. Nosso secretário de Urbanismo e Meio Ambiente, Paulo Gasperin, passa mais informações. Paulo, bem-vindo à programação da Rádio Espaço. Mais uma campanha, mais um sábado bonito de sol. Bem-vindo, bom dia.
4: Bom dia, Gabriel. Bom dia, JG. Bom dia, ouvintes. Mais uma vez, então, estamos aqui nesse mês de maio. Como você mesmo comentou, então, uma manhã fria, mas o povo, assim como em todas as outras oportunidades, engajados na nossa campanha de recolhimento de resíduos. Nós estamos aqui, então, efetivamente recolhendo vidros, materiais cartonados, papelão, blisters, e nós temos também, então, em conjunto a FAPAM, que está recolhendo materiais diversos, né? Roupas, tapetes, calçados. Então, estamos aqui contentes mais uma vez por essa campanha.
3: Óleo de cozinha, tem lâmina de raio-x, pessoal, tem a relação completa para vocês conferirem, inclusive em espaçofm.com.br. Sistema drive-thru, pessoal, chega aqui, nem precisa descer do carro se não quiser, só abrir o porta-mala, mostrar onde está o pacote, ali onde está esse produto que os voluntários, o pessoal da prefeitura vem aqui e retira. É isso, Paulo?
4: Exatamente, os voluntários aqui, o nosso grupo, então, está aqui para auxiliar no que for necessário, eles recolhem, fazem a separação, né, dos resíduos, mas está tudo correndo tranquilamente.
3: E lembrando que todos esses materiais, sejam resíduos especiais ou os recicláveis, eles vão ter essa destinação correta, o que é o mais importante.
4: Exatamente, é o que nós estamos, o intuito sempre foi, né? Retirar da natureza, retirar do nosso aterro sanitário materiais que não servem e não têm esse fim. Então, aqui, materiais reciclados, que isso inclusive gera

0: pela presença.
1: Nós que agradecemos nosso secretário de Urbanismo e Meio Ambiente da Prefeitura de Farroupilha, Paulo Gasperin, reforçando o convite à ação Drive-Thru, Drive-Thru Ambiental, em parceria com a FAPAM, hoje com esse recolhimento dos resíduos especiais, vai até às 11h30 aqui no pavilhão da CDL, bem no centro de Farroupilha. Qualquer momento, a gente volta com mais informações. Eu e o Luiz Carlos Miller estamos circulando com o Espaço Móvel. Tá bom, Jota?
2: Valeu, até mais, Gabriel Marqueto. Seguinte, vamos marcar aí daqui a pouquinho uma intervenção da Espaço Móvel lá no Santuário de Nossa Senhora de Caravaggio. Tem a pré-romaria dos cavalarianos hoje, daqui a pouquinho, tá bom? Vai com calma aí, tem tempo, tá tudo certo. Atenção, atenção, meu amigo, minha amiga, nem sempre o alimento estragado tem cheiro forte, viu? Confira a validade, aparência e textura antes de consumir. E cuidado com o armazenamento de alimentos cozidos. Após o preparo, o cuidado muda. Alimentos cozidos não devem ficar mais de 3 horas fora da geladeira, tá bom? Boa dica. 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
2: 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Falando em trânsito, uma idosa de 73 anos foi atropelada no fim da tarde de ontem no centro aqui de Farroupilha. A vítima foi atingida por um veículo na rua Júlio de Castilhos, próximo ao cruzamento com a rua Rômulo Noro, em frente ao escritório da Unimed. A Brigada Militar e o SAMU atenderam a ocorrência. A idosa foi encaminhada ao hospital com ferimentos leves. Ainda bem, né, que foram ferimentos leves, mas mais um atropelamento no centro de Farroupilha. No trânsito, dirija com cuidado. Trânsito seguro é um dever de todos. 10 horas 45 minutos, temperatura 10 graus.

0: Os Rodrigues, gostava tanto de você e Jota Quest de Maia, acenda o farol. 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Gabriel Marqueto, daqui a pouquinho te chamo de Caravaggio aí. Procura uma boa localização, tá bom? Daqui a pouquinho eu te chamo para mais informações sobre pré-romarias, pré-romaria dos cavalarianos. Então, daqui a pouquinho, direto de Caravaggio. 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Muito bem, 10h54 no site da Espaço, você confere espaçofm.com.br. Tiago Galvão deixa a Secretaria de Gestão e Governo de Farroupilha. Vídeos: homem interrompe missa, escala altar, morre e causa confusão na igreja matriz de Farroupilha. É um maluco, né? Idosa é atropelada no centro de Farroupilha. Batalhão de choque apreende drogas, munições e dinheiro no Parque Oasis, em Caxias. Confira a programação do primeiro fim de semana do 22º Entrai. Balcão do Trabalhador conta com mais de 230 vagas em aberto em Farroupilha. 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
0: Vem pra cá você também, mais uma vez, Gabriel Marqueto, direto com a Espaço Móvel de Caravaggio, mais uma pré-romaria dos cavalarianos. Mais uma vez, bom dia, Gabriel.
5: Mais uma vez, bom dia, JG, bom dia, amigos da Espaço. Estou aqui na esplanada do Santuário de Caravaggio com o padre Renan Dallagnol. Mais uma pré-romaria agora pela parte da manhã com os cavalarianos e à tarde segue com os carros antigos. Padre, bem-vindo. A tua bênção aos amigos, ouvintes da Rádio Espaço e a tua alegria também de poder participar de mais esse momento.
6: Bom dia, Gabriel. Bom dia a quem nos acompanha pela Rádio Espaço. É um momento muito especial para todos nós. As pré-romarias são sempre um sinal de esperança, de fé a tantas pessoas que vêm ao santuário. E hoje, em especial, a estes que se dirigem ao santuário por conta também da 30ª cavalgada, e que é organizada por diversos grupos, diversos CTGs, e representa todo o movimento tradicionalista do nosso estado, nossa região da Serra Gaúcha. Claro, é uma alegria, porque de fato eles estão vindo ao santuário se consagrar a bem-aventurada Virgem Maria, Nossa Senhora de Caravaggio, que é também conhecida nesta 147ª Romaria como morada consagrada a Deus, aquela que acolheu a Deus e de fato, pela sua vida, pelo seu exemplo, nos inspira também sermos estes templos vivos, ou seja, pela nossa vida, pelo nosso viver, devemos também acolher o Senhor e testemunhá-lo com nossas ações.
5: E nesse final de semana, muito especialmente amanhã, Dia das Mães, nós percebemos muitas mães aqui na esplanada, mães que estão cavalgando também rumo ao santuário, que vem de encontro a esse tema da Romaria, morada de Deus. Como é importante, como é bonito estar perto da mãe de Caravaggio, principalmente nesse momento que nós refletimos a importância da mãe nas nossas vidas.
6: De fato, a bem-aventurada Virgem Maria nos foi dada por nosso Senhor Jesus Cristo aos pés da cruz como nossa mãe, como nossa rainha. Em Caravaggio, na Itália, em 1432, ela se dirige especialmente a uma mulher, aquela que sofria com a violência, com diversas dificuldades matrimoniais. E obviamente, nesse final de semana, onde recordamos as mães, temos a presença de tantas mães, aquelas que vêm ao santuário com seus familiares, ou enfim, com seus filhos, para agradecer, para pedir a proteção. Normalmente, não por elas, elas pedem, mas sobretudo pelos seus familiares. É um exemplo, a mãe pensa, ao invés de pensar em si própria, ela pensa normalmente nos seus filhos, na sua família. E assim é Maria para conosco. Ela nos intercede, nos acompanha, ela no próprio Filho Senhor Jesus Cristo suplica por nós, pelas nossas necessidades e, claro, muito especialmente pelas mulheres. Lembremos que nós sofremos com esta grave dificuldade no nosso estado do Rio Grande do Sul, o feminicídio. E assim, tantas mulheres talvez não cheguem a um ponto tão grave, mas passam por desafios. Então, é muito especial este momento, este final de semana, pois rogamos a intercessão daquela que nos foi dada como mãe, pelas nossas mães, pelas mães que cuidam de tantas famílias e, neste dia em especial, aquelas que estão participando também das pré-romarias, nesta manhã, é claro, da Romaria dos Cavalarianos.
5: E agora à tarde com a pré-romaria dos carros antigos, a paixão sobre quatro rodas, o antigo mobilismo ou automobilismo, como alguns também chamam, também é um momento de fé, de devoção, de pedir a bênção de Nossa Senhora, principalmente nas estradas.
6: Sim, é um grande desafio, por conta também das estradas, das dificuldades próprias, relativas de qualquer viagem, mas ao mesmo tempo, com esta tradição, né, de conservar, de viver este aspecto do cuidado dos carros antigos, também muitos fiéis se dirigem e nesse sentido é muito interessante ter a presença deste grupo em específico e, claro, por meio de Deus mesmos, pedir na intercessão de Nossa Senhora de Caravaggio a bênção sobre seus familiares, sobre aqueles que nos ajudam em tantos momentos.
5: padre, para finalizarmos, recordar os dias da Romaria e o seu convite para essa grandiosa festa que ocorre no final de maio.
6: Os dias da Romaria são, sobretudo, sábado, dia 23 de maio, domingo, dia 24 de maio, e a terça-feira, o dia da aparição de Nossa Senhora de Caravaggio, dia 26 de maio. As missas ocorrem desde as 6 horas da manhã. Então, praticamente de hora em hora, nós temos missa. E alguns momentos são mais solenes, como é o caso das missas das 10 horas e 30 minutos e das 17 horas, que é o horário da aparição. No santuário é tradicional nós termos esta missa do horário da aparição, às 17 horas. Então, você está convidado para este momento tão especial da Romaria, mas antes ou até mesmo após a Romaria você pode participar. Todos somos convidados e hoje, com os diversos meios de transporte, isso facilita bastante. Então, contamos com a sua presença. Deus te abençoe. Abençoe também a sua mãe, a sua família.
5: Amém. Muito obrigado. Em nome da Rádio Espaço, um bom final de semana.
6: Obrigado e abraço a todo mundo.
5: Obrigado ao padre Renan Dallagnol, participando da pré-romaria dos cavalarianos, e a tarde segue com os carros antigos aqui no santuário. Eu volto contigo, Jota.
0: Até mais, obrigado. Gabriel Marqueto com Espaço Móvel, circulando neste movimentado sábado, 9 de maio, véspera do Dia das Mães. 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Chegando, Roxette.

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1: 11 horas 12 minutos. 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Na volta do intervalo, nossa homenagem para os aniversariantes de hoje, oferecimento Que Delícia.
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Vamos agora prestar nossa homenagem para os aniversariantes de hoje. 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Olha, uma forte onda de frio iniciou no Rio Grande do Sul neste sábado, com temperaturas significativamente abaixo da média para maio. De acordo com a Metsul Meteorologia, o fenômeno marca o começo de uma sequência de dias com características de inverno rigoroso. Olha só, estamos agora com 11 graus, Rio Grande do Sul abaixo de zero, é verdade. Fenômeno marca o começo de uma sequência de dias com características de inverno rigoroso. Nossa homenagem para os aniversariantes de hoje, parabéns Helena Sueli Cardoso, Silvia do Nascimento Casagrande, homenagem da Anselme, alô Matheus Machado Borges, parabéns da Troféu Trombini Farroupilha Esporte e Lazer, José Luiz Marinho Ortiz e Lúcia Janete Gavineschi e Renato Bairros, homenagem da Big Fair, alô Elidiana Araldi, parabéns, homenagem da Associação dos Feirantes, tá? Elidiana Araldi, Orlando Pereira do Vale, parabéns, homenagem do Farroupilha Runners, alô Abel Luiz Somacal, homenagem da filha Lourdes, de quem mais? Do Adelino, Noras, Denise, Alice, Genro, Jaime, Neto, Silvano, Morgana, Edneia, Mariana, Sabrina, Graziela e Catiele, dos bisnetos Guilherme, Pedro, Natália, Rafael, Letícia, Matheus, Rafaela, Afonso, Graziela, Amanda e Luana. Parabéns, Agatha, Emanuele, Bartinique da Silva, homenagem dos pais Samara e Cleiton, avós Jandira e Roque, bisavô Gabriel, Edodindo Samuel, tá, Agatha? De aniversário hoje, Ana Carla Francisquete Pegoraro, parabéns, Ana Clara, homenagem dos pais Robson e Cristina e dos avós Renato e Lourdes, Antônio Vargas, parabéns, homenagem da Mari Jacovás, alô Carine Melo, homenagem da mãe Lucilena, tá? Carine, alô Caroline Bareta, homenagem da filha Isadora, de quem mais? Do Douglas, avós Alcides Enedir, da tia Cleusa e também das primas, as super gêmeas Savic e Samanta, parabéns Caroline Bareta, alô Célio e Carmen Duzo, aniversário de casamento, parabéns ao casal, homenagem das filhas Cristiane, Caro Caroline e Carine e dos genros Tiago e Marcel e também dos netos Samuel, Dante e Isadora. Alô Daniela Bassotto, parabéns, homenagem da Lovaine, tá Daniela Bassotto. Daniela Prux, feliz aniversário, homenagem do esposo Luiz Fernando e dos filhos Milena e Pedro. Alô Diles Maria Rodrigues Tonon, homenagem do esposo Roque e da filha Raquel e da família e dos amigos. Eluir e Zita Dalpisol, aniversário de casamento, parabéns, homenagem dos filhos Fabiana e Fabrício, parabéns Eluir e Zita Dalpisol. Edson e Vitória de Bortoli, aniversário de casamento, 46 anos, parabéns ao casal, homenagem do filho Joel, Nora Graziele e também da neta Rafaela. Parabéns, Edson e dona Vitória de Bortoli. Rumo aos 50, é, bodas de ouro, logo, logo, né? Alô, Evanise Ávila, parabéns, Evanise, homenagem da Iva, do Eduardo, da afiliada Maria Eduarda e de toda a turma. Felipe Dutra, parabéns, homenagem da mãe Rosemary, do irmão Gustavo, do primo Iago, tios Roseli e Rosilene. Lene e da avó, dona Geni. Alô, Félix Augusto Magione, parabéns, homenagem da mãe Dolores, irmãos Lisana e Alexandre e dos filhos Mariana e Maurício, parabéns Félix Augusto Magione. Gabriel Castelli, homenagem dos avós Leda e Arcelino, pais Marcos e Eliane e da irmã Nicole, da noiva Nadiele, tios Márcia, Ayrton, Diego e Angélica e dos primos Mateus, Tiago, Manuela e Maikele, tá? Gabriel Castelli. Juliano Weber, feliz aniversário, homenagem dos pais Valdemir e Ivani, do irmão Mateus.
Matheus, da namorada Júlia, da cunhada Larissa e dos avós, seu Ricardo e dona Laura. Alô, Cleiton Kiele, parabéns, Cleiton, homenagem dos pais Santina e Osmar e da esposa, dona Suzana. Alô, Cleiton Kiele, parabéns, Lindomar Eberly, homenagem da esposa Ivanete e do filho Eniomar, parabéns, Lindomar. Alô, Mariana Brunier, homenagem do esposo Edinho, tá? Mariana Brunier, alô Edinho, um abraço. Alô, Marinês dos Santos Pereira, parabéns, homenagem do esposo Ataíde, da filha Larissa, da família, dos amigos. Alô, Neuci Basso, homenagem dos amigos Nedir e Alcides, tá? Neuci Basso, parabéns, de aniversário hoje também. Oscar José Miller, homenagem da esposa Sônia, do filho Edpo e também da nora Franciele, da família Miller, toda a turma, tá? Seu Osmar José Miller. Alô, Paulo Braga, feliz aniversário, Paulo. Homenagem da esposa Ana Paula. Alô, Roberto e Jandira Seitenfus, aniversário de casamento, parabéns. Mais um ano de feliz vida, mais um ano de feliz vida, dois. Homenagem dos filhos Jerônimo e Roberta, do genro Roberto e da nora Roberta, mas tem Roberto e Roberta nesta família, né? Seu Roberto e dona Jandira Seitenfus, olha que bacana. Homenagem, mais um ano de casamento, né? Homenagem dos filhos Jerônimo e Roberta, genro Roberto e da nora Roberta, que bacana. Shirley Oliveira, parabéns, Shirley. Homenagem do Ruth, da Anitta e do Bolivar, tá? Shirley Oliveira. Tamara Vidovelli, feliz aniversário, Tamara. Homenagem do esposo Wilker, pais João Luiz e Márcia, irmão João Vitor, da cunhada Larissa, das filhas Isabela e Martina, parabéns, Tamara Vedovelli. Alô, Luan Ziero, homenagem dos pais Luciano e Roseli, irmão Lucas, avós Ernesto e Corina, tios Eduardo, Luciane, Nelly, Veronei e Rogério, dos primos Aline, Anderson, Guilherme e Amanda, tá? Luan Ziero. Luciane Docinho, Uti tá de aniversário hoje, parabéns Luciane Docinho, a Uti está completando mais um anítio, homenagem das filhas Marcela e Milena, do namorado João Messinger, da família, dos amigos, parabéns. Alô, Tatiana Fátima Fistarol, feliz aniversário Tatiana, homenagem do esposo Janquiel e do filho Lorenzo, tá? Tatiana Fátima Fistarol. Tauane Peroni Castilhos, parabéns, Tauane. Homenagem dos pais Ademar e Rosângele, da irmã Wane, tios Camila e Josué, prima Gabriela e dos avós Helena e Plínio. Alô, Zoni Gaio, parabéns, Zoni Gaio. Homenagem do esposo Oscar, filhos Patrick e Valesca, da mãe Luísa, irmã Luiz e Cláudia, do cunhado Milton, da nora Mari, do genro Henrique e da sobrinha Júlia, tá? Zoni Gaio. Aniversariantes que estão em nossa agenda, a todos muita saúde, alegria, felicidade, prosperidade, muito amor, só coisas boas e que esta data se repita por muitos e muitos anos com muita saúde e paz. Salute, Pati, a tutti. Double Mix. Rosana. O amor e o

0: Laila Harrison, Have You Ever Seen the Rain?
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0: No portal de notícias da Espaço FM, o responsável pela paróquia Sagrado Coração de Jesus, o padre Gilmar Marquezine, se manifestou sobre o episódio registrado na Igreja Matriz de Farroupilha ontem, sexta-feira, durante missa especial de Dia das Mães, e afirmou que o caso não deve ser tratado como intolerância religiosa. Tem um vídeo que está no site da Espaço, está circulando pelas redes sociais, né? Segundo o sacerdote, o homem que entrou na igreja e se dirigiu até o altar apresentava sinais de transtornos e possível dependência química. Conforme Marquezine, a principal preocupação no momento foi preservar a segurança do próprio rapaz e das pessoas que participavam da celebração. Posso dizer com toda tranquilidade que não é um caso de intolerância religiosa. Visivelmente é uma pessoa que precisa de ajuda, declarou. 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
0: 11 horas 39 minutos e uma aeronave cargueira da Gol saiu da pista após pousar no aeroporto de Salvador na manhã de hoje. Segundo a companhia aérea, não havia passageiros a bordo e os tripulantes não ficaram feridos no incidente. Ainda não há informações sobre o que causou o incidente, mas no momento, né, no momento do pouso, a pista estava molhada devido a uma chuva leve e havia neblina na região. Então tá aí, ó, avião cargueiro da Gol sai da pista após pouso em Salvador. Incidente aconteceu na manhã de hoje e ninguém ficou ferido, ainda bem, né? 11 horas 40 minutos, 11:40. Assim caminha a humanidade, né, Lulu Santos?

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1: Às vezes, Ed Sheeran, antes de vir o Lu Santos, assim caminha a humanidade. Temperatura 12 graus, 11 horas 46 minutos.
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7: 11:50. Dando mix, últimas palavras de amor. Depois tem Bruno Mars.

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1: Rádio Smile, Bruno Mars. Obrigado pelo carinho, pela atenção, pela audiência. 11:58. Chegamos ao fim de mais um Espaço Shopping Show. Volto na segunda-feira após o Panorama C, Deus permitir. 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Vem aí Espaço Radional com o Rogério Portolão. 1:00 PM, o contato imediato com a Flávia Andréia Vidor. Fechando o shopping, então, Planta e Raiz, família, a todos, bom almoço, bom sábado, feliz Dia das Mães, se cuide e até mais, tchau.

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10: Agora 12 horas e 5 de volta, Espaço Rádio Jornal. 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Tempo bom com nebulosidade, temperatura variando entre 10 e 13 graus aqui no prédio da Espaço FM, chamar direto Espaço Móvel, jornalista Gabriel Marquete circulando direto aqui no grande bazar das voluntárias da saúde, que segue nesse sábado até às 5 horas da tarde. Gabriel, direto, bazar das voluntárias da saúde aqui na 13 de maio, ao lado do prédio da Espaço FM. 13 de maio, esquina, com a Paulo Broilo. Gabriel, por favor.
11: Olá, Rogério, é isso mesmo, estou aqui no Bazar das Voluntárias da Saúde, começou ontem, encerra hoje, não fecha o meio-dia e vai até às 17 horas, 5 da tarde. Estou aqui com a nossa presidente das voluntárias, a Lourdes Refosco, também a dona Maria Anselmi, para passar mais informações sobre essa iniciativa. Dona Maria, bem-vinda à Rádio Espaço FM, na nossa programação, que dá para destacar demais essa edição do Bazar. É sempre bom fazer o bem, ainda mais com um tempo tão agradável que nem esse de hoje, desse sábado, um sábado que também a gente recorda tantos eventos bonitos e um final de semana que a gente lembra a mãe, coração de mãe. E como é bom também ajudar as pessoas através das voluntárias da saúde que têm se chamado. São mães que ajudam a nossa comunidade. Bem-vinda.
12: Muito obrigada, né? Estou aqui no bazar. E a quantidade de mercadoria que nós temos aqui, né? E amanhã é o Dia das Mães, e que o pessoal aproveite vir aqui comprar um presente para sua mãe, né? E como você falou, que fazer o bem nos faz bem, né? Fazer o bem faz mais bem para quem faz, né, do que para quem recebe, né? E Farroupilha, é uma comunidade assim que acolhe, né? E quando se fala de ajudar o nosso hospital, as pessoas são muito solidárias. Dá para ver aqui, a prova está aqui, a quantidade de mercadoria que nós temos aqui no nosso bazar. Então, gostaria de convidar a todos, né, que aproveitem essa oportunidade aqui de vir aqui encontrar tanta mercadoria com preço bom para comprar o presente para o Dia das Mães.
11: E reforçar também essa parceria da Malharia Anselmi do projeto Tecer com as voluntárias em prol do nosso hospital.
12: Sim, até ontem fizemos um evento ali do projeto Tecer e eu pedi para as meninas convidarem pessoas para ir lá no projeto Tecer para costurar, para ajudar a fazer os uniformes do hospital e também costurar peças que são vendidas aqui no bazar, né? Então convido as mulheres que estão em casa de tarde, que não tem o que fazer, que sabem costurar, e se não sabem podem ir lá aprender e poder ajudar aí costurar as peças para ajudar o nosso hospital São Carlos.
11: Obrigado a dona Maria Anselmi, presidente das Voluntárias da Saúde, Lourdes Refosco. Reforço o teu convite, são muitas as oportunidades de presentes para o Dia das Mães. A gente vê aqui várias roupas ainda, todas com etiquetas novas. Tô vendo aqui colchões, tem berçário, tem cama, mesa e banho, tudo com preços acessíveis e condições facilitadas de pagamento. Não é isso mesmo? Bem-vinda.
13: É isso mesmo, tu tá aqui, né, Gabriel, tu tá vendo a quantidade de mercadoria que a gente tem. Ontem vendemos muito, mas muito mesmo, foi um dia maravilhoso que só temos que agradecer a Deus por nos iluminar, que a gente tem esse povo de Farroupilha que é muito solidário e que está nos prestigiando, tá? Então venham hoje também, né? Ontem foi assim uma loucura, né? Esperamos que o dia continue. E quero agradecer assim, mas de coração, a todas as voluntárias que estão aqui. Nós estamos há mais de 3 meses organizando esse grande bazar, né? E a divulgação que a Rádio Espaço está fazendo, que está nos ajudando muito, muito, muito, muito. Nós tivemos pessoas de Porto Alegre ontem, veio pessoal de Caxias, e essa rádio maravilhosa, né? Que tá fazendo isso, então não tem explicação, não tem palavras, tá? Mas de coração mesmo, muito, muito obrigado por tudo que esse povo faz pelo nosso hospital. E não é por nós, é para todos nós que estão lá precisando de se recuperar de uma doença, né? É como eu sempre digo, a gente inicia a vida da gente dentro do hospital e 95% já é estatística, a gente termina a vida quando na hora de partir, que nós já Deus nos chama, é lá dentro do hospital que a gente tá, né? Então é isso aí, gente. Vamos olhar com bastante carinho para o nosso hospital.
11: Feliz Dia das Mães e parabéns pelo trabalho de vocês.
13: Muito obrigada. Eu também cumprimento a todas as mães, que é só mães que estão aqui trabalhando bastante, e todas as mães farroupilhenses, e que venham aqui, né, olhar e escolher o seu presente. Muito obrigado por tudo, Gabriel. Olha, vocês são maravilhosos. Um abraço bem grande pro Rogério, que tá divulgando, as pessoas dizendo, ah, eu ouvi o Rogério, tá? Então, tão vindo, tá? Mas muito, muito obrigado de coração. É para toda a cidade e região, tá?
11: A gente que agradece. Muito obrigado a Lourdes Refosco, nossa presidente, a Maria Anselme, nossa embaixadora aqui das Voluntárias da Saúde, nosso bazar beneficente das Voluntárias da Saúde em prol do nosso Hospital São Carlos. Começou ontem, vai hoje até às 17 horas, 5 da tarde, bem próximo à Rádio Espaço, aqui na Rua 13 de Maio, em frente à Livraria Gráfica Niquete. Eu volto contigo, Rogério.
10: Obrigado, Gabriel. Excelente aí. Detalhe, não só festejar aí o sucesso, mas dá pra. Tem muita mercadoria ainda à venda, gente. Agora à tarde, não para ao meio-dia. Dá uma olhadinha no site da Espaço FM. O Gabriel fez uma galeria de fotos aí. É impecável, gente. É muita mercadoria. É muita roupa. Deixa eu buscar aqui a galeria de fotos, só para o pessoal ter uma ideia aqui. Tô com a matéria com a galeria na mão. O que tem de sapato, gente? O que tem de sapato? É uma parte aí só da que virou uma loja, né? O térreo aí do edifício Anselmo é uma mega loja, é um shopping aí. O que tem de calçado masculino e feminino? Tem bota, tem sandália, tem chinelo, tem material, muita coisa, muito produto novo. Aí vou passando aqui a galeria de fotos. O que tem de malha, gente? Roupa feminina, masculina, infantil, mas roupa para as mulheres aqui. Dá uma olhadinha. A quantidade numa mesa aqui, gente, é pilhas de roupa e preços a partir de R$5 vai subindo, porque tem muita mercadoria de extrema qualidade, né? Que vai subindo o preço aqui, casacos também, tem alguma coisa de bazar em termos de louças, de eletrodomésticos, não tem muito, mas também tem, não só roupa e calçado, roupa de cama, mesa, colchão, deve ter alguma coisa à venda ainda de colchão. Vale a pena conferir, gente. Vale a pena prestigiar. Porque todo esse recurso, e parabenizar as voluntárias aí, tudo vai para comprar algo para o Hospital São Carlos, desde o vestuário, digamos, os uniformes, enfim, material que precisa, alguma reforma. É um trabalho necessário. Eu estou encantado aqui com os produtos. Aqui na rua, aí, 13 de maio, na 13 esquina. Gabriel, excelente. A galeria de fotos, ela fala por si aí. Tem as araras, tem aqui os locais, tem mesa cheia de roupa aqui. Muita roupa feminina, de extremo bom gosto, masculina, mas tem muita moda aqui também, gente. E muito produto novo. Confere aí, espaçofm.com.br, Bazar das Voluntárias da Saúde. 12:13, Espaço Rádio Jornal, informação, utilidade pública, prestação de serviço. Gente, não esquece, até às 5 da tarde. 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Previsão do tempo, jornalista Jerônimo Filho.
14: Sol brilha forte, mas a temperatura fica baixa em grande parte do estado. Na Serra, tempo seco com máxima de 16 graus. Para o domingo, a temperatura cai ainda mais, com sensação térmica baixa, mínima 4, máxima 11. O tempo seco permanece ao longo da próxima semana com a temperatura baixa, próxima dos 4 graus no início dos próximos dias, e a temperatura se eleva ao longo longo das tardes, mas não deve passar dos 15 graus nos pontos mais altos do estado. Informações do tempo para o Espaço Rádio Jornal.
10: Nesse momento, 12 graus aqui no prédio da Espaço FM, sol e muitas nuvens, temperatura 12, Dia das Mães é na Pagliarini. 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A notícia que tomou conta desde ontem: padre afirma que episódio na matriz não foi intolerância religiosa e aponta possível transtorno do envolvido. Um fato, gente, que com certeza nos últimos 50 anos não se ouviu algo parecido. Homem interrompe missa, escala altar mor e causa confusão na igreja matriz de Farroupilha. Homem interrompe missa, escala altar mor e causa confusão na igreja matriz. Ontem, no final da tarde, a escola Nossa Senhora de Lourdes, grande parte dos alunos estavam, a igreja estava praticamente tomada, lotada aí pelos alunos, por jovens, e o homem escalou o altar mor. Já a gente amplia a informação, inclusive o nosso pároco, padre Gilmar Marquezine, vai estar com a gente opinando a respeito. Também é destaque a programação do primeiro fim de semana do 22º Encontro das Tradições Italianas. 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Já tem o Gabriel com Espaço Móvel direto da Praça da Matriz. Ex-secretário de Farroupilha explica a sua saída do governo. Tiago Galvão não faz mais parte da administração. Jonas Tomazini e Tiago Brunet. Segundo a informação, ele teria pedido para deixar o cargo de secretário de gestão e governo. Já vamos ter informação também ampliada. Idosa é atropelada no centro de Farroupilha. Fato ocorreu ontem no final da tarde. Tá aqui, ó, Tiago Galvão deixa a secretaria de gestão e governo. Batalhão de choque apreende drogas, munições e dinheiro no Parque Oasis, Caxias do Sul. Balcão do Trabalhador conta com mais de 230 vagas em aberto em Farroupilha. espaçofm.com.br. Tá no site da Espaço, tá no aplicativo, no Instagram e no Facebook. Ora, 12:20. Vamos dividir em duas partes, Jerônimo. Primeira parte, plantão policial chegando, em seguida, 12:20, temperatura 12, na Santa Vita Imóveis, você encontra o residencial Arpoador, apartamentos de 2 e 3 dormitórios, com suíte, churrasqueira, terraço privativo e acabamento de alto alto padrão. 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Alô, redação, jornalista Jerônimo Filho.
14: Uma operação integrada entre Polícia Civil e Brigada Militar ontem resultou na prisão de suspeitos envolvidos em roubo de um malote registrado no início da semana em Caxias. Desde o registro do crime na tarde de terça, as forças de segurança passaram a atuar de forma integrada, fazendo um levantamento de informações e também o trabalho de inteligência policial. Com o resultado, foram cumpridos mandados de busca e apreensão na região da Vila do Cemitério e 2 mandados de prisão temporários contra os investigados pela participação no crime. Com os envolvidos, foram apreendidos um veículo utilizado na fuga após o roubo. O valor levado durante a ação criminal não foi divulgado. A investigação segue em andamento e 2 indivíduos foram levados à delegacia e após ao presídio. Também em Caxias, o 4º Batalhão de Choque da Brigada Militar apreendeu drogas, munições e dinheiro na noite de ontem no bairro Parque Oasis. Na ocorrência, uma mulher de 25 anos foi levada à delegacia como testemunha. Durante a ação, foram apreendidas 110 pedras de crack, 50 tabletes de maconha prensada, uma porção de cocaína, 27 unidades de LSD, outros 2 tijolos de maconha, 5 comprimidos de êxtase e outros materiais. Além de 4 balanças de precisão, 2 rádios comunicadores, 46 munições de diferentes calibres e mais de R$ 1.500. Outra ocorrência registrada em Caxias teve um homem detido por tráfico de drogas no bairro Lourdes na tarde de ontem. Conforme a Brigada Militar, ele estava em um Gol quando foi abordado e os policiais apreenderam 19 porções de cocaína, outras 4 de maconha, R$ 295, um celular e anotações do tráfico. Em Veranópolis, uma mulher foi presa por tráfico na tarde de ontem pelo 4º Batalhão de Choque, no bairro São Francisco. Ela estava em posse de maconha, uma pistola, um revólver e diversas munições. Em Carlos Barbosa, a Polícia Civil cumpriu 2 mandados de busca e apreensão e de prisão nos bairros Centro e Aparecida, ontem. A ação contou com apoio de agentes de Bento e Farroupilha, que apreenderam porções de cocaína, maconha, celulares e uma quantia em dinheiro. Um indivíduo de 26 anos e uma mulher de 19 foram presos em flagrante em 2 endereços alvos da operação. Informações do plantão para o Espaço Rádio Jornal.
10: Já tem mais informações da polícia. 12:23, último dia do feirão Marinelo Malhas, último dia, última tarde, vão aproveitar, não tá parando agora, especial Dia das Mães, não perca essa oportunidade, 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Gerando, meu filho, vamos retornar com informações, idosa atropelada, centro de Farroupilha, e a notícia que mexeu com a cidade inteira: homem interrompe missa, escala altar mor e causa confusão na igreja matriz de Farroupilha. Dá uma olhadinha no site da Espaço, no Facebook, na rede social da Espaço, no aplicativo, é que tem o vídeo, mostra o rapaz lá em cima, no topo do altar mor da igreja matriz. Tirando, meu filho, informações da área policial.
14: Uma idosa de 73 anos foi atropelada no fim da tarde de ontem, no centro de Farroupilha. A vítima foi atingida por um veículo na rua Júlio de Castilhos, próximo ao cruzamento com a rua Rômulo Noro, em frente ao escritório da Unimed. A Brigada Militar e o SAMU atenderam a ocorrência. A idosa foi encaminhada ao hospital com ferimentos leves. E outra ocorrência registrada em Farroupilha foi na Igreja Matriz, onde um homem causou uma confusão durante a missa das 6h30, no fim da tarde de ontem. Um vídeo que está no site da Espaço FM mostra o momento em que um indivíduo retira a imagem de um anjo no topo do altar, quando a igreja estava lotada, repleta de crianças e famílias, já que a missa seria dedicada ao Colégio Nossa Senhora de Lourdes. Testemunhas relataram à reportagem que o homem esteve dentro da igreja durante todo o dia, mexendo em diversos objetos, chegando a colocar uma cadeira reservada ao padre em frente ao sacrário. Imagens do circuito interno da igreja mostram o indivíduo no espaço onde o padre celebra a missa, mexendo nas cadeiras e mesas durante a tarde. Ao sair, ele pula sobre a mesa do altar e, momentos antes de iniciar a celebração desta noite, com a igreja lotada, o homem voltou à igreja e foi novamente em frente ao altar, se sentando nos bancos reservados aos ministros. Ao ser solicitada a sua saída, ele invadiu o espaço atrás do altar e escalou ele até o topo. Ele retirou do altar a imagem do anjo e se sentou neste espaço, causando pânico aos fiéis presentes. A missa que estava iniciando foi interrompida e a polícia foi chamada. O indivíduo de 43 anos foi contido pela Brigada Militar e encaminhado pelo SAMU ao Hospital São Carlos. A celebração não foi retomada. Segundo relatos, a imagem do anjo não foi quebrada e foi recolocada no lugar pelo próprio indivíduo. Informações do plantão para o Espaço Rádio Jornal.
10: Obrigado, Gerônimo. 12h28. Tem fotos, tem imagens. Quem tiver mais imagens, envia pra gente. Utiliza o WhatsApp 99611-1971. Não se tem notícia de algo parecido, pelo menos nos últimos 50 anos, na Igreja Matriz Sagrado Coração de Jesus, no centro da cidade. O padre Gilmar Marquezine, que é o nosso pároco aqui da paróquia Sagrado Coração de Jesus, centro de Farroupilha, afirma que o episódio na matriz não foi intolerância religiosa e aponta possível transtorno do envolvido. Padre Gilmar, por favor.
15: Quero saudar a todos e dizer assim, em primeiro lugar, sobre este acontecimento que já está de conhecimento, está sendo publicado, que uma das primeiras preocupações que eu tive, de muita importância para mim, logo que eu cheguei em Farroupilha, foi a questão da segurança da igreja. E por isso, por questões econômicas, a gente não contratou zeladores para isso, porque precisariam dois, mas colocamos as câmeras de controle, o que nos ajudou assim a melhorar 80% mais ou menos aí a questão de entradas, saídas e de situações diversas, inusitadas, que sempre acontecem ao redor da igreja ou no interno da igreja. Portanto, essa preocupação com a segurança da igreja e o bem-estar da igreja faz tempo. Inclusive, colocamos lâmpadas que acendem automaticamente nos dias mais escuros para que a igreja fique bem clara e com segurança para todos. É uma igreja que, por exemplo, em dias de neblina, ela também fica muito escura. Então, por isso também colocamos essas lâmpadas. Então, portanto, é uma situação que nós vivemos. Nos últimos tempos, a Brigada Militar marcou muita presença aqui na frente da igreja, na praça. Não estava ontem, mas é um horário que geralmente ela está por aí também. E ontem nós tínhamos então a missa do Dia das Mães, com a presença muito grande do Colégio Nossa Senhora de Lourdes, as crianças, os pais. É uma missa que nós fazemos todos os anos. Antes de começarmos, então, tivemos esse rapaz que já posso dizer com toda tranquilidade, não é por intolerância religiosa. Ele é doente, ele deve ter algum transtorno, alguma dependência, não sei. Foi subindo até o altar-mor e aí nos preocupamos pela questão dele mesmo em primeiro lugar e também de outras situações possíveis. Graças a Deus não aconteceu nada, a não ser aquilo que é normal, né? De sentirmos medo e apreensão. Então, é claro, temos que ter muito respeito por ele, porque visivelmente é uma pessoa que precisa de ajuda. Inclusive, mais tarde tentaremos obter maiores informações do hospital onde ele foi levado. E sobre essa questão da segurança na igreja, é um compromisso de todos nós, é um lugar público, um lugar central na cidade, está ao lado da praça, muitas pessoas passam, vão, e com certeza precisamos dar uma maior atenção. É um caso, digamos assim, um pouco isolado, que aconteceu nesse sentido, mas é uma responsabilidade que nós precisamos assumir. Portanto, no meio de tudo, graças a Deus que não houve violência, nem problemas com saúde, e vamos ver também no futuro o que podemos fazer. Um abraço, obrigado pela compreensão.
16: Para o senhor também, Padre Gilmar, excelente sua manifestação, bem direta e objetiva aí, não teve intolerância religiosa, o rapaz tem problema, e colocar também, nós estamos à disposição da família, se não tiver condições aí de procurar ajuda, porque esse rapaz, até hoje, a população, muita gente passando informação, ele está circulando o dia inteiro pela cidade, e o que ele fez na igreja ontem, questão de respeito aí, mas a preocupação era com ele também. Porque a gente vendo, assistindo aqui os vídeos que tem, e Padre Gilmar, qualquer novidade, utiliza a Rádio Espaço aí para poder fazer também até campanha, se achar necessário aí, para colocar a segurança, a realidade de hoje. Ele subiu em cima da mesa do altar, ele mexeu, mas o problema maior, gente, porque imagina só a criançada, os jovens, enfim, o medo que ele caísse, tem esse detalhe, a preocupação era com ele também. Porque de repente ele estava aí, não estava ciente do que estava fazendo, enfim, mas ele subiu, as imagens, ele subiu na ponta do altar, podia ter caído até quem estava, tem a matéria aqui, o pessoal que estava testemunhou pra gente, aqui a matéria do Gustavo Conferai, bem completa, ontem à noite ainda, a preocupação que ele começasse a mexer o altar e pudesse cair o altar imenso, mas está bem, por ser um altar lindo, impecável, histórico, enfim, mas que ele caísse uma altura muito grande, em plena missa, enfim, é um fato inédito. Padre Gilmar, amplia a informação, nós não temos ainda informação do hospital, como é que ele tá, se ele permanece ou já foi liberado, a família também nos passa informação, que o pessoal, a gente entende a situação, que ele não tá em estado normal, só que o fato é que podia ter ocorrido coisa bem pior. Bem pior aqui, ele ter caído, ele poder, de repente, ter derrubado o altar imenso aí, que ele subiu na corrida e foi rápido que ele subiu, enfim. Tem vários detalhes aí, um assunto que não sai de pauta aí. 12:34, espaçofm.com.br, Espaço Rádio Jornal, Rosler Diagnósticos, Cressol, Coxan, Senai e Central de Rações. 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Tempo parcialmente nublado, temperatura 12. Deixa eu fechar essa rodada. a reportagem com Gabriel Marqueto, jornalista Gabriel, está na Praça da Matriz e ele está com o Alexandre de Souza, da direção da Serrana Imobiliária. Não para ao meio-dia, vai durante a tarde também. Quem sonha em ter o seu apartamento, a sua casa própria, através do Minha Casa Minha Vida, que desde 22 de abril, desde a reta final de abril, o governo federal aumentou as condições aí para utilizar o Minha Casa Minha Vida. Gabriel Marqueto, por favor, junto com Alexandre de Souza, direto da Praça da Matriz.
11: Olá, Rogério, novamente minha saudação a você, aos amigos da Espaço FM. 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
18: Obrigado, bom trabalho, bom final de semana.
17: Nós que agradecemos e um feliz Dia das Mães para elas.
18: Obrigado, Alexandre de Souza, diretor proprietário da Serrana Imobiliária, com mega feirão, maior feirão imobiliário no segmento Minha Casa Minha Vida, que Farroupilha já teve, hoje até às 5 da tarde, aqui na Praça da Matriz. Eu volto contigo, Rogério.
16: Gabriel Marqueto, excelente. Alexandre, toda a equipe da Serrana aí, parabéns, gente. Durante a tarde, frente a frente, é melhor ainda. 12:40, Minha Casa Minha Vida, tem novidades, tem 2 mega empreendimentos aqui em Farroupilha, um no São Luís, outro no 1º de maio, agora em seguida, em torno de 500 apartamentos, vá conferir, mas também tem outras ofertas que você pode adquirir com o Minha Casa Minha Vida, as novidades desde o finzinho de abril. Tem acidente aí no chamado Trevo da Grandene, no cruzamento da Grandene 122, essa informação que os ouvintes passaram, Luiz Carlos Miller com Espaço Móvel, checando o acidente. Miller, 12:41, boa tarde, Miller.
19: Boa tarde, Rogério, amigos da Espaço FM. Exatamente, Rogério, um acidente que aconteceu há pouco aqui no Trevo, com esse Trevo da Grandene, na ERS-122, envolveu um Fiat Palio e também um caminhão. Nesse acidente, o condutor do Fiat Palio está sendo encaminhado, nesse momento, ao Hospital São Carlos pela equipe do SAMU, ele que sofreu ferimentos na cabeça devido ao impacto. O Palio bastante danificado, muitas avarias, ou seja, um acidente de média para grande monta no Palio e também na frente do caminhão. Apesar do impacto, apenas um corte na cabeça do condutor, ele estava lúcido, orientado e falante. Essas são as informações que a gente recebeu dos socorristas que encaminharam esse homem, que ele tem 39 anos, ao Hospital Beneficente São Carlos, com ferimento na cabeça. O trânsito, neste momento, está fluindo pelo fato de que o veículo está em cima do canteiro central, o Palio, no caso, com o impacto, ele ficou em cima do canteiro central, e o caminhão está numa área de escape. O trânsito está fazendo para quem sai de Farroupilha em direção à Nova Milano, faça aquela volta pela alça aqui no Trevo da Grandene e segue o fluxo em direção à Nova Milano. E quem faz sentido contrário, o trânsito flui normalmente porque não tem nenhum obstáculo na pista de quem vem de Nova Milano sentido a Farroupilha. Então, repito, esse acidente que aconteceu há pouco envolveu aqui um caminhão e também um Fiat Palio, o condutor do Palio conduzido ao Hospital São Carlos com ferimentos na cabeça. O condutor do

0: da fé. Inclusive, conversei com o coordenador da cavalgada, o Romeu Pasquale, e também com o coordenador da 25ª Região Tradicionalista, o Rodrigo Ramos, que deu relatos de que uma cavalgada que superou todas as expectativas. Conversamos também com o padre, o reitor do Santuário de Caravaggio, o padre Ricardo Fontana, que nos passa a informação de que uma cavalgada que superou, inclusive, um número, na última edição, cerca de 900 cavalarianos, e nessa foi projetado aí um número de cerca de 1.200 cavalarianos. Nossa. Muito grande essa cavalgada, a 30ª edição da Cavalgada da Fé em Caravaggio.
1: E agora às 15 vai ter a missa, o pessoal já começa a se concentrar agora, carros antigos, José Bassotto aí na coordenação. Obrigado, Miller.
0: Ok.
1: Qualquer novidade, volta 12h44. Pessoal dos carros antigos, pessoal que deixou para a reta final, qualquer informação, fala com o José Bassotto na organização 99962-5637. É um sábado show hoje, tem muita coisa acontecendo. Entrai começou ontem, primeiro fim de semana. Prefeito Jonas está na linha, quero ver o prefeito em seguida, 12h44.
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1: 12h46, Central de Rações, Senai, Corsan, Cressol e Rosler Diagnósticos aqui no Espaço Rádio Jornal. Gente, só uma informação aqui, a gente sempre, o ouvinte, a prioridade, um comentário aqui de um ouvinte querido aí da linha Paese, a rodovia dos Gomeiros, enfim, em razão das pré-romarias a Caravaggio, quando tem os cavalarianos, tem um problema, que todo mundo, isso aqui é histórico, me recordo aí de grandes polêmicas aí há mais de 15, 20 anos, que é a questão da sujeira que os cavalos ocasionam, a questão do cocô aí dos cavalos, e eu sei que na praça já devem ter limpado, só que aonde eles passam, por exemplo, aqui, terceiro distrito, hoje de manhã já teve problema, ouvintes queridos aqui se manifestando. Sei que, de repente, para alguns pode parecer um problema pequeno, mas isso aqui gera um problemão danado aí. Pessoal que tem que se organizar, gente. Sei que alguns pontos, né, sabe, passou, limpou, normal, por favor.
6: Rogério, bom dia, eu me chamo João Piccoli, sou morador da linha Paese. Queria fazer um comentário contigo para te colocar isso para nós aí na rádio. A ciclovia do terceiro distrito hoje, ela tá tomada por cocô de cavalo. O pessoal não respeita isso, Rogério. Todo mundo passa a cavalo, o cavalo defeca em cima da ciclovia ao longo de toda a ciclovia aí, e ninguém ajunta, Rogério. Uma sujeira horrível, a falta de educação. Porque se eu saio com meu cachorrinho para passear, eu tenho que ajuntar o cocô dele, né? Esse pessoal aí não ajunta nada, Rogério. Tá lotada de cocô a ciclovia. Fica aí a minha indignação.
1: Piccoli, tá certinho. Repito, para alguns pode parecer alguma coisa pequena, mas que é um problema histórico. Certamente em Caravaggio já fizeram a limpeza. Eles passavam uma vez nas ruas centrais aí por causa disso. Gente, o recado é esse, bem direto aí. Pessoal da organização, pessoal da limpeza num todo aí, é que para a ciclovia muita gente vai utilizar, tá utilizando desde hoje pela parte da manhã. Também passou, limpou, gente. 12h48.

0: Gente, um recado aqui, agradecer o Luiz Antônio Miller, que é da equipe de responsáveis por construção de capelas, a família Miller, que tem uma tradição, cemitério público municipal. O Luiz Antônio enviou pra gente agora de manhã um recado. Amanhã, domingo, dia das mães, todos os portões do cemitério público municipal estarão abertos, inclusive os portões das gavetas, fundos do cemitério, para facilitar a visitação. O Dia das Mães, depois do Dia de Finados, é o dia que tem mais movimento no cemitério público municipal. Luiz Antônio, muito obrigado. 12:49.
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0: Então, deixa eu reforçar esse recado que é importante que o Sandro falou agora. Recado, ainda mais no sábado, famílias, moçada, quem tem 16 anos pra cima aí, tá com 15, vai completar 16 até agosto, pode também. 99180-0987. É o jovem aprendiz do programa Recriar da Soprano. Gente, seguinte, tu tem carteira assinada, meio salário mínimo, tu vai ter curso no Senai, tudo de graça, tu vai estar, isso durante amanhã, à tarde tu vai estar na Soprano, mega empresa, uma das maiores do Brasil no segmento, é uniforme, transporte, é jovens de Farroupilha e Caxias, transporte, uniforme, alimentação, tu tem, repito, um emprego bem encaminhado também, uma provisão, é um ano e meio esse programa, é puxado, é porque de noite tu tem que estar estudando no teu colégio, EJA, enfim, onde você estiver. Pessoal com 16 anos, repito, tiver 15, completa até agosto 16, também pode. 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As inscrições vão até terça-feira, dia 12.
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0: Hora certa, 12:54, temperatura 13 graus. 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
0: 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Fim de semana especial começou ontem, o nosso Entrai, a 22ª edição. Programação impecável para hoje à tarde, para amanhã. É o primeiro final de semana. Saudações e homenagear a nossa soberana, a Daiane Girelli, as princesas Ana Luísa Sgarbi e a Sinara Bogo, lindas, ontem com a nova indumentária, o novo vestimento aí, que eles estão agora divulgando também já para a edição da FENAKIV. Mas agora o assunto é Entrai. Elas estão com uniforme aí, o traje muito lindo aqui. Daiane, Ana Luísa, Sinara, parabéns. Prefeito Jonas, direto de Nova Milano. Prefeito, boa tarde.
8: Boa tarde, Rogério, boa tarde a todos os ouvintes da Rádio Espaço. Queremos convidar toda a nossa população de Farroupilha, da região do Rio Grande do Sul, para que venham para Nova Milano neste sábado, neste domingo, onde está acontecendo então o 22º Encontro das Tradições Italianas, o nosso Entrai. E a programação começa agora, já cedinho, a partir da 1 da tarde. A gente tem esquete teatral cultural com o grupo Eba, a gente tem também o grupo de dança Balo d'Italia. Às 14 horas a gente tem campeonato de quadrilho, né? Uma das nossas heranças históricas aqui da cultura italiana. Temos também a esquete cultural com o Vovó Dodô. Nós temos a companhia de garagem de teatro com a peça De Que Gente Tu É, Essa é uma frase também que se ouve muito aqui na nossa região de cultura italiana, né? De que gente tu é? Então, às 14 horas também vai ter a Companhia Garagem de Teatro com essa peça. Às 15h a gente tem a esquete teatral cultural com Neno e Nena, que estavam aí animando também esses primeiros dias do Entrai. O grupo de filó Felice Percioni, às 13h30. E às 17h, 17h, Rogério, o convite para um grande show com o grupo Os Bertucci em Nova Milano. É entrada totalmente gratuita, não precisa pagar nada para visitar ou entrar, e não precisa pagar nada para os shows também. Tudo aqui está à disposição da nossa população. Às 19h30, o grupo italiano Le Farfalle, e aí vai até o encerramento aí, 21h, 22h da noite. É importante lembrar, Rogério, que tudo isso regado ao nosso vinho, ao nosso moscatel, que ganham a companhia ali também de massas, a sopa de capelete quentinha, agora para um dia mais frio, que nem a gente está tendo hoje, e claro, né? Todo o grostoli das milanesas, a polenta mole do grupo aí da Associação de Moradores de Nova Milano, tem polenta brustolada, tem salame na chapa, tem a fortaia, tem um monte de coisas boas da nossa gastronomia esperando a todos em Nova Milano. Estamos todos aqui aguardando no 22º entrada.
0: Prefeito Judas, muito obrigado. E detalhe, de graça, tá? Não tem cobrança de ingresso. Isso é a programação que o prefeito falou para hoje, amanhã domingo, né? Pé no fundo. Não tem cobrança de ingresso nem de estacionamento. Nova Milano Farroupilha tá te aguardando, principalmente a população daqui, região, estado, né? Fique à vontade. Entra aí. São dois finais de semana. 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Gente, uma informação que é importante: os ouvintes, quem estava dentro da igreja ontem, grava um testemunho, se identifica, grava um testemunho e conta o que aconteceu. O Marcelo nos passa informação, porque a primeira informação que chegou, talvez não seja, o padre Gilmar está buscando ele mesmo, está buscando mais detalhes. Não se tem informações do paradeiro, foi para o hospital, permanece internado. Esse rapaz precisa de ajuda, não tem intolerância religiosa. O problema é a saúde mental do rapaz. Mas, por exemplo, tem uma informação que quem passou, o pessoal ligado à paróquia, quem colocou de volta o anjo foi ele. Não, não foi. Até o Gabriel está indo atrás da pessoa. Quem estava dentro da igreja, grava um testemunho aí, tiver mais imagens, que deve ter, tem essas imagens aí, ajudam também para esclarecer. Essa pauta não vai sair agora, não vamos tirar ela da pauta, ela vai continuar, né? Amanhã, domingo, segunda-feira que vem, vai continuar, porque isso aqui merece, tem que ter segurança, segurança dentro da igreja matriz, o patrimônio que a gente tem também. Rapaz, estava durante a tarde mexendo no altar, deitando em cima do altar, mudando peças, né? Móveis do local, enfim, aí os detalhes, gente, essa informação, a gente tem que dar uma ampliada nela. A Ângela também faz comentário aqui, né? Que primeiro que precisa ajuda esse rapaz aí, é problema, a saúde mental precisa, até para proteção dele, podia ter caído ontem lá do altar. Então, durante a tarde, durante o fim de semana, vai se obtendo mais informações, mas é fundamental. Quem estava dentro da igreja ontem, quiser gravar, grava um testemunho que para a gente poder ir a fundo também. 1:02, aqui, Espaço Rádio Jornal, Central de Rações, Senai, Coxan, Cressol e Rosler Diagnósticos. 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
0: Agora 1:07, temperatura 13, sol e muitas nuvens. Recado que a gente vai repetindo, segue até 5 da tarde o Bazar Dia das Mães Voluntárias da Saúde, bazar gigante, muita roupa, muita peça, aí calçados, enfim, por apenas a partir de R$5. Aí vai subindo, depende, tem muito produto novo, muita qualidade. 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Ecofar, comunicando de segunda a quinta, de 11 a 14. A coleta de entulhos e galhos vai acontecer no centro, no Vicentina, no São Luís, no São Francisco e no São José. Os entulhos deverão ser deixados em frente às residências. Cidadão consciente faz a sua parte para manter a cidade limpa. A cidade é de todos nós, o compromisso também. Agradecer aos ouvintes queridos aqui com informação, pessoal com informação sempre aqui, Vair, muito obrigado, também há pouco Cleiton aqui, Cleiton, deixa eu, me permita Cleiton, colocar no ar aqui o teu áudio, o Cleiton tava dentro da igreja onde da Sagrado Coração de Jesus, aqui no centro da paróquia, quando aconteceu esse episódio que vai para a história também, o rapaz aí com problemas mentais aí, subiu, ele tava o dia inteiro, a tarde inteira dentro da igreja. Eu falei há pouco, mexendo aí, alterando móveis, enfim, subiu, deitou em cima da mesa do altar e tudo mais, aí no altar da igreja matriz. Depois, durante a missa, ele subiu no topo praticamente do altar mor da nossa igreja matriz, um altar. O Cleiton está envolvido com a festa do padroeiro e o Cleiton passa pra gente aqui informação. Deixa eu colocar aqui direto a manifestação do Cleiton, por favor. Só me dá um tempinho que já vou colocar no ar aqui o Cleiton. Vou acertar a informação. O Cleiton Federico nos passou a informação do acidente. Obrigado, Cleiton. Eu quero ouvir aqui o Marcelo Bach. O Marcelo estava dentro da igreja. O Marcelo está envolvido aqui com a nossa festa do Sagrado Coração de Jesus. Gelson Molon, foram eles aqui, gente. O Gelson foi quem colocou o santo de volta. A primeira informação que pintou é de que ele teria o próprio rapaz colocado, ele tirou o santo e foi no lugar do santo, né? No altar, o vídeo mostra. Mas o Marcelo Bach, Marcelo, muito obrigado. Por isso eu tô pedindo manifestação de quem estava dentro da igreja, até para contar os detalhes. O Marcelo e o Gelson Molon foram quem subiram para colocar o santo de volta. Deixa eu colocar aqui o no ar o Marcelo Bach. Marcelo, por favor.
17: A gente se preocupou primeiramente em conduzir o rapaz para descer lá de cima com segurança, porque todo mundo estava apavorado que ele ia cair lá de cima, tá? E depois eu e o Gelson Molon, a gente subiu lá, quando tudo se acalmou, a gente pegou e botou o anjo de volta lá. Fomos por trás para ver como é que ele subiu lá, como é que foi, como é que não foi. E a porta estava chaveada, lá ele pulou por cima da porta chaveada e nós colocamos o anjo de volta. É até perigoso, né? Lá em cima a gente subiu pela escada, que tem uma escada nos fundos. E depois que tudo estava pronto já, ele foi conduzido para o hospital e a gente colocou o anjo de volta. Só essa é a minha colocação, hein? Valeu, um abraço, tudo é bom.
0: Obrigado, Marcelo, conta com a gente aí, a grande festa, Sagrado Coração de Jesus. Vamos lá, parabéns pelo trabalho que vocês fazem. E ele tava, é importante ouvir quem tava dentro da igreja ontem para passar os detalhes, porque vai se acertando a informação também, porque ontem pegou todo mundo de surpresa e tem esse detalhe aí. Eu espero que a família também, se tiver informações, como é que tá o estado dele, permanece no hospital, já recebeu alta aí, informa a comunidade. Esse assunto não sai de pauta. 1:11, também para registrar, foi sepultado hoje de manhã no bairro Nova Vicenza, o Wilson Dorvalino Girelli, pessoa conhecida aqui na comunidade, proprietária de um estabelecimento comercial. Ele estava envolvido aqui numa tentativa de homicídio no bairro 1º de maio, na quinta-feira à noite. Ele foi para o bairro Medianeira, a Brigada Militar acompanhou, chegando, segundo informações da Brigada Militar, quando chegou a Brigada, ele atirou contra os soldados, para se defender, atiraram de volta e o Wilson foi morto nesse confronto com a Brigada Militar. Wilson Dorvalino Girelli, 66 anos, foi sepultado hoje de manhã no bairro Nova Vicenza, 1:12.
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0: Agora 1h13, a Flávia tá chegando para comandar o contato imediato. A gente volta às 5 no Yesterday, muito especial nesse sábado. Então, o chamado Super Sábado, entrar em Nova Milano. Nós temos aqui hoje de manhã um trabalho impecável da FAPAM, recolhendo produtos um pouquinho fora da normalidade. Um trabalho impecável, teve feira hoje do produtor também, homenageando as mães, César Trois, a turma toda, sensacional. Bazar das Voluntárias segue um mega brechó aqui na esquina da 13 com a Paulo Broilo. Nós temos campanha do agasalho começando agora às 14h e é jogo rápido, até 16h30, aí na sede dos escoteiros Guaraci. Eles precisam de ajuda, doação aí de roupa, calçado, roupa de cama, mesa, banho, colchões também sempre bem-vindos. É só entregar, é drive-thru. Nós temos hoje também pedágio do Aldeia Farroupilha acontecendo pelas ruas da cidade. É dinheiro para as invernadas comprarem sua indumentária, participar de eventos pelo estado. As romarias a Caravaggio, hoje de manhã, cavalarianos, parabenizar a organização. Aqueles, não vamos misturar as coisas, a cavalgada é tão bonita, é um trabalho lindo. Questão da sujeira, o pessoal tem que se organizar também. Agora tem a romaria dos carros antigos hoje à tarde, 15 horas é o ponto alto da bênção lá na Planada. Feirão Minha Casa Minha Vida, na Praça da Matriz, segue até as 16h. Hoje à noite tem futsal, Copa Verão, Espaço FM. O frio também, a Copa Verão não terminou. Hoje tem a semifinal. Nós temos também hoje jipeiros pelas trilhas do interior de Farroupilha. O projeto Mão Amiga tá entregando agora às 14h no salão do bairro São Luís. Tá entregando aí as cestas pro Dia das Mães. Vamos aproveitar. Gente, 1h15, interatividade, sempre muito bem-vindo, ouvintes, muito obrigado. Informações, espaçofm.com.br. Já tem foto aqui, agilidade, Gabriel Miller, muito bom. Motorista encaminhado ao hospital, São Carlos após colisão, no trevo da Grandene, segue a rotina. 1h16, segunda-feira às 12, de volta, aqui o Espaço Rádio Jornal, Cressol, Coxan, Senai, Central de Rações e Rosler Diagnósticos.
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eu estava ouvindo uma pessoa e o questionamento é o seguinte: não vai valer para todo mundo, porque tem muita gente que pega as coisas e não tá nem aí, né? Mas para algumas pessoas vai fazer sentido. Em um mundo cada vez mais conectado à inteligência artificial, como você mantém, como você sustenta e como você vive a sua humanidade, para que você não se torne tão automatizado, tão artificial e menos humano?

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1: Laila Harrison, Have You Ever Seen The Rain? The Mix mais uma vez. Deixa eu dar um toque pra vocês que o Grupo Escoteiro Guaraci 78 promove hoje mais uma edição da campanha do agasalho em Farroupilha. Então eles vão estar arrecadando roupas e itens de inverno para pessoas em situação de vulnerabilidade a partir das 2 da tarde até as 5 na sede da entidade, que fica na rua José de la Riva 41, no centro. E o sistema de entrega é drive-thru, o que vai facilitar, né, agiliza o processo. Então a iniciativa reforça aí o espírito solidário do movimento escoteiro com a chegada das temperaturas mais baixas. Amanhã a previsão é de 1 grau, né, gente? Incentivando a comunidade a contribuir com peças em bom estado. Já falei e repito, doação de roupa não é descarte. Então você doa, né, para que a pessoa possa usar roupa com dignidade também, da mesma maneira que você usa uma roupa com dignidade. Por que que o seu próximo ou a outra pessoa que não tem a mesma condição de você vai ter que usar uma roupa que você colocaria para descarte? Não faz sentido, né? Informações então no Instagram GEGuaraci78RS. 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
1: 1:36

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1: Música, gastronomia e oportunidades de negócios aqui no 22º Entrai em Nova Milano. Estamos com David Kolbisch, ele que é consultor da HS Consórcios. 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A importância de participar desta feira e o recado que vocês dão à comunidade que passa por aqui, que pode aproveitar essas condições especiais. Bem-vindo.
2: Tudo bem, Gabriel? 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
1: 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Vem pra cá você também, música, gastronomia e, como eu falei no início dessa intervenção, oportunidades de negócios. Para Espaço FM, o repórter Gabriel Marqueto.
0: Tá certo, obrigada, Gabriel. 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
4: 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Charlie Brown Júnior.

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1: Sean Mendes, Heart of Gold, Train Angel in Blue Jeans, The Mix, I Will Fly With You, Quero Te Encontrar, Benson Boone, Sorry I'm Here For Someone Else, e Charlie Brown Jr., Céu Azul. Quero ler uma notícia para vocês, mas eu quero também registrar que eu já recebi alguns áudios de alguns ouvintes reclamando do trânsito no Trevo da Santa. Hoje, às 15h, tem missa, tá? Mas hoje acontece a 18ª pré-romaria dos carros antigos. E o pessoal tá falando que o trânsito tá incontrolável no Trevo da Santa, que não tem ninguém pra direcionar as pessoas. Tá todo mundo indignado aí.

0: alguém chegue por aí para conseguir contornar essa situação, hein? O Hemocentro Regional de Caxias do Sul está com os estoques dos tipos sanguíneos A positivo, O positivo e O negativo em níveis baixos e precisa da ajuda da comunidade para continuar atendendo pacientes que dependem de transfusões diariamente. Para reforçar a importância desse gesto de solidariedade, hoje acontece mais uma ação da campanha de incentivo à doação de sangue no Vilarejo Caxias, no Hall do Office 2, próximo ao acesso principal do shopping. Começou agora às 14h, vai até às 17h, e uma única doação pode salvar até 4 vidas. Em períodos de baixa nos estoques, cada doador faz diferença, sim, para garantir atendimento em cirurgias, em emergências, em tratamentos, em outras situações que dependem diretamente do sangue disponível no Hemox. Então, se você pode doar, se você é doador, participa, incentiva os amigos aí, os familiares a fazerem o mesmo, porque solidariedade, gente, também corre nas veias, viu? 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
0: No duelo pela quinta rodada da Liga Nacional de Futsal, a CBF conquistou a sua terceira vitória seguida na competição. Na noite de ontem, o time de Carlos Barbosa recebeu o Pato e fez 2-1 no Centro Municipal de Eventos. Invicta na competição nacional, a CBF chega a 11 pontos, oriundos aí de 3 vitórias, 2 empates, está na quarta colocação. Tem mais 2 jogos antes da disputa da Libertadores no fim deste mês em Carlos Barbosa. Quinta-feira, encara o também invicto Joinville, fora de casa às 8 da noite, e dia 19, terça, recebe o Magnus às 7:30 da noite. 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

0: Olá, Flávia, boa tarde a você, boa tarde aos amigos da Espaço. Flávia, estou aqui no Salão da Comunidade do bairro São Luís, onde agora à tarde ocorre, então, a entrega das cestas do projeto Mão Amiga, cestas de Dia das Mães. Ticket está sendo por R$60 e todo esse recurso arrecadado através dessa iniciativa será revertido ao projeto Mão Amiga. A Juliana Oekli vai conversar conosco e passar mais informações. Juliana, bem-vinda. A importância de mais esse movimento, mais essa edição dessas cestas e trazendo também essa grande necessidade de reverter esses recursos ao projeto Mão Amiga. Bem-vinda.
1: Olá, boa tarde, Gabriel. Boa tarde a todos. É uma alegria para a gente estar recebendo todas essas pessoas aqui hoje para retirar suas cestas. O projeto Mão Amiga, ele existe através desse tipo de ação, então para nós faz toda a diferença, assim como o brechó, assim como outras ações que a gente faz durante o ano. Então é uma alegria imensa para a gente estar podendo contemplar também as mães nessas ações.
0: Com certeza é um belo presente de Dia das Mães, é um belo presente para dar à sua mãe. Eu, Flávio, inclusive, já comprei a minha cesta, estou retirando agora aqui. E aproveitando esse momento, as próximas ações que o Projeto Mão Amiga está planejando para esse ano, sei que tem almoço festivo no radar, temos o tão grandioso brechó também da entidade, que dá para passar de informações nesse sentido.
1: Isso, ainda esse ano, então, a gente vai ter pelo menos mais uma edição do brechó, provavelmente nos próximos meses, e depois no mês de outubro, então, a gente tem o nosso almoço de aniversário de 10 anos. Esse ano, o Mão Amiga completa 10 anos em Farroupilha, então, para nós também vai ser uma alegria e uma grande comemoração também junto com a comunidade.
0: Juliana, para quem quiser conhecer mais sobre o projeto, sobre essa iniciativa, os trabalhos do Mão Amiga, como é que pode proceder?
1: Nós temos então as redes sociais, o Instagram do Mão Amiga, e ali através do Instagram a gente tem os contatos também de WhatsApp que podem nos chamar para a gente passar mais informações.
0: Uma pergunta um pouco capciosa, mas essencial: ainda temos cestas para hoje?
1: Muitas poucas unidades, talvez uma ou duas unidades ainda a gente tenha, e o pessoal que está vindo pegar as suas cestas está vendo e está querendo mais. Então, quem correr, leva essas últimas duas ou três que a gente ainda tem.
0: Dá para dar uma arriscada. Até que horas hoje?
1: Até as 16h30.
0: Aqui no Salão da Comunidade do bairro São Luís.
1: Isso mesmo, isso aí. Rua 13 de Maio, 932.
0: Muito bem, muito obrigado, Juliana Oekli, nome diferenciado. E estamos aqui, Flávio, então, com o Espaço Móvel passando essas informações. Ainda tenho no radar a pré-romaria dos carros antigos e também a campanha do agasalho. A qualquer momento eu volto na programação do Espaço. Volto contigo aí no estúdio da 100.9.
2: Obrigada, Gabriel. 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

0: Francis e Victor Clay, que seja de alegria. E as voluntárias da saúde promovem hoje mais uma edição do tradicional bazar. Até às 5 da tarde, o bazar ocorre na rua 13 de maio, número 10, em frente à gráfica e livraria Niquete. E você vai encontrar peças novas, variedades de malhas, diversos itens com preços acessíveis. E toda a renda arrecadada será destinada às necessidades do Hospital São Carlos.
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0: Espaço Móvel com o Gabriel Marqueto. Boa tarde, Gabriel.
2: Olá, Flávia. Mais uma vez, Espaço Móvel circulando. Agora estou no centro de Farroupilha, próximo ao supermercado IMEC. Aqui no Grupo Escoteiro Guaraci 78, mais uma campanha do agasalho. E olha que o inverno promete, hein? Esse final de semana já vem com muito frio e o frio que promete ser ainda mais rigoroso. Por isso a necessidade de acalentar, de aquecer as nossas famílias, principalmente aquelas que passam por problemas.

0: Mas ou que estão em situação de vulnerabilidade social. Para isso, o nosso grupo escoteiro Guaraci 78 está promovendo neste sábado mais uma campanha do agasalho. Nosso presidente Gabriel Arrebola vai passar mais informações. Gabriel, meu xará, bem-vindo. Até que horas hoje que o pessoal pode trazer as informações e o serviço de mais essa ação do Guaraci 78? Bem-vindo.
1: Tudo bom, Gabriel? Então, como tu já disse, a nossa ação vai até às 17 horas hoje, tá? A gente já está numa média de arrecadação de 1,5 toneladas. A nossa média, geralmente, é 2 toneladas a cada evento. A nossa ideia é chegar a 3 toneladas nesse fim de semana. Vamos ver se a gente consegue. Está meio fraquinho. Acho que o frio espantou um pouquinho o pessoal, mas aos pouquinhos está chegando as doações.
0: E salientar, Gabriel, que não é somente roupas, também cobertores, edredons. Daqui a pouco o pessoal tem um colchão, pode combinar para entregar em outro momento, é isso?
1: Exatamente, a gente já arrecadou alguns colchões hoje, roupa de criança bastante, até para recém-nascida a gente acabou recebendo hoje. Sapatos, meias, cobertas, toalhas também a gente está arrecadando.
0: E tudo isso que for arrecadado hoje vai ser destinado aonde? Para a prefeitura, ao Banco Social?
1: Vai tudo para o Banco Social do município daí, que daí lá eles destinam para as pessoas mais de vulnerabilidade. Daí.
0: Fazem esse encaminhamento?
1: Exatamente.
0: O que é importante salientar também aqui, meu xará, é que é o seguinte, nós temos, inclusive, Flávia, é importante que as pessoas se atentem a esses detalhes, o que eu gostaria de doar tem que estar em boas condições, seja uma roupa, seja daqui a pouco um edredom, um cobertor, porque isso será servido para uma outra família. Importante ressaltar isso, até para facilitar depois a triagem do próprio Banco Social, não é, presidente?
1: Exatamente. Como a gente não faz a triagem aqui no grupo por causa de questão de espaço, é para facilitar o trabalho do pessoal do fundo mesmo.
0: Repete para nós, então, reforçar esse teu convite e também, ao mesmo tempo, reforçar aqui o endereço e até que horas ocorre essa ação hoje.
1: Então, a ação está ocorrendo aqui na José de la Riva 41, no centro de Farroupilha, entre a prefeitura e o supermercado IMEC. A gente está das 14 até as 17 horas, dá para prolongar um pouquinho, tá? Recebendo os donativos de cobertas, colchões, toalhas, roupas de criança, roupa masculina, roupa feminina de inverno, isso em questão de uso, tá? Não venha com ter aquele bom senso de não trazer roupa muito usada, desgastada, que a gente vai acabar descartando.
0: Perfeito. E outra coisa que chama atenção e que facilita também essa entrega é o sistema de vocês aqui em formato drive-thru.
1: Exatamente. O pessoal chega aqui com o carro, a gente mesmo descarrega e a pessoa pode seguir viagem e já com preenchendo o coração de alguém aí.
0: Com certeza. Rápido, prático e eficaz. Eu volto contigo, Flávia.
2: Tá certo. Obrigada, Gabriel. 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
7: Boa tarde, Flávia, boa tarde, amigos da Espaço FM. Flávia, eu estou aqui em Caravaggio, nesta pré-romaria dos carros antigos. Estou aqui com o padre Johnny Facchinelli. Padre, um sábado que movimentou mais uma vez o santuário de Caravaggio. Pela parte da manhã, os cavalarianos, mais de 1000 cavalarianos, agora à tarde, mais de 300 veículos dos carros antigos participando dessas pré-romarias e, claro, trazendo toda essa multidão para Caravaggio, que antecede a pré-romaria, antecede a romaria, a 140ª romaria, aqui é o Santuário de Caravaggio. Boa tarde, bem-vindo ao Espaço.
8: Boa tarde, Mina, e boa tarde a todos os ouvintes da Espaço, né? É, a não ser aquela dos ciclistas, que a chuva atrapalhou, todas as outras pré-romarias estão superando os outros números, né? Quer dizer, eu acho que o povo está em busca também, né? De ciclista. Vamos ter no próximo domingo a Corrida da Fé, Caminhada Corrida da Fé, depois a Romaria das Crianças. Então, o santuário, a estrutura está sempre aberto para todos aqueles que vêm. Inclusive, de manhã, além dos cavalarianos, na Missa das 9, veio o Colégio Sagrado Coração de Jesus de Bento, e na Missa 10:30, 2 ônibus de 2 lajados que vieram agradecer. Então, o santuário, as portas estão sempre abertas para aqueles que vêm. Eu acho, quem é que não gosta, eu vi esses dias alguém que dizia, quem que não gosta de estar na casa da mãe, né? Quem que não gostava de estar na casa da mãe? Então, eu acho que tem esse sentido também da fé, que anima e reanima a vida de nós cristãos, né, no sentido melhor de vida, para vencer os desafios, as dificuldades do dia a dia.
7: Claro, padre, eu vou aproveitar a oportunidade.

0: E estamos num sábado que antecede o Dia das Mães. A gente também quer deixar uma mensagem para as mães, essa pessoa tão importante na vida da gente, que com certeza amanhã é o domingo, que é o dia delas, é o Dia das Mães. As mães têm que ter todos os dias, é claro, mas a gente quer deixar essa mensagem de carinho também para elas.
1: Sim, diz que a figura da mãe é tão importante que até Deus quis ter uma. Olha a expressão. A figura da mãe é tão importante que até Deus quis ter uma mãe, né? Então, o aconchego, o carinho, a maternidade. Eu me lembro que quando era criança, né? Eu vou confessar agora um pecado. Se eu pedisse diretamente ao pai, o pai às vezes me dizia, não atendia. Mas eu ia pelo lado da mãe, sempre conseguia que a mãe convencesse. Então, essa figura, eu acho uma, quase dizer, sem exagerar, uma super pessoa, né? Que trabalha fora, que chega em casa, que cuida, que ampara, que afaga, que está sempre presente e que faz. Então, a elas o nosso carinho, a nossa proteção, a nossa bênção. As mães vivas, eu sempre os filhos, aproveitem quando as mães estão vivas, as mães vivas, as mães doentes, as mães que passam por alguma provação, cada uma na sua realidade. Que a mãe de Caravaggio conforte, anime, proteja e lhes traga a paz, a alegria no coração também de cada mãe e de cada família.
0: Obrigado, padre Johnny Facchinelli. Flávia, você que é mãe, nosso carinho também, as nossas felicitações a você, e a gente sabe da importância que tem a palavra mãe na vida da gente. Flávia, eu volto com você, eu quero também agradecer aí o Gabriel, que tem dado todo o apoio conosco nesse sábado, movimentadíssimo, Gabriel Marqueto, que está comigo também nessas móveis aí em toda a cidade. Gabriel, um grande abraço, obrigado pela parceria, tá bom? Flávia, eu volto com você direto aqui de Caravaggio.
2: Tá certo, Miller. Muito obrigada. Eu ia fazer uma brincadeira com o Miller, eu não ia fazer, cara. Eu vou fazer o nosso repórter mais antigo aí no encontro de carros antigos e ele vai ficar indignado.
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2: Ai, Miller, obrigada pelas felicitações nesse dia, antecipando o Dia das Mães, né? Muito obrigada. Estendo também, né? Recebo o carinho e retribuo, né? Padre Jones falou uma coisa muito interessante, viu?

pela Serra Gaúcha, a quinta Tricofest começou ontem em Nova Petrópolis, segue até o dia 21 de junho, sempre de sexta a domingo. O evento reúne desfiles de moda, atrações culturais, feira de expositores, gastronomia, tem shows musicais. A entrada e o estacionamento são gratuitos, informações no site da Tricofest. A 35ª Festa da Colônia de Gramado segue até 17 de maio. No Expo Gramado, né? Tem gastronomia típica, shows, danças, feira colonial, atrações culturais, né?

0: Programação ocorre a partir das 7h30 da noite, né? No Desvio Blaut, em Farroupilha, no espaço, né? Que fica no Desvio Blaut. E a atração principal da noite é o show ao vivo da Roadrunners Country Band, que promete animar o público com grandes sucessos da country music e de clássicos, né? Do estilo sertanejo americano. Os ingressos são limitados e estão sendo comercializados por R$30. Reservas pelo WhatsApp 54 99141 7190. 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

402, Caxias do Sul, em 4 endereços. Guia Lopes, São Pelegrino, 18 do Forte e Cristo Redentor. Parabéns para Helena Sueli Cardoso, Silvia do Nascimento, Casa Grande, homenageadas da Maleri Anselmi, Jean Lennon Vivan e Matheus Machado Borges, homenagem da Troféu Trombini Farroupilha Esporte Lazer, José Luiz Marinho Ortiz, Lúcia Janete Gavineschi, Renato Bairros, homenagem da Big Fair, Elidiana Araújo, homenagem da Associação dos Feirantes, Orlando Pereira do Vale, homenagem do Farroupilha Runners, Abel Luiz Somacalma, homenagem da filha Lourdes e Adelino, noras Denise e Alice, Genro Jaime, Neto Silvando, Morgana, Edneia, Mariana, Sabrina, Graziele, Catiele, dos bisnetos, Guilherme, Pedro, Natália, Rafael, Letícia, Matheus, Rafaela, Afonso, Graziela, Amanda e Luana. Agatha Emanuele, Bartinique da Silva, homenagem dos pais Samari Clayton, avós Jandira e Roque, bisavô Gabriel e do Dindo Samuel. Ana Clara Francisquete Pegoraro, homenagem dos pais Robson e Cristina e dos avós Renato e Lourdes. Antônio Vargas, homenagem da Mari Jacovás. Karine Slovinski Melo, homenagem da

Carmen Duzo, aniversário de casamento, homenagem das filhas Cristiane, Caroline, Karine, genros Thiago e Marcel e dos netos Samuel, Dante e Isadora. Daniela Basotto, homenagem da Lovaine, Daniela Prux, homenagem do esposo Luiz Fernando e dos filhos Milena e Pedro. Diles Maria Rodrigues Tonon, uma homenagem do esposo Roque e da filha Raquel. Eloir e Zita Dalpisol, aniversário de casamento, homenagem dos filhos Fabiana e Fabrício. Edson e Vitória de Bortoli, aniversário de 46 anos de casamento, homenagem do filho Joel, Nora Graziele e da neta Rafaela. Ivanise Ávila, homenagem da Iva, Eduardo e da filhada Maria Eduarda. Felipe Dutra, homenagem da mãe Rosemary, irmão Gustavo, primo Iago, tias Roseli e Roselene, da avó Geni. Félix Augusto Magione, homenagem da mãe Dolores, irmãos Lisana e Alexandre e dos filhos Mariana e Maurício. Gabriel Castelli, homenagem dos avós Leda e Arcelino, pais Marcos e Eliane, irmã Nicole, noiva Nadiele, tios Márcia, Ayrton, Diego e Angélica e dos primos Matheus, Tiago, Manuela e Maikele. Juliano Weber, homenagem dos pais Valdemir e Ivani, irmão Matheus, namorada Júlia, cunhada Larissa e dos avós Ricardo e Laura. Cleiton Kiel, em homenagem dos pais Santina e Osmar e da esposa Suzana. Lindomar Eberly, homenagem da esposa Ivanete e do filho Eniomar. Mariana Burnier, a homenagem do esposo Edinho. Marinês dos Santos Pereira, homenagem do esposo Ataíde e da filha Larissa. Nilce Basso, homenagem dos amigos Nedir e Alcides. Nilce Basso. Osmar José Miller, homenagem da esposa Sônia, filho Edpo e da nora Franciele. Paulo Braga, homenagem da esposa Ana Paula, Roberto e Jandira Seitenfus, aniversário de casamento, homenagem dos filhos Jerônimo e Roberta, genro Roberto e da nora Roberta. Shirley Oliveira, homenagem do Ruth, Anitta e Bolívar. Tamara Vidovelli, homenagem do esposo Wilker, pai João Luiz e Márcia, irmão João Vitor, cunhada Larissa e das filhas Isabela e Martina. Luan Zieiro, homenagem dos pais Luciano e Roseli, irmão Lucas, avós Ernesto e Corina, tios Eduardo, Luciane, Nelly, Veronei e Rogério e dos primos Aline, Anderson, Guilherme e Amanda. Luciane Docinhut, homenagem das filhas Marcela e Milena e do namorado João Messinger. Tatiana Fátima Fistarol, homenagem do esposo Janquiel e do filho Lorenzo. Tuane Peroni Castilhos, homenagem dos pais Ademar e Rosângeli, irmã Nauane, tios Camila e Josué, prima Gabriela e dos avós Helena e Plínio. Zonigaio, homenagem do esposo Oscar. Filhos Patrick e Valesca, mãe Luísa, irmãos Luiz e Cláudia, cunhado Milton, nora Mari, genro Henrique e da sobrinha Júlia. Esses os homenageados de hoje. Muita saúde.

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1: Ed Sheeran, Thinking Out Loud, Jason Mraz, 93, Million Miles, Sam Fender e Olivia Dean, Rain Me In The Mix, Mel da Sua Boca, Ted Swims, Bad Dreams e Miami Horror Glowing. 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
7: A CBF divulgou ontem informações sobre a pré-venda de ingressos para o amistoso entre Brasil e Panamá, que é o último jogo da seleção no país antes da Copa do Mundo, dia 31 de maio, né, o jogo. Além disso, confirmou o horário da partida, é Maracanã, às 18h30. A pré-venda tem início na quarta-feira, a partir das 10 horas da manhã. E os ingressos poderão ser adquiridos no site brasil.futebolcard.com. Bom, Grêmio e Flamengo se enfrentam amanhã, 19h30, pela 15ª rodada do Brasileirão, né? O jogo ocorre na Arena do Grêmio. E nesse momento jogam Inter e Curitiba, no Couto Pereira, em Curitiba. Curitiba 1-0. 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
7: 4:38.

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12: Senhoras e senhores, boa tarde. Frio, frio na Serra Gaúcha, 10 graus. 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Vou começar Yesterday, ligou, pediu, ouviu. São 3 horas pra gente mergulhar fundo, muito fundo no túnel do tempo. E colocar no ar as mais balas do passado. Vou começar com Bento Gonçalves chamando Gilberto e Inês. Família Verona, Gilberto e Inês. Era uma playlist aqui que a gente joga, eu repito, pela programação inteira. Tem Bee Gees, Ice House, King Carnes. Eu vou começar com Olivia Newton-John. Tem mais aqui, Toto, Heart in the Fire, The Stylex, nossa, Scorpions, Roxette, de Alan Parsons Project. Ô Gilberto, alô Inês, capricharam pra caramba, hein? Que programação linda pro rádio aqui, sensacional. Começar com Olivia Newton-John. Já libera a turma, que tá chegando em seguida, logo em seguida. Começar já cantando, Xanadu, 3, 2, 1, e manda ver.

e senhores, Yesterday começou. Olivia Newton, John Xanadu, Gilberto Inês, a família Verona, Bento Gonçalves. Eu vou abrir o primeiro blocaço aqui, a turma chegando aqui.

Nacional. Muito obrigado. Tá em IP? Alô, IP. Irineu Barco e Irineu pra família linda toda, hein? Ah, tá indo pra IP nas ondas da Espaço FM. Italianíssimo, a gente tá com entrar encontro das tradições italianas em Farroupilha. Combina. Muito obrigado. 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Boa tarde, Espaço. Bolero, hino do France. Vanessa Romanha. Bento Gonçalves chamando Vanessa. Muito obrigado, Adriana Maria Barti. Que calor de louco. Tá bom, olha só. Manda música, manda uma playlist pra cá, Adriana. Estamos com 10 graus, friozão no sábado. Valderes Capelete, alô São Marcos, município de São Marcos. Rockzinho do Nazaré, Lovelets do Madness. Já tá na mão, já tá pra esse bloco. Alô São Marcos, alô Valderes, muito obrigado. De São Marcos a gente vai pra Alvorada. A Bruna tá pedindo Play a Hit Corona 1, 2, 3, Go and the Gang, Late Night. Também Eurythmics, Sweet Dream, cara, trinca boa sempre. Já estamos escalados aqui na Play a Hit. A Corona, muito bom. Boa tarde, Rádio Espaço. Aqui Cauã, Caxias do Sul. Didi Agostino, pra gente recordar, muito bom. Esse bloco promete, Rafael Córdova. Bandalheira, a versão do Me Leva Pra Casa. Blonde, Jimmy Cliff, Laura Branigan, o Rafael Córdova. Sua pista cheia, Fernando Soares, bairro Presidente Vargas. Alô, alô, Caxias do Sul, alguma do Michael Jackson pra gente recordar. Primeiro bloco promete. Deixa eu liberar aqui. Tá me pedindo o Michael Jackson. Simone, já vou te responder aí. Roberto Pac dos Maias. Batendo ponto, mas tem que bater. Não pode faltar. A versão cowboy da Espaço pro Eurasia. Muito bom, muito bom. Sandro de Gravataí de Porto. A gente vai pra Gravataí. Já vou escutar teu áudio aí. Muito obrigado. O Edson tá com a gente nas ondas da Espaço. Nick French pra recordar. Edson de Gramado. Alô, Gramado. Mário Piar de Caxias do Sul. Novela Água Viva, Captain Itenicará, do Teto Miano Marté, muito boa. E aí, Rádio Espaço, boa tarde. Aqui, Miguel, de Caxias para Novo Hamburgo. Miguel, bairro Rondônia, Novo Hamburgo. Fazendo a caminhada do sábado à tarde nas ondas da Espaço. Querendo ouvir Nando Reis e Marisa Monte, que fizeram para o Cidade Negra, onde você mora. Boa, Miguel. Alô, alô, Novo Hamburgo, bairro Rondônia. Aqui tá com a gente. Deixa eu liberar à toa. Vamos chegando, senhoras e senhores. Quem tá com a gente aqui? Só dá um nome. César Fouquezato Kessler, nas ondas da Espaço FM. Muito obrigado. Torres, Praia da Cal, não pode faltar. Taylor Denny, nesse bloco já já. Paulinho, muito obrigado. Bairro Panassolo com a gente. Marta fez uma seleção linda sempre. La Comparsita Dance, Litzen Buckingham, Bee Gees Stand Alive, ABBA, David Bowie, Toto, Simple Red, nossa, Paul Young, Pepeu Gomes, Veio Uma Noite de Amor, muito bom, muito bom. Vladimir Vergani nas ondas da Espaço FM.

0: horas da Espaço FM Yesterday. Tem mais bloquinho ainda, dá tempo. Bloco de número 1. Só colocar em dia o pessoal que tá chegando. Ligou, pediu, ouviu. Vai pro 3268-2100. WhatsApp da Espaço é o 99611-1971. Bengals, Olivia Newton John, Player Hit Corona. As estrelas de 45 Fancy, Taylor Dane. Fazer um contato direto com a Haldane. Alô, Davi. Deixa eu liberar. Ivete tá com a gente. Ivete. Ivete Florex Secone. Família Florex, família Secone, muito obrigado. Alguma do ABBA pra curtir. Laírton. Obrigado, Laírton. Vamos de um traje a rigor, ciúme. Laírton, pessoal da Mario Tour. Muito obrigado. Vamos chegando, vamos chegando. Cavaleiro. O que tá pedindo aqui? Delcio. Muito obrigado nas ondas da Espaço. Vilmar Góes, tá com a gente. Fala, Vilmar Góes, nas ondas da Espaço FM.
1: Boa tarde, aqui é o Vilmar Góes, Caxias do Sul. Prazer estar falando contigo. Esse programa é maravilhoso. Eu gostaria de ouvir a música com a banda Nazaré, Love and Hurts. Um forte abraço. Valeu, tamo junto.
0: Obrigado, Vilmar. Eu tô com duas do Nazaré escaladas. Já já vamos rodar Love Hurts também. Muito obrigado. Leandro de Souza Berniz. Leandro, não saquei a música e vou atrás. Muito obrigado. Olha essa turma linda, querida aqui. Janete. Alô, Janete. Carlos Barbosa chamando. Janete, o Reni. Nas ondas da Espaço FM. Pode ser uma Rita Pavone, uma italianíssima. Alô, Irineu, já já tem Rita Pavone italianíssima. Para quem tá na estrada ouvindo Yesterday, muito bom. Volume lá em cima. Cláudio e Neide Ferrari. Estamos no carro com a Lisane, com o Sérgio. Boa companhia. Essa do Queen a gente não roda, é incrível, mas não roda. Pede outra aí. Um abraço, Neide. Muito obrigado, Neide Ferrari. Cláudio com a gente. Alô, Lisane. Alô, Sérgio. Muito obrigado nas ondas da Espaço FM. Neide e Cláudio Ferrari. Tem mais um aqui, Elvis, para recordar, sim. Já, já. Muito obrigado, boa tarde, Espaço. Yesterday, Mônaco e Saveja, as duas para rodar, Ronaldo. Já tô com elas escalada, inclusive, aqui. Meus Antônio Prado, King Kars, Secret Service, W, Roy Orbison, rodar as quatro. Obrigado, Neuza. Alô, alô. Alô, alô, Antônio Prado das Ondas, da Espaço FM. Fazer um contato com a turma. Campeã aí da Haldane, Davi. Que a gente ouve hoje, hein, Davi? Alô, Haldane.
2: Fala, meu amigo Rogério. Que prazer de novo aqui no Yesterday, hein? 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E o meu amigo Anão Hollywood, ele vai pedir a música hoje, Rogério.
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2: É isso aí, Don't Stop Believing. Valeu, um abraço.

São João. Ligou, pediu, ouviu. As trilhas, o recado de sempre. Proposital. Quero ver completinha. Manda, cara, The Who. Cara, Saturday Night. Alright, for... cara, isso aqui é um hino. Tem várias versões. Tem com Elton John também. The Who, só um flashzinho, senhoras e senhores.

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te chamando intervalo. Edmar, que sacada, hein? Os mestres do Azimuth, linha do horizonte. Flashzinho pra cortar. E chamar o intervalo. 5:55 espaço.

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3: Oficial de Brasília, 18 horas, cravou 18 horas, fim de tarde bonito, hein? Anunciando um domingo de sol. Vambora, friozinho, friozaço. 9 a temperatura. Depois dá um crédito a quem pediu essa aqui do Michael Jackson, Off the Wall. Cara, tá na trilha. Só um flashzinho aqui, hein? Filme do Michael. Faz, o Michael Jackson.

80, pega 60 também, muito 90, até 2015, vale a saudade. Bloco de número 2, Fernando Juarez, um abraço, Fernando. Presidente Vargas, vou rodar um Michael Jackson aqui completinha pra ti. Mara acabou de voltar de Miami, calorão danado, pegando um frio bom, te cuida, Mara. Bom fim de semana, Mara. Moisés tá com a gente, 1º de maio, Farroupilha, dia das mães, amanhã pra todas as mães ouvintes da Espaço FM. Homenagens especiais, manda pra cá. André Guaíba, não pode faltar, André. Eu vou de Bob Seger, também tá pedindo Talking Heads. Cara, dobradinha impecável. Bob Seger, Talking Heads. André Guaíba, Edmar Bela Vista, ou melhor, o Belém Velho. Belém Velho. O Edmar tá em Porto Alegre. Eu vou rodar o dólar da primeira do bloco 2. In the Moonlight. Liga pra cá e pede a tua. Cara, Voyage é pista cheia.

Sim, o DJ Ross tá programada pra noite, tem espaço no primeiro, segundo bloco. Emotion, ô Valdemir. Valdemir, quem saca essa? Muito obrigado. Liga pra cá e pede a tua. Rondonópolis, Mato Grosso. Festão aí, 4.000 participantes. Muito, mais de 700 pessoas no apoio. Tem festa aí. Festa religiosa, isso? Caminhada da Fé em Rondonópolis. O Assir Verão tá por lá e tá nas ondas da Espaço FM. Alô, alô, São Leopoldo. Noé tá com a gente, o Ed Souza. Pra Verônica, mãe querida. Alô, Verônica. Os filhos tá pedindo Léo Rich. Qualquer uma aí, Noé, São Leopoldo. Valdo Léo Rich pra acertar no alvo. Sempre a pergunta pra acertar no alvo. Dona Verônica, feliz Dia das Mães antecipado. Muito obrigado. Noé, Leonel Rich, manda aí qual que tu quer. Tá em casa, Noé. Alô, São Leopoldo. Feliz e abençoado Dia das Mães. A Censa, São Sebastião do Caí tá com a gente. Voyage é uma melhor do que a outra. Essa aqui é instrumental, parte dela. Cantada no finalzinho, o souvenir é hino. São Sebastião do Caí, especial. Mulher do Erasmo, para todas as mamães solos, como eu, diz a Seixa, do nosso Rio Grande, paizão. Vai rodar para ti, mulher, já já do Erasmo, que bom. Feliz e abençoado, Seixa, beijo, parabéns, Dia das Mães. Deixa eu liberar aqui. Só se identifica, moçada, o Gregory Machado Medianeira. Pessoal sem energia, me manda aqui, gente, me manda. O último protocolo pra gente mandar pra direção e pra equipe da RGE. Um abraço, pessoal do Rio de Janeiro. Bom fim de semana, espaço. Beijo. Josiele, beijo pra ti. Vamos te enviar aqui no WhatsApp. Tá pedindo fotos aí, fácil, fácil. Da cavalgada de hoje. Roberto Salvati, nas ondas da Espaço FM. Que telão em casa, hein? Nossa, que presentão, Roberto Salvati. Tá pedindo aqui. Michael Field, Moonlight Shadow, nossa. Cyndi Lauper, Baccarat e Esselen Kambug. New Order, Slade, My Oh My Toto. Cara, só tem coisa linda aqui, Madonna. Para rodar na programação inteira. Roberto Salvati, muito obrigado e parabéns aí. Pode ser Baccarat, hein? Fazer uma dobradinha com o Abba em seguida. É que só tem coisa linda aqui. Roberto, vou de Baccarat nesse bloco aqui. Muito obrigado. Vou mandar um grande abraço. Lembrei de ti hoje aqui, Erli Catânio. Retornando às atividades. Tá iluminando a gente, pode ter certeza aí. Sabrina Boys. Também cunhado Cláudio, sobrinhos Douglas e Rafael em Caxias, a conexão Guaporé, Caxias. Vida segue com força aí. Otimismo sempre. Tá lá em cima iluminando, pode ter certeza. Eli Catânio, presente, tá contigo aí. Muito bom. Um abração pra turma toda aí. Sabrina Boys. Lembrando, Bonnie Tyler. A Bonnie Tyler tá em coma, né? A gente tá no site de saúde dele. A Bonnie Tyler, na história da Espaço, está entre as mais pedidas de todos os tempos aqui. Tema do filme Fantuloso para recordar Nietzsche Vacaria. Saúde para Bonnie Tyler, está situação hiper delicadíssima. Doc! Ontem em Caxias comemoramos 45 anos da formatura da primeira turma de educação física da UFRGS. Se presentão aí, nossa! O Doc! Timaço, né? Timaço. Dorli Toninha, toque. Carmen Corá, minha profe. Carmen, querida. Carmen, beijo. Adriana Tartarotti. Ana Elisa Tedesco. Aninha. Lisete Teixeira. Magda Casalili, que já tá lá em cima iluminando a gente também. Nossa, que... Doc, parabéns pela turma aí. De repente a redação faz um contato pra gente publicar essa turma aí. Que legal, gente. 45 anos depois, a primeira turma em educação física da UFRGS. E ainda se reunindo aí no maior astral aí. Muita história boa pra contar. E Mara Poloni, Mara, muito obrigado. Nas ondas da Espaço. Tina Turner ligou, pediu, ouviu o hino. Muito obrigado.
Gostaria de ouvir Shakira. Cara, era essa da Shakira, não sei se eu tenho ela na mão aqui. André e Maxo de Galópolis. Alô, Caxias, vai, Ayrton. O traje a rigor, pessoal da Mário YouTube, muito obrigado. Ah, quem pediu aí essa do Michael Jackson? A Simone. Essa não toca muito. Cara, mas boa sacada. E tá no filme, né? Tá no filme. Off the Wall. Muito obrigado, Simone. Nas ondas da Espaço FM. Evandro Finimundi. Nas ondas. Olha o Vogue. Vogue, Dance in the Night Away. Foi tema de novela. Muito bom. Manda pra cá. Evandro Finimundi. Manda um abraço pro senhor Valdecir Benítez. Ouvindo a gente. Nas ondas do rádio, tá viajando. Pessoal do caminhão pelo Brasil, pelo planeta fora, muito obrigado. Eu vou atrás dessa aí pra recordar. Não conheço de cara. Vandro, boa sacada. Deixa eu mandar um abraço também aqui grande. Shirley. Shirley tá de aniversário hoje. Shirley. Feliz aniversário. Alô, Guti. Pra Shirley. Feliz aniversário. Muita saúde. Dia das Mães também. Muito obrigado. Marlena Caxias do Sul, a pérola das colônias. Alô, pérola, alô, Caxias do Sul. Cara, rodou aí as estrelas de 45 já no primeiro bloco. Muito obrigado. Pedro Klenen tá com a gente nas ondas da Espaço FM. Upton Kell na versão do It's Alive, do Billy Joy. Quer ouvir a trilha completa só de Pedro. Pedro Klenen. Tá

mães para todas as mães, nas ondas da Espaço FM. Dancing Queen. Eu vou rodar uma versão nossa aqui da Espaço, só dar um brilho aí. Toda a equipe, Ademar, para as mães da Confortec, para as mães que estão ao som da Espaço. Feliz Dia das Mães, muito obrigado pelo carinho, a turma toda da Confortec. O Everton Corso, atrás da tua aí, Chico. Everton Corso, alô Caxias do Sul, nas ondas da Espaço FM. Alô Espaço Pamela, Caxias do Sul, tá mandando música, Olhar 43 do RPM.

Bloco 2 promete. Leandro, um abração, Leandro. Mandar um abraço, Décio. Nas ondas da Espaço FM. Ico, já vou escutar teu áudio aí. Muito obrigado. Nas ondas da Espaço FM. Só deixa eu agradecer a turma aqui. Sandro Luiz Leite, Sandro Luiz Leite. Sandro, pede ator pra gente recordar. Ivete, vou rodar aba nesse bloco. Dancing Queen. Uma ficção Espaço FM. Nazaré, eu tenho o primeiro pedido, Capelete, aí o Vaquizinho. Depois, na sequência, também tem a lentinha do Love Hurts. Cara, essa trilha que o pessoal adora também. Quer ouvir completa? É só pedir. Do You Wanna Spend the Night, Village People.

prazer. 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Belém Velho, Porto Alegre chamando. Edmar, Dólar, In the Moonlight.

0: Essa é Espaço, esse é o Yesterday, bloco 2 já tá começando. Cara, que trinca, boa. Dollar in the Moonlight, Abba Dancing Queen, Bacara. E essa é Cambugue. Aplaudir os ouvintes, cara, cada sacada boa. Pra quem tá viajando nas ondas da Espaço, literalmente, quem tá na estrada, pessoal que tá, os caminhoneiros queridos aí, Rio Grande, Brasilzão afora, nas ondas da Espaço FM. E de repente tá com a mãe distante, enfim, esposa e tudo mais. Deixa eu mandar um abração aqui pra quem tá em São Paulo, nas ondas da Espaço, o Valdecir da Rosa Benítez. Valdecir, mandaram um recado pra ti há pouco aí também. Alô, São Paulo, tá onde com a gente, hein, Valdecir?
1: Fala, Rogério, Valdecir, voltando de São Paulo aí. Desfilando na Regis, muita chuva. Sintonizado no Espaço. Valeu, toca uma do Brian Adams pra nós ouvir aí. Um abraço.
0: Pra ti também, desfilando na Regis, muito bom. 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
2: 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Um abração.

3268-2100, direto aqui no estúdio. Vai pro WhatsApp 99611-1971. Aquela viagem linda no túnel do tempo. 60, 70, 80, muito 90, muito 2000, até 2020, vale a saudade. Valdecir, tá na Regis Bittencourt, nas zonas da Espaço, flashzinho de Braiadas.

Só tá completinha, nossa. 6h50. Liga pra cá, Ronaldo. Tô com o Mônaco na mão pra rodar no bloco de número 3. Mestre Júlio Lins. Júlio, um abraço, Júlio. Muito obrigado. Éder Teixeira, Ana Rec, Caxias, Alphaville, tá na mão pra rodar no bloco 3. Pra todas as mamães, em especial pra esposa Daiane, a mãe Sandra. Família Teixeira, Éder, um abraço pra ti. Pra turma, Daiane. Alô, Sandra. Muito obrigado. Volta.

0: Marlene. Obrigado, Marlene. Sou Ju, Sapucaia do Sul. Sandro, justa turma, querido. Do He-Man, do Treinalão Mágico. Verdade Dominó.
1: Ela não gosta.
0: Doces Beijos Menudo. Michael Jackson, Billy Jean. Pra esposa, Richelle, pra Júlia. A seleção dos 80 é. Muito bom, bora. Júlio, um abraço pra ti. O Sandro, alô. Sapucaia.

Turma boa aí, querida. Vambora. Maicon, alô Maicon. Maria Madalena, Maicon e Inês. Carlos Barbosa nas ondas da Espaço FM. Bruna, tem também aqui para rodar o Rhythmix. Muito bom, Caxias do Sul nas ondas da Espaço.

pra rodar em frente. Mário Piatti também tá na fila, tá na mão, tá na mão. Novo Hamburgo, bairro Rondônia, tá pedindo pra rodar, já rodou a tua aqui. A Cidade Negra não rodou, vai pra fila. Bloco 3 promete fazer um intervalo rápido. IP tá com a gente. Deixa eu dar um flashzinho de Humberto Tosi para todas as mães das ondas da Espaço FM. Irineu, uma italianíssima aqui no Capricho. Uma família linda nas ondas da Espaço FM. Para as mães que já partiram também, iluminando a gente todo dia, toda hora. Intervalo rápido. Nossa.

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8: 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O programa oferece formação pessoal, profissional e contratação como jovem aprendiz. 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
9: 7:04, só um flashzinho aqui de Meme Blue, versão original.

completinha aí. Ligou, ficou. Vambora, Sebastião. Liga pra cá e pede a tua. 3268-2100, WhatsApp 99611-1971. Zete, gostaria de ouvir Meme Blue, Elisete, bairro Madureira, Caxias. Chegando em casa agora, depois de um dia de trabalho, música boa, transmissão de pensamento, música linda. Zete, obrigado pela. Você já tinha um pedido, acho que foi o pessoal de Bento que pediu. Vai rodar Meme Blue aí na sequência aí, deve rodar no bloco 4 aí na fila aqui. Vai rodar completinha, Zete. Meme Blue, muito bom. Boa noite, Gato Espaço, tudo certo? Quem é que tá chegando? Estamos aqui em São José. São José. Estão em São Paulo. Ah, pera só um detalhezinho. Estão em São Paulo, estão em São Paulo, capital. São Paulo, capital. Na escuta, pedindo Joy, hein? Tá pedindo três ao DJ Pascoeto e a Fúvia. Dá uma olhadinha como te escreveu. Tudo certo. Fui na carona. DJ Pascoeto, obrigado. Tu e a Fúvia, que presentão. Que presentão aí. Alô, São Paulo. Capital nas ondas da Espaço FM. Quem tá chegando aqui, boa noite, Gato Espaço. Gostaria de ouvir. Pra todas as mães, principalmente pra minha esposa. E filhas, The Walkers, o hino do The Walkers, que é hino pra caramba, Damião Borges, nas ondas da Espaço Virine, é um abração, vambora. Luiz Moro, The Old Field, Snow Patrol, é isso? E também vou rodar pra ti, nos primeiros blocos da noite da Espaço com o Gustavo, o Thumb Mix Fantasia, a

99611-1971. Ou vai direto. Pode ligar aqui no estúdio, 3268-2100. Michael tá viajando sempre para Londrina, Serra Gaúcha, Santa Catarina, principalmente Londrina. Alô, Dani, alô, Pedro Henrique, família linda. Eu vou rodar o Savage, Don't Cry Tonight, pra turma que pediu e foi indo essa semana do Michael. Michael, feliz fim de semana, tão indo pro Menarosto, lá em São Marcos, muito bom. Um abração, Michael, vai ser a primeira ou segunda aí? Adriana, Caxias do Sul. Preciso ouvir a música do Bruce Springsteen. Só que sabia, ela só assim, oi moço, me chama Adriana Caxias. Preciso ouvir a música do Bruce Springsteen. Escreve o nome completinho que eu rodo aí. Obrigado, moça Adriana. Muito obrigado. Vamos chegando. Boa noite, Rádio Espaço, Luciano Albuquerque, Parque Oasis, Caxias do Sul. Pedindo música, deixa eu ver aqui. Tá na mão. Bons tempos, música boa sempre, ótima programação. Luciano Albuquerque, Parque Oasis, Caxias do Sul, nas ondas da Espaço FM. Robson Gervasoni, Crowded House, Bela Sensanima, Italianíssima. Alô, Nova Milano, Robson, mestre Robson Gervasoni. Muito show, Robson, um abraço pra ti. Eu vou dar um toque, vou rodar Bela Sensanima aí na saideira aí, ou de repentemente no bloco 3 aí, que é linda pra caramba. Valentinha pra dançar de rosto colado com esse friozinho. Sérgio Antônio Senin, tá preparando comida boa aqui. Do Car Collection, Semin Garrett, opa, deixa eu ver aqui. Dana Summer, pessoal do Veteran Car Club Serra Gaúcha, Felipe, Fernando, Daniela, Eduardo, Michel, Sérgio Antônio Senin, tem comida boa aí, dá uma ampliada aí. Nós estamos preparando aí, não. E ao som da Espaço, Dana Summer para dar uma esquentada aí. Sérgio, um abraço para ti, Felipe, Fernando, Daniela, Eduardo, Michel, nas zonas da Espaço FM. Manda para cá a tua, 3268-2100, WhatsApp 99611-1971. Estamos à escuta do aplicativo São Sebastião, São Paulo, Juliano Lembisque e a Rose. Touch by Touch, o hino vai tocar já nesse bloco. Apresentão São Sebastião, São Paulo, Juliano Lembinski e a Rose. Sensacional, muito bom. Restinga, nossa, parabéns. Lembro ela pequenininha assim. Tá completando 15 anos. Duda, toda a felicidade do mundo pra ti, Duda. Ela fica arrepiada aqui, né? Foto da Duda com 15 anos, festa dos 15 anos. Bolo lindo, lindona, Duda. Rejane, que orgulho aí, Rejane. Parabéns, Rejane. Filha linda, que merece toda a felicidade do mundo aí. Obrigado, Rejane, ganhou um presente aqui vendo essa foto aí. Dia das Mães amanhã, Rejane. Parabéns pelo dia, parabéns pela Duda, feliz aniversário. Ico, esse fogão campeiro no capricho, hein? Obrigado, Ico, DJ Bob Evibare, alô, Ico, boa noite, espaço, Eduardo Serrano Caxias do Sul, Survivor, também Tiratã já rodou, maravilha. Alô, Eduardo Serrano Caxias do Sul, nas ondas da Espaço. Rafael Miquelon, nas ondas da Espaço FM. Tá pedindo música. Pra Isadora, que tá de aniversário. Caxias do Sul, nas ondas da Espaço FM. Muito obrigado. Rafael Miquelon, nas ondas da Espaço. Ao Toto África, vou rodar hoje. É que Toto África roda direto, é aquela versão linda. Da Espaço, muito bom. Vamos rodar Gustavo e a gurizada do grupo da igreja nas ondas da Espaço. Alô, Gustavo. Alamir DJ. Arroba Ibiza Dance, _ Alamir DJ. Som, luz e imagem. Alamir, um abraço. Tá em São José do Cerrito, Santa Catarina, com a mãe querida, Dona Carmen, o Zito, a Lita. Alamir, vamos preparar para setembro. Mais um Yesterday aí. Tá te mandando um recado aí também durante a semana.
Marcelo Nilo, Sissi Cat, cara, essa não tenho na mão aqui. Muito bom, Marcelo Nilo, um abraço. Alamir, deixa eu mandar, Alamir, manda um abração em nosso nome aí, pra tua mãe querida, dona Carmen, Carmen querida, Zito, Alita, parabéns pela família linda aí. Obrigado, Alamir, sempre, um abração. Esse cara com equipamento maravilhoso aqui, sensacional, é vocês aí, Sandro, Luiz Leite, equipamento maravilhoso nas zonas da Espaço FM. Gente, e essa é em Cambug, rodou depois do Aba Bácara. Muito bom. Quem tá na fila, a gente vai atendendo todo mundo aí, só me dá um tempinho. Stack New, Lionel Rich, a lentinha, a lentinha. Eu vou rodar nesse bloco aqui, tá bom? Deixa eu ver aqui. Lado B, difícil rodar lado B. Amém. Deixa que eu vou atrás aí, mas lá do pé a gente não roda direto, mas durante a noite, mais tarde, Otávio Ana Rec, Cherry Cherry Lady do Modern Talking, cara, essa trilha muito boa, do Jimmy Ross, isso aqui é hino, colegas de rádio que estão ouvindo a gente também, os mestres aí, alô Porto Alegre, Toninho Badaró, que era tema aí, Toninho Badaró, Jimmy Ross, The Tramps, Disco Inferno, deixa eu rolar aqui, girando, girando,

Engenheiros, Joy, Juan Martinez, Peter Kent, Savage, tem mais aqui. Valentinha também. Jussara, próximo é contigo aqui. Sandro Fantinel, vereador Sandro Fantinel, pra tua família querida aí. Noite fria, corações quentes, nas ondas da Espaço FM. Abraço, Sandro. Vai estar com a gente terça-feira no fim de expediente. Vladimir Bianchi. Vladimir Bianchi, faz uma playlist aí pra recordar anos 90, 2000 e tudo mais. Um abraço pra ti e pra família. Roberto Salvati, tua playlist, estamos jogando pra programação inteira aí. Muito obrigado. Inês e Gilberto, idem. Boa noite, Rádio Espaço. Caxias do Sul, visitando os pais, Carlos e Clara. Grande abraço. Blue Magic, Benjamin Roth.

0: aqui. Muito obrigado. Estamos chegando. Caxias do Sul, Luiz está com a gente. Vai Soft, a lentinha do Secret Service para todas as mães nas ondas da Espaço FM. Leandro, boa noite. Aqui o Adriano DJ e o Taylor, Pai Santo Afonso e Ariel. Estão falando aqui de música boa. A Maia Sensation já tá na fila para rodar. Completinha, completinha. Vamos dar uma diminuída no ritmo aí. Colocar música lentinha para matar a saudade. Vamos pegar pesado aí, vamos pegar pesado. Isso aí é anos 70, começo de 70. Jussara, boa noite, Jussara.
1: Boa noite, Rogério. Tudo bem? É a Jussara de Caxias. Gostaria de ouvir, se fosse possível, com Demis Roussos. Goodbye, my love, goodbye. Tá? Oferecer a todas as mães, desejar feliz dia das mães a todas elas, tá bom, Rogério? Muito obrigada.

Block Race, nossa, blocaço, blocaço, vai ficar em história aí. Ligou, pediu, deu um óculos, o pessoal adora. Quem pediu aí, muito obrigado. Deixa eu agradecer a turma que vai chegando. Noite adentro aí. Já já tem a noite da espaço. Seleção impecável, tá na tua mão, vai caprichando. 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Ibiza Tens, Alamir DJ. Rodei. 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Show pro Fabiano Feltrin amanhã. Cíntia Franklin. Cíntia Franklin. Cíntia. 25 mulheres já chegaram por aqui. Retornando de Flores da Cunha. Giro com Cíntia. Voltando ao som da espaço. Fui só ver agora na fila gigante aqui. Cíntia Franklin. Obrigado, Cíntia. Obrigado. Giro com a Cíntia, essa turma linda aí. Muito obrigado. Alguma música especial, por favor, Cíntia. Desculpa a demora, hein? Fila gigante. Um abraço. Aqui, Bernard. Que versão é essa que me pediu aqui? Me passa aí pra gente atender.

0: Surf FM. Deixa eu agradecer o Jader. Pessoal em Gramado, linda Gramado, nas ondas da Espaço FM.
1: Boa noite, Rogério. É o Jader de Gramado. Tá sensacional a programação hoje. Espaço, a paixão do sul. Tô aqui fazendo um caetê de charque com a prima minha de Santa Maria que veio me visitar. Tá com vontade de comer um caetê de charque. Tô aqui cozinhando e escutando o Espaço. Um abraço, Rogério.
0: Volta, já preparou o chassi? Era 19h16 quando enviou pra cá. Estamos atrasados com a turma aqui. Turma gigante, vamos aos poucos atendendo todo mundo. Jader, pra ti e pra família toda aí. Ao som da Espaço. Paixão do Sul, muito bom. Deixa eu agradecer essa turma chegando aqui. Boa noite, Grande Espaço. Homenagear as mães. Com Lady Laura. Eu vou mandar um flashzinho, pelo menos, aí. José Ayrton Tamara. Tá com a gente. O Ayrton, José Ayrton e a Vera em Joinville, Santa Catarina, nas ondas da Espaço FM. Já vai rodar Maia Sensation pra essa moçada. Impecável nas ondas da Espaço. Daniel Soares, Residencial Vale das Corticeiras 2, na audiência da Espaço FM. Claudete, querida Claudete, pra ti, pra turma toda, Nova Prata. Fred! Fred é outro garotão que tá com a gente. Fred, desde sempre com a gente, que eu nem imaginava. Fred, curta bem a tua idade agora. A vó deu uma reclamada boa aqui. Tudo certo, curta bem a tua idade aí. Obrigado pelo carinho aí. Sagurizada linda nas ondas da Espaço FM. Muito bom, muito bom. Juliano! Juliano tá com a gente em São Sebastião, São Paulo. Juliano Levinsky, a Rose, ligou, pediu, viu? Deixa eu chamar um intervalo, gente, prestar homenagem aqui. Fica o registro, a gente perdeu duas estrelas da música brasileira essa semana, embora eram caras assim, nos bastidores mais. Um dos melhores guitarristas que o Brasil já teve, partiu essa semana. O Rodo, a ovelha, né, que ele tocou com a Rita Lee, depois brigou o livro da Rita Lee, o primeiro livro. A Rita Lee dá uma detonada, ela não cita nem o nome dele, é o Luiz Carlini, é o guitarrista que fez o solo mais famoso das músicas da Rita Lee, Ovelha Negra, e era o líder da banda Tutti Frutti que a Rita Lee fez parte e tudo mais. Só um flashzinho aqui, Luiz Carlini,

0: também. Luiz Carmine, guitarrista do Tutti Frutti aí de bons momentos aí. Virou inimigo da Rita Lee. Outro cara que partiu essa semana. Esse aqui é gênio. Eu tô tocando a Betânia, porque esse disco que ela gravou em homenagem ao Roberto é todo produzido, o repertório ele e a Betânia escolheram, que é o Guto Graça Melo. Não confunda com o Ricardo Graça, o Guto Graça Melo, produtor. Ele foi assim de Xuxa, aquele primeiro disco, Doce Mel, é dele, mas tem muito... Vai de Xuxa, Betânia, Roberto Carlos, gênio.
1: Que você
0: quem produziu isso aqui foi Guto Graça.

Bela. E ele produziu a maior, digamos, no auge da Som Livre. Ele produziu todos os... Ele fazia a seleção do repertório dos, das trilhas de novela. Principalmente década de 70 até a metade de 80, por aí. Parceirão do Boni e tudo mais. As melhores trilhas de novela têm a assinatura do Guto Graçamelo. Gênio, gente, também partiu essa semana. Vamos fazer um intervalo. Às 6 em São Silvano Caim. Oferece para as mães solos e tudo mais. Chamando o intervalo Erasmo, com o hino Mulher. Intervalo rapidinho. Um flash em 6.

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0: acertei, vale a pena ouvir de novo. 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Vamos chegando, senhoras e senhores, amanhã, Dia das Mães, a noite inteira, presta a tua homenagem aqui, para quem tá no jantar, quem tá reunido ou não, deixa um toquezinho rápido, para quem tá chegando. Recado Nicolas, Miguel, Anderson, tem uma turma bacana em Canela, nas ondas da Espaço FM.
1: Boa noite, Terra do Espaço, tudo bem? Aqui é a Evelyn. Eu gostaria muito de pedir uma música que fosse para uma mulher guerreira que já passou 2 vezes pelo câncer e está vencendo. Eu criei uma música muito especial para ela. Era a Regina dos Santos, aqui de Canela. E dizer a ela que eu amo muito. E obrigada, Rádio Espaço.
0: A gente que agradece, saúde, saúde, saúde, a programação inteira pra ela. Vamos lá, liga pra cá e pede a tua. Vai pro WhatsApp 99611-1971 ou liga direto aqui no estúdio 3268-2100. 3268-2100. Boa noite, Rádio Espaço. Julieta Maria Esperafico, nas ondas da Espaço. Flash Dance, muito bom. Esposo ligado, manda o nome do esposo também pra turma, São Vendelino chamando. Doc, vai sair matéria aí, Doc, muito obrigado. Primeira turma da educação física, da que se reuniram ontem. Deixa eu fazer um comercial, a Bela Ravena Pizzaria. Turma gigante, uma turma linda de Farroupilha aqui. Uma turma linda de Farroupilha. Primeira turma de educação física da UX. Carro e Corá, Adriana Tartarotti, Aninha Tedesco, Lisete Teixeira, Magda, que tá lá em cima iluminando todos nós aí. Obrigado, Doc. Gustavo vai encaminhar matéria bonita aí. Lady Laura, me consegue Lady Laura rapidinho aqui no playlist da Espaço. Só um flashzinho aqui. Dia das Mães para quem pediu. Cantor nacional, letra R, buscando aqui. Roberto, que tem de música do Roberto aqui? Nossa, só um flashzinho aqui de Lady Laura, que ele fez pra mãe dele. Só um trechinho aqui. José Ayrton Tamara tá com a gente. Alô, Joinville, muito obrigado. Lady Laura do Roberto, só um flash, vai lá.

0: dizendo sorrindo.
1: Linda Vela, Joinville. Mas Joinville é Ayrton Vera. Muito obrigado. Vamos chegando, senhoras e senhores. Boa noite, Gado Espaço. Para a esposa Juliana Fim, sogra Ana Maria. Feliz Dia das Mães. Para todas as mães, ao som da Espaço. Alguma do Michael Jackson? Vai rodar Michael Jackson nesse bloco. Claudete, muito obrigado. Nas ondas da Espaço FM, André de Galópolis. Shakira, essa tô indo atrás para rodar para ti. Obrigado, Diego Fazoni. Ricardo Conteante, roda na noite da Espaço também. Neuza, muito obrigado. Duda, programa inteiro para ti, Duda. Alô, Regiane, nas ondas da Espaço FM. Guaíba também ao som da Espaço FM. Cara, assim, só pra ter uma ideia. Ligou, ficou a noite inteira. Vai, Adam, está programado. Bidis. Meme Blue vai tocar todinha. Esse é o segundo, terceiro bloco aí da noite da Espaço. Monaco. Nossa, cara. Vou ficar ligado também a noite inteira. Só música boa. Elton John. E o legal que é 100%. Seleção do ouvinte. Noé São Leopoldo. Tá no segundo bloco da noite da Espaço. Só que no caralho, né? O Witch. Temas de amor. Pra quem pediu, Michael Jackson. Tá na mão. Eli Catânio, bom, demorou, mas vai tocar. Sabrina, voz. Eli Catânio, saúde, saúde, força e vambora, tamo junto. Sempre. Alphaville, Dini, Marta, La Comparsita 10, nossa, Maya Sensation. Sensation. Gigi Agostino, vai rodar a versão aqui original. Bloco de número 4, Nick Frent. Gente, feliz Dia das Mães. Tamo de volta. Na programação da Espaço FM. A todo momento estamos aí. Gustavo na noite da Espaço. Ligou, ficou e continuou interagindo. Frio, 8 graus. Vai esquentar volume no rádio aí. Para quem tá viajando, quem tá na estrada. Nosso muito obrigado. Ibiza Dance, Raul Dance, Tony Hall amanhã tem junto Fabiano. Cooperativa Vinícola São João, Tony Hall, vida longa, 3 anos amanhã. Gustavo já na noite da Espaço. Ligou, ficou. Nick Frent. E essa que tem bloco de número 4. Vambora.
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0: 8h39, muito boa noite. Você ouviu Yesterday com as clássicas, com as melhores do passado. Fique comigo depois do intervalo, tem muito mais na noite, né? Espaço sábado, 9 de maio. Tempo está aberto aqui em Farroupilha nessa noite, mas bem frio, conforme a previsão já estava falando. 7 graus nesse momento. Você continua participando, interagindo, mandando o seu recado. O WhatsApp da Espaço é 549-9611-1971. Agora tem intervalo e na volta mais pra você. A gente vai até a meia-noite aqui na Rádio dos Melhores Ouvintes. Agora é só 20 pras 9.
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0: 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Em Farroupilha, noite com tempo aberto, 7 graus, a temperatura 8:44. Começamos a noite na Espaço com Lionel Richie.